0: centro comunitário, espaços comerciais e quadra poliesportiva.
1: Vamos contratar até o final desse ano 3 milhões de casas para o povo brasileiro.
2: Hoje na apresentação da Voz do Brasil, Luciana Vasconcelos e Luciano Seixas.
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2: Pela primeira vez, o Brasil atingiu a classificação IDH muito alto na classificação das Nações Unidas.
0: O Índice de Desenvolvimento Humano mede a qualidade de vida da população.
2: Segundo o estudo, políticas como Bolsa Família colaboraram neste avanço.
3: O desenvolvimento humano no Brasil alcançou o maior nível da história. Segundo o radar IDHM 2024, divulgado pelo Programa das Nações Unidas para o Desenvolvimento. Na escala que vai de 0 a 1, o país saiu de 0,744 em 2012 para 0,805 em 2024, alcançando o patamar de muito alto desenvolvimento humano. O indicador leva em conta 3 pilares: educação, renda e expectativa de vida. A educação foi a área que mais avançou. Saltou de 0,679 em 2012 para 0,798 em 2024. O estudo aponta que políticas públicas de transferência de renda, como Bolsa Família, ajudaram a reduzir o trabalho infantil e aumentar a permanência de crianças e adolescentes na escola. Uma realidade próxima da vivida pelo estudante Gabriele Natanael Gomes. Foi o Bolsa Família que permitiu com que ela e os irmãos frequentassem a escola.
4: Meu pai, ele é marceneiro, minha mãe é auxiliar de serviços gerais, eles sempre trabalharam bastante com a ajuda desse auxílio, dando suporte a mim e aos meus irmãos matriculados na escola, sendo acompanhados ali nos postos de saúde, eles conseguiram ter mais segurança para trabalhar tranquilos.
3: Em 2012, com a melhoria de renda, a família deixou o Bolsa Família. O pai de Gabriele, o marceneiro Vilmar Manuel Gomes, diz que o cartão do benefício ficou guardado de lembrança.
5: Quando eu comecei a ter a vida melhor, as condições melhor, aí que eu não precisei mais, aí eu fiquei muito feliz de saber que eu não precisei mais. Essa ajuda já ia passar para outra pessoa.
3: Os dados mostram também redução das desigualdades raciais. Nos últimos 13 anos, o desenvolvimento humano da população negra cresceu em ritmo quase 2 vezes maior que o da população branca. Mesmo assim, a diferença ainda existe. Enquanto a população branca chegou ao índice de 0,851, a população negra alcançou 0,774. O ministro-chefe da Secretaria-Geral da Presidência da República, Guilherme Boulos, destacou que é responsabilidade do governo avançar ainda mais.
6: O abismo que separa a renda média da pessoa branca e da pessoa negra, ele é menor, mas ele ainda existe. O abismo que separa a renda masculina da renda feminina, ele é menor, mas ele ainda existe. A gente também tem consciência da responsabilidade de que a gente precisa avançar mais.
3: Em uma rede social, o presidente Lula destacou que o resultado não é coincidência, mas reflexo de escolhas políticas consistentes e coordenadas. E disse que ainda há um longo caminho pela frente, com desigualdades regionais, de gênero e de raça, que precisam ser superadas. Reportagem Luana Karen.
0: E o ministro do Desenvolvimento e Assistência Social, Família e Combate à Fome, Wellington Dias, está conosco aqui no estúdio da Voz do Brasil para comentar esses dados e falar mais sobre o Bolsa Família. Boa noite, ministro.
7: Boa noite, Luciana, a você e todo o Brasil.
0: Ministro, como nós ouvimos na reportagem, em 2024 o Brasil atingiu o melhor patamar de desenvolvimento humano da história e a melhora na educação foi o que puxou esse índice para cima. As contrapartidas do Bolsa Família, que obrigam a manter crianças na escola, tem a ver com esse resultado?
7: Tudo a ver. Veja que a transferência de renda, o Bolsa Família, ele não é só transferência de renda. Ele é um programa que coloca como condicionalidade o cuidado primeiro com a saúde, ou seja, queremos um brasileiro, uma brasileira saudáveis. Então, se recebe aqui o Bolsa Família, mas aqui a gestante tem que acompanhar ali toda a fase da gestação, os exames, a criança quando nasce também ali ter todos os cuidados, vacinas, e é integrado com a educação. A educação como grande alicerce para interromper uma história de vulnerabilidade, de pobreza na família. Então, quando a pessoa está recebendo

0: para interromper uma história de vulnerabilidade, de pobreza na família. Então, quando a pessoa está recebendo o Bolsa Família, ali as crianças estão matriculadas, acompanhamos a frequência à aula, a aprovação, agora o pé de meia que ajuda a reforçar mais ainda esse trabalho, e vejo o resultado. Todo ano a gente comemora uma média de 1.300.000 pessoas que são do Bolsa Família e que termina uma qualificação para ter uma profissão. É um Pronatec, é um curso técnico, é o Acredita, que agora a gente está trabalhando, é um curso superior, e é claro, aqui é uma porta larga para a superação da pobreza. Mas eu queria registrar esse feito, ele é histórico. Eu sou da geração, eu tenho mais de 60 anos, eu sou da geração que viveu o Brasil subdesenvolvido, um país subdesenvolvido. Depois alcançamos já ali no primeiro mandato do presidente Lula, segundo, numa estratégia extraordinária, já ali no primeiro mandato da presidenta Dilma, o Brasil como um país em desenvolvimento. Nós tínhamos alcançado o IDH 07. E agora entramos no clube dos países, não é, com o IDH muito alto IDH. É o patamar de países da Europa, é o patamar de países da América do Norte, ou seja, é um clube, não é, infelizmente, que não são de muitos países, mas o Brasil deixa de ser só aquela grande economia, aquele grande produtor de agricultura, e melhora a desigualdade. Como disse o presidente Lula, ainda temos que encarar a desigualdade regional. Por isso que essa divulgação da ONU, através do PNUD, ela também nos traz um dado bom, que é o IDHM, que é uma medição por município. E aqui permite a gente trabalhar por município, por região do Brasil, não é, cuidar da população, não é, como a população de negra e negros, a população de indígenas, ou seja, e com isso alcançar uma igualdade mais completa.
1: É aproveitar esses dados, então, ministro, para poder fazer políticas públicas mais direcionadas?
0: Sim, o Brasil, ele tem muita eficiência em tirar pessoas e famílias da fome, da pobreza, e agora a gente tem uma condição de um passo novo. Como é que, por exemplo, o IDH muito elevado, Distrito Federal, mas como é que a gente olha para várias regiões do Distrito Federal, com o sol nascente, né? Como é que a gente olha o estado do Pará, cresceu, mas como é que a gente olha ali para o arquipélago de Marajó? Os três estados que tiveram melhor crescimento, né? O meu Piauí, não é, que tem uma história extraordinária, Rio Grande do Norte, Alagoas, tiveram um crescimento muito alto. O Piauí, por exemplo, tinha um índice de desenvolvimento humano no começo desse século, 2002, 2003, 04, muito baixo desenvolvimento. E passou para baixo desenvolvimento, 05, 06, médio desenvolvimento, agora alcançamos 074, quase 075, não é? Já nos aproximando, não é, da média nacional. Então, isso por quê? Porque melhor a educação, era a pior em educação, hoje o quarto melhor em educação. Então, melhora a renda, melhora a expectativa de vida, e eu digo que com essa forma como o Brasil, o governo do Brasil, com o presidente Lula, trabalha, de um lado, tirar da fome, mas superar a pobreza, garantir investimentos, habitação. Ele está entregando casas em Manaus. Significa alguém que pagava um aluguel, ganha um salário mínimo, mas aí paga a metade é para pagar o aluguel. Aquela família fica na pobreza. Então, a necessidade de alcançar várias necessidades do ser humano, e é isso que o projeto do Brasil está trabalhando.
2: Ministro, nós temos aqui dois depoimentos de pessoas que já receberam Bolsa Família e saíram do programa. A primeira é a Stephanie de Mello Oliveira, de Rio Branco, no Acre. Ela conseguiu um emprego com carteira assinada, passou um ano dentro da regra de proteção do programa, né? Antes de sair. Vamos ouvir a Stephanie.
3: É o meu primeiro emprego de carteira assinada, né? Mas já trabalhava em outros lugares, né? Tipo, faxina, diária. Logo quando eu comecei a trabalhar, né, ainda recebia, né, 650. Aí

0: Demorou acho que assim uns 4 meses, baixou o valor, né? Foi para 325. Aí recebi uma mensagem, né, do governo que eu ia receber esse valor durante 12 meses, que quando foi o mês passado foi suspendido, assim como falaram, né? Quando eu não trabalhava, era só o Bolsa Família.
1: E a gente tem também a Lilian Pinheiro, que ela é empreendedora. Atualmente ela tem um salão em Pernambuco, participou do programa Acredita no Primeiro Passo para conseguir melhorar o negócio. Hoje ela também dá cursos para outras mulheres. Vamos ouvir a história da Lilian.
2: Quando a maternidade chegou na minha filha, eu fiz uma escolha de fazer um curso para cuidar dela. Nesse tempo, eu fui contemplada pelo Cade Único para receber o Bolsa Família. Fiz a inscrição para se tornar cabeleireira. E aí, depois disso, eu não parei mais e só comecei a investir dentro do meu espaço. Eu tinha apenas uma cadeira na garagem da minha casa e o tanque. Foi quando também eu conheci o Banco do Nordeste, onde formamos um grupo e participamos do programa Crede Amigo. Lembro que eu comprei produtos para dentro do meu salão. E daí essa parceria ela só foi dando continuidade, né? E hoje me tornei especialista em cachos.
1: Pois é, ministro, tanto o encaminhamento para o emprego quanto o estímulo ao empreendedorismo fazem parte aí dos eixos de mobilidade social que estão ligados ao programa de transferência de renda. Explica melhor para os ouvintes como é que funcionam esses mecanismos.
3: Olha, primeiro, nós criamos aí por uma iniciativa do presidente Lula uma mudança que estimula, né, o trabalho, o emprego, o empreendedorismo, o cooperativismo. Veja já na fala, não é, da Gabriela, e na, falando inclusive do Vilmar, né, o pai dela, que a partir do Bolsa Família ela pôde estudar, pôde crescer, né, o pai também, e isso é extraordinário. É a Stephanie, né, que exato, coloca aí sobre a parte do emprego. Veja, a gente criou, tinha um medo de assinar carteira, porque senão ia perder benefício. E a gente criou uma regra de proteção, onde quando alguém vai para o emprego, ali ela não sai do Bolsa Família. A gente mede a renda. A renda precisa alcançar R$ 706 per capita acima desse valor para poder sair de vez do Bolsa Família. E uma família de 5 pessoas tem que ter uma renda de R$ 3.530 na família para poder sair do Bolsa Família. Sai do Bolsa Família, mas não sai do cadastro. Quando perde o emprego, volta de novo para o Bolsa Família. O outro foi a regra de proteção, como disse aí a Stephanie, que ela vai para o emprego, passa a ganhar. Ela ultrapassou a chamada linha da pobreza. Mas ainda assim, a gente deixa por 12 meses. Ela permanece por 12 meses. Esse emprego é para valer, né? Ou é aquele emprego temporário? Então a gente aguarda para ver o que acontece. E ela recebe ali o valor do benefício mais o salário. Como ela disse, acumula. Então, isso foi uma diferença muito grande na área do emprego. Veja que o Brasil segue crescendo, graças a Deus, 5.300.000 novos empregos desde janeiro de 2023, neste mandato do presidente Lula, e destes empregos, 90% é o povo do Cadastro Único Social. O povo do Bolsa Família, não é, grande parte dos empregos. Agora, também o empreendedorismo, o exemplo aí da Lilian, né, que montou lá, começou ali com a cadeira, depois um salão de beleza, agora a gente apoia, é um mercadinho, é uma pessoa que trabalha com uma pequena indústria, um restaurante, enfim. E neste caso também é a mesma regra. Então nós temos hoje, para você ter uma ideia, no mês de maio, 7 milhões de brasileiros, de famílias, 7 milhões de famílias que estão no emprego, estão como pequeno negócio e recebendo o Bolsa Família, ou recebendo 100% ou recebendo a metade, porque está na regra de proteção. Então, eu quero acreditar no campo, um outro caminho, o cooperativismo, né? O cooperativismo, a gente inclusive está premiando as empresas que mais empregaram o povo do Bolsa Família, não é? premiando as cooperativas que mais estão ajudando as pessoas a superarem a pobreza. Eu digo que esse caminho do Brasil é tão extraordinário que são 142 países que já acompanham esse modelo do Brasil.
4: Ministro, para a gente finalizar, que a gente tem só um minutinho, o Ministério reformulou o aplicativo e o site do Bolsa Família. Vamos chamar as pessoas agora para ver esse site, esse aplicativo. O que tem de novo?
3: Olha, de novo é mais humanização. Ou seja, através do celular, através de um aplicativo, a pessoa vai poder, por exemplo, eu quero atualizar o cadastro. Bloqueou meu Bolsa Família. O que aconteceu? Vai lá no aplicativo e você, inclusive, já resolve. Bloqueou porque não tomou a vacina. Né? Bloqueou porque o filho não está matriculado. Ou seja, ali ele já sabe, é uma linha direta. E mais, abre porta o aplicativo para todos os programas que estão integrados ao Cadastro Único Social. Não é só o Bolsa Família, não é só o BPC. Tem o Pé de Meia, Farmácia Popular, Gás do Povo, Luz do Povo, agora o programa Minha Casa Minha Vida, Melhoria Habitacional, Pronaf, ou seja, tem 56 programas. É uma porta da dignidade, como diz o presidente Lula. Então, eu fico muito feliz de ver o Brasil, de um lado, no top 10 dos países, né, que mais desenvolvidos do mundo, e também, é claro, a importância do social, o desenvolvimento social como parte estratégica do próprio desenvolvimento econômico. Isso é potente.
1: Muito bem, nós conversamos com o ministro do Desenvolvimento e Assistência Social, Família e Combate à Fome, Wellington Dias. Muito obrigado, ministro, pela entrevista aqui à Voz do Brasil.
3: Olha, eu que agradeço, e se Deus quiser, vamos voltar para dar boas notícias para o Brasil. O Brasil melhorando, o Brasil crescendo.
4: Oi. E hoje o presidente Lula entregou mais de 500 moradias do programa Minha Casa Minha Vida em Manaus.
1: Além do condomínio contar com área comunitária, ele ainda possui escolas e posto de saúde próximos.
5: Dona Aldenora Gomes Brito mal conseguiu aguentar a emoção. Ela é uma das beneficiadas com um apartamento no residencial Morar Melhor em Manaus. A casa própria era o sonho de uma vida inteira.
6: Muito obrigado por essa chave. E hoje esse sonho está sendo realizado. Ganhei meu apartamento completo.
5: Nesta terça-feira foram entregues 576 moradias que vão abrigar pelo menos 2.300 pessoas no residencial Morar Melhor 13, 14 e 15, localizado no bairro Tarumã Açu. As unidades têm cerca de 50 metros quadrados de área privativa e seguem os novos padrões do Minha Casa Minha Vida, com varanda e espaço para convivência, que incluem 3 bibliotecas, churrasqueiras, centro comunitário, área comercial e quadra poliesportiva. O empreendimento recebeu 92 milhões de reais em investimentos do Fundo de Arrendamento Residencial. O presidente Lula falou sobre a retomada e o alcance histórico do programa Minha Casa Minha Vida.
7: Tem gente que nunca tinha tomado banho no chuveiro. Tem gente que não sabia o que era uma pia ou lavar um prato numa torneira. E isso é desumano num país que tem todo o potencial de fazer casa para todo mundo. Está na Constituição brasileira que casa é um direito de todo e qualquer cidadão, e nós temos apenas que cumprir a Constituição. Por isso, nós criamos o Minha Casa Minha Vida. Vamos contratar até o final desse ano 3 milhões de casas para o povo brasileiro.
5: O presidente Lula também defendeu o fim da escala 6x1.
7: E ontem, no Congresso Nacional, nós fizemos um acordo com o presidente da Câmara e nós vamos acabar com a escala 6x1. O povo vai trabalhar 5 dias e vai poder descansar 2.
5: A entrega do condomínio foi feita com toda a infraestrutura, que inclui água, esgoto, iluminação pública, energia elétrica, pavimentação e drenagem. E o entorno do residencial Morar Melhor ainda conta com creche, escolas e posto de saúde. De Manaus, no Amazonas, Luciana Colares de Holanda.
4: O programa Move Brasil, táxis e aplicativos já está com os recursos garantidos.
1: Uma medida provisória foi publicada hoje, destinando 30 bilhões de reais para o financiamento de carros novos em condições especiais.
4: Os contratos de financiamento serão feitos no mês de junho.
8: Foi publicada nesta terça-feira a medida provisória que abre crédito extraordinário de 30 bilhões de reais para compra de veículos por motoristas de táxi e de aplicativo. A iniciativa faz parte do programa Move Brasil, lançado no dia 19 de maio pelo governo federal. E o objetivo é ampliar o acesso ao financiamento de automóveis voltados ao transporte individual de passageiros. Em uma visita a uma concessionária de carros elétricos em Brasília, o vice-presidente Geraldo Alckmin afirmou que há uma enorme procura pelo novo programa. Segundo ele, as mulheres terão ainda mais redução na taxa de juros dos financiamentos, porque o governo quer estimular que elas ganhem espaço no setor.
9: Há um estímulo para as mulheres, porque há uma procura grande das mulheres para motorista de aplicativo ou taxista, seja mulher. Então a gente quer estimular que mais mulheres venham participar como motoristas de aplicativo ou táxi.
8: O Move Brasil vai financiar automóveis novos de até 150 mil reais, que façam parte da lista de veículos habilitados no programa Mover, permitindo apenas modelos considerados sustentáveis. O vice-presidente destacou ainda que o programa já possui uma linha de financiamento para caminhões e ônibus.
9: Há um segundo programa para caminhões e ônibus de 21,1 bilhões de crédito. Foi incluído neste programa também os implementos rodoviários. E isso vai ajudar muito na logística do Brasil, melhorar a produtividade.
8: Podem participar do novo programa motoristas de aplicativos com cadastro ativo há pelo menos 12 meses, que tenham realizado ao menos 100 corridas nesse período na mesma plataforma, além de taxistas registrados e em atividade. Para se habilitar, o motorista precisa preencher cadastro na plataforma gov.br/movebrasil. A partir do dia 18 de junho, quem recebeu a confirmação de participação no programa poderá procurar as concessionárias e instituições financeiras para análise de crédito. Reportagem Gabriela Noronha.
1: A semaglutida sintética, um medicamento usado para diabetes e para perda de peso, poderá ser produzida no Brasil.
4: O Ozive, medicamento conhecido como caneta emagrecedora, usa o mesmo princípio ativo do Ozempic.
1: O ministro da Saúde, Alexandre Padilha, afirmou que o Brasil vai se beneficiar com essa produção. E o governo já estuda como será o uso pelo Sistema Único de Saúde.
10: Vai produzir aqui no Brasil. Então isso significa derrubar o preço, você começa a ter uma concorrência maior. Significa medicamento com segurança, porque foi avaliado tecnicamente pela Anvisa, e significa geração de emprego e renda aqui no Brasil. Nós vamos começar um protocolo no SUS para avaliar como utilizar essas medicações no Sistema Único de Saúde.
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1: Fique agora com as notícias do Poder Judiciário e do Congresso Nacional.
4: Boa noite.
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12: Você vai ouvir agora notícias do Poder Judiciário.
13: CNJ aprova contra-cheque único para cumprimento de decisões do STF sobre salários de magistrados.
14: Primeira turma do Supremo mantém decisão que determinou o fim da aposentadoria compulsória remunerada como penalidade máxima imposta a juízes.
13: STJ suspende liminar e mantém concurso do Ministério Público de Mato Grosso com provas em Cuiabá e São Paulo.
14: Boa noite, eu sou Marcela Luiza.
13: Eu sou Walter Lima.
14: O Conselho Nacional de Justiça aprovou hoje, por unanimidade, contra-cheque único para magistrados do país para cumprir decisões do STF sobre verbas indenizatórias.
13: A resolução é da relatoria do presidente do CNJ e do STF, ministro Edson Fachin. Carolina Chaves.
15: Para Fachin, a medida tem como objetivo ampliar a fiscalização dos pagamentos a magistrados.
16: Um contra-cheque por magistrado. Afinal, o que se paga com dinheiro público não pode se esconder em múltiplas folhas. E nesse sentido, o contra-cheque único permitirá uma maior transparência de todos os recebimentos.
15: Com essa resolução, cada

0: e nesse sentido o contra-cheque único permitirá uma maior transparência de todos os recebimentos.
1: Com essa resolução, cada magistrado só poderá receber um único documento com detalhamento de salário e de verbas indenizatórias, sem uso de folhas suplementares. O contra-cheque único vai deixar explícito o valor efetivamente pago na conta de cada magistrado.
2: Mantida a decisão que determinou o fim da aposentadoria compulsória remunerada como penalidade máxima imposta a juízes.
3: O entendimento é da primeira turma do Supremo Tribunal Federal. Marta Ferreira.
4: Em março deste ano, o ministro Flávio Dino, relator do caso, determinou que o Conselho Nacional de Justiça deverá aplicar a perda do cargo de magistrado e a consequente perda de salário como a maior punição por violações disciplinares. Segundo ele, infrações graves devem ser punidas com a perda do cargo, de acordo com a interpretação da reforma da Previdência promovida pela Emenda Constitucional 103 de 2019. A decisão foi contestada e analisada pela primeira turma do Supremo. A primeira turma, então, negou provimento ao recurso e, com isso, fica mantida a decisão que afastou a aposentadoria compulsória remunerada como sanção disciplinar máxima aplicável a magistrados.
2: Presidente do STJ suspende efeitos de liminar que havia paralisado o concurso público para promotor de justiça substituto do Ministério Público de Mato Grosso.
3: O edital prevê a aplicação da prova objetiva em Cuiabá e São Paulo no dia 14 de junho. Fátima Uchoa.
5: Um candidato impetrou mandado de segurança alegando, entre outros pontos, violação do princípio da isonomia por suposta desigualdade entre candidatos de diferentes regiões do país. O Tribunal de Justiça de Mato Grosso concedeu a liminar, mas o presidente do STJ, ministro Herman Benjamin, destacou que o adiamento repentino da prova, além de causar prejuízos aos candidatos já inscritos, comprometeria o cronograma do concurso, obrigaria a administração a reorganizar todas as etapas do certame e retardaria a recomposição do quadro funcional do Ministério Público Estadual. Com a suspensão da liminar, fica mantida a prova objetiva para 14 de junho, tanto na capital mato-grossense quanto na capital paulista.
2: Entrou em vigor a nova regra que obriga empresas a prevenir riscos à saúde mental no ambiente de trabalho.
3: A atualização da norma regulamentadora 1 passa a incluir os riscos psicossociais no gerenciamento das empresas. Anderson Conrado.
6: A partir de agora, empresas e órgãos públicos terão de identificar e controlar situações que possam afetar a saúde mental dos trabalhadores. Entre os fatores estão assédio, pressão excessiva por metas, jornadas prolongadas e sobrecarga no trabalho. Para a Justiça do Trabalho, a nova norma reforça a importância da prevenção e da criação de ambientes de trabalho mais saudáveis.
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2: Uma boa noite.
3: E até amanhã.
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9: Eu sou Paula Groba.
10: E eu sou Humberto Pinheiro.
9: E estes são os destaques de hoje do Jornal do Senado, que começa agora.
10: Aprovada a medida provisória que garante reajuste de 5,4% no piso salarial de professores da educação básica.
9: Avança projeto que limita bloqueios de repasses federais a estados e municípios.
10: Comissão aprova a convocação de presidente do Banco de Brasília para explicar operações com o Banco Master.
9: Boa noite.
10: Boa noite.
9: Uma vitória para a educação. O Senado aprovou a medida provisória que prevê aumento de 5,4% no piso salarial dos professores da educação básica. O texto fixa o valor de 2026 em R$ 5.130,63.
10: A proposta busca dar mais segurança aos educadores e reforçar a valorização da carreira docente em todo o país. Mais informações com o repórter Pedro Pincer.
11: O Senado aprovou uma medida provisória que

0: determina piso salarial de R$ 5.130,63 para os professores da educação básica pública em 2026, um reajuste de 5,4% em relação ao piso anterior. De acordo com a medida, o reajuste passará a considerar a inflação do ano anterior, medida pelo INPC, somada a 50% da média de crescimento das receitas do Fundeb nos 5 anos anteriores. A relatora, senadora professora Dorinha Seabra, do União do Tocantins, destacou a importância de valorizar o trabalho dos docentes.
1: Esse é o nosso apelo para que, a partir do piso, as carreiras sejam reorganizadas nos diferentes municípios brasileiros e nossos estados.
0: Se aplicada por todos os entes federativos, a nova regra deve gerar um impacto de R$ 6,4 bilhões em 2026. As receitas do Fundeb, que financiam 70% dos salários dos professores, cresceram 120% em termos reais entre 2020 e 2026. O texto segue agora para a sanção presidencial.
2: E a proteção às mulheres vítimas de violência doméstica foi ampliada. O plenário aprovou uma proposta que dá mais tempo para que elas denunciem os agressores.
3: O projeto aprovado hoje aumenta de 6 meses para 1 ano o prazo para a apresentação de queixa ou representação criminal, reconhecendo as dificuldades enfrentadas por muitas vítimas para romper o ciclo da violência. O repórter Alexandre Campos tem os detalhes.
4: A senadora professora Dorinha Seabra, do União do Tocantins, que foi relatora da proposta na Comissão de Constituição e Justiça, lembrou que muitas vezes a vítima tem laços afetivos com o agressor. Por isso, o tempo maior para apresentar a queixa é necessário para que ela vença o medo e tome a iniciativa de buscar a ação do poder público.
5: Nós lutamos o tempo todo evitando situações que possam ser utilizadas como estratégias para tirar o direito da mulher poder ter a justiça instalada numa situação de violência.
4: Opinião semelhante tem a senadora Damares Alves, do Republicanos do Distrito Federal, relatora do projeto na Comissão de Direitos Humanos.
6: Essa mulher, quando está se sentindo mais segura, às vezes no novo emprego, numa nova casa, ela vai ter maturidade, equilíbrio para fazer a denúncia. Então, a gente precisa estender esse espaço, esse tempo, para que ela faça a denúncia da violência.
4: Nos casos de ação penal pública, quando o Ministério Público não oferecer a denúncia, a vítima também passa a ter o direito de queixa ou representação contra o autor do crime no prazo de 12 meses. O projeto segue para a sanção presidencial.
2: O senador Eduardo Girão, do Novo do Ceará, defendeu a regulamentação do ensino domiciliar na educação básica, o homeschooling. Ele criticou a condenação de um casal em São Paulo por abandono intelectual e afirmou que a falta de regras claras gera insegurança jurídica para as famílias.
3: Girão também argumentou que o ensino em casa pode ser necessário para crianças com autismo, depressão, transtornos de aprendizagem ou vítimas de bullying.
7: Defender o homeschooling não significa absolutamente atacar a escola tradicional. Significa reconhecer que nenhuma sociedade livre pode impor um único modelo educacional para todas as famílias e para todas as crianças.
2: Na mesma linha, o senador Hermes Klan, do PL de Santa Catarina, cobrou a votação do projeto que regulamenta o ensino domiciliar na educação básica. Segundo ele, a proposta garante segurança jurídica, fiscalização e transparência para o homeschooling, além de equilibrar a liberdade das famílias com o dever do Estado de garantir a educação.
3: Klan também criticou a demora do Senado em analisar o texto aprovado pela Câmara em 2022.
8: Preserva o interesse público na qualidade pedagógica e na proteção contra abusos e no desenvolvimento integral da criança. O projeto chegou ao Senado Federal em 2022. Já deveria ter sido submetido à deliberação final desta casa.
2: A Comissão de Assuntos Econômicos do Senado aprovou a convocação do presidente do Banco de Brasília, Nelson Antônio de Souza, para explicar as operações realizadas com o Banco Master. O depoimento deve ocorrer na próxima terça-feira. A decisão foi tomada após o presidente da CAI, senador Renan Calheiros, do MDB de Alagoas, afirmar que o dirigente do BRB condicionou a ida ao Senado à publicação do balanço financeiro do banco.
3: O pedido de convocação foi apresentado pela senadora Damares Alves, do Republicanos do Distrito Federal, que cobra esclarecimentos sobre as operações e os impactos financeiros envolvendo o Banco Master.
2: Hoje, a comissão também aprovou um projeto que obriga a Comissão de Valores Mobiliários a apresentar todo semestre um relatório sobre a sua atuação. O projeto ainda aguarda votação em turno suplementar. Durante a votação, o caso do Banco Master foi citado pelos senadores Jaime Bagatoli, do PL de Rondônia, e Damaris Alves, do Republicanos do Distrito Federal.
9: Senadora Tereza Cristina, se nós tivéssemos uma CVM, ele estivesse fiscalizando, nós não tínhamos chegado nessa situação que o Banco Master chegou.
6: Somos o órgão fiscalizador e essa comissão é órgão fiscalizador. E a CVM não compartilhava informações com a gente. Eu tenho certeza que se nós tivéssemos, como cai nessa questão do Banco Master, sido acionados institucionalmente, nós teríamos feito alguma coisa.
3: Avançou no Senado o projeto que limita o bloqueio de recursos dos fundos de participação dos municípios e dos estados.
2: A proposta aprovada na Comissão de Desenvolvimento Regional busca a liberação desses recursos para setores essenciais, especialmente nas cidades pequenas. Repórter Patrícia Oliveira.
10: Para pagar dívidas previdenciárias, a União poderá reter no máximo 5% de cada parcela dos fundos de participação dos municípios e dos estados. A proposta do senador Rogério Carvalho, do PT de Sergipe, busca evitar que o bloqueio desses repasses federais afete principalmente cidades com até 50 mil habitantes e comprometam áreas como saúde, educação e infraestrutura. Segundo o relatório da senadora professora Dorinha Seabra, do União do Tocantins, para cerca de um quarto dos municípios brasileiros, essas retenções variam entre 5 bilhões e 7 bilhões de reais por ano.
11: Ao estabelecer o teto de 5%, a proposta alinha a regularização das dívidas previdenciárias com a capacidade financeira dos estados e municípios.
10: A proposta altera a lei do custeio da Seguridade Social e segue agora para a decisão final na Comissão de Assuntos Econômicos.
3: E os Centros Federais de Educação Tecnológica de Minas Gerais e do Rio de Janeiro podem se transformar em universidades tecnológicas federais.
2: É o que define uma proposta aprovada pela Comissão de Educação do Senado, que seguiu para análise do plenário. Repórter Rodrigo Rezende.
12: A mudança na estrutura acadêmica dos Cefetes Mineiro e Fluminense foi aprovada pela Comissão de Educação do Senado. O relator da proposta, senador Camilo Santana, do PT do Ceará, ressaltou que essas instituições sofreram transformações significativas nos últimos anos e, por isso, merecem a mudança.
13: Ao longo das últimas décadas, ambas ampliaram significativamente sua atuação na educação superior, na pós-graduação e na pesquisa aplicada, assumindo perfil acadêmico compatível com o modelo de universidades tecnológicas federais.
12: Conrado Rodrigues, vice-diretor-geral do Cefet de Minas Gerais, explicou como a mudança impacta a organização dos centros de ensino.
14: Ele faz com que os dois Cefets deixem de fazer parte da matriz orçamentária da Secretaria de Educação Tecnológica, CETEC, passe a fazer parte da matriz orçamentária da Secretaria de Ensino Superior, a SESU, o que é uma matriz orçamentária mais compatível com o que as duas instituições são.
12: Além das sedes nas capitais de Minas e do Rio, os Cefetes possuem diversas unidades em cidades do interior, que seriam transformadas em campus das novas universidades. O projeto segue para análise do plenário do Senado.
3: Com edição de Paula Groba e trabalhos técnicos de Eliseu Caires, o Jornal do Senado fica por aqui. Acompanhe agora as notícias da Câmara dos Deputados. Boa noite.
2: Boa noite e até amanhã.
15: Jornal Câmara dos Deputados. Proposta disponibiliza recursos para ações contra alagamento nas cidades.
16: Avança enquadramento da profissão de vigilante como atividade de risco.
15: Deputados opinam sobre projeto que reduz a jornada de trabalho semanal.
17: Boa noite. Pastor Henrique Vieira, do PSOL do Rio de Janeiro, sustenta que interesses econômicos estariam atrasando o fim da escala 6x1. Segundo o deputado, a mobilização popular e o apoio do governo federal fortalecem o debate sobre redução da jornada sem corte salarial.
15: Pastor Henrique Vieira defende a aprovação da proposta, argumentando que a mudança é necessária para melhorar o cotidiano dos trabalhadores. O parlamentar menciona relatos de exaustão física e emocional, especialmente entre mulheres e mães solo.
17: Nilton Tato, do PT PT de São Paulo critica a resistência de parte do Congresso ao fim da escala 6x1. O parlamentar acredita que a redução da carga horária sem diminuição salarial pode estimular a geração de empregos e movimentar a economia.
15: Para Nilton Tato, a Câmara pode dar um passo histórico na construção de uma legislação que traga mais qualidade de vida para os trabalhadores. Ele afirma que a alteração do regime laboral vai permitir mais tempo para descanso, convivência familiar, lazer e cuidados pessoais.
17: Luiz Lima, do Novo do Rio de Janeiro, manifesta preocupação com a proposta que acaba com a jornada de trabalho 6x1. Embora reconheça que o novo modelo possa trazer benefícios ao trabalhador, o deputado critica o impedimento legal para o exercício de atividades no sexto dia da semana.
15: Na visão de Luiz Lima, a medida interfere na liberdade individual e prejudica diretamente cerca de 10 milhões de trabalhadores comissionados como vendedores. O parlamentar defende que o Congresso preserve a possibilidade de complementação da renda familiar.
17: Tadeu Venere, do PT do Paraná, demonstrou sua surpresa com a postura de deputados que usam a tribuna para criticar o projeto que reduz a jornada de trabalho no país.
15: Na avaliação do parlamentar, mais do que meritória, a proposta é justa e vai trazer dignidade ao trabalhador, com tempo para o descanso, lazer e convívio familiar. Para Tadeu Venere, o regime de escravidão imposto por uma jornada exaustiva e mão de obra quase gratuita ficou no passado.
17: Patrus Ananês, do PT de Minas Gerais, também condena os críticos da redução da jornada de trabalho. O parlamentar afirmou que resistência à proposta demonstra o posicionamento daqueles que ainda estão presos ao passado e usam hoje os mesmos argumentos impostos à época da escravidão.
15: Patrus Ananês também parabenizou os empresários brasileiros comprometidos com o bem-estar do trabalhador. Segundo o parlamentar, 5 dias de trabalho e 2 de descanso vão promover o avanço para toda a sociedade brasileira, longe do coronelismo do passado.
17: Murilo Gouveia, do PSDB Fluminense, também defendeu a redução da jornada de trabalho no país. Na avaliação dele, é preciso garantir aos trabalhadores um equilíbrio entre as atividades laborais e a sua vida pessoal.
15: O parlamentar assegurou que a redução nos dias de trabalho vai criar um ambiente mais produtivo e digno ao trabalhador. Hoje, na visão de Murilo Gouveia, os dias exigidos são penosos aos trabalhadores, restringindo momentos de descanso e de cuidado da própria saúde.
17: Helder Salomão, do PT do Espírito Santo, aponta que o relatório da Comissão Especial da PEC do fim da escala 6x1 prevê uma transição da jornada semanal, com redução para 40 horas após 12 meses de vigência da lei. Ele lamenta pedido de vista que adiou a votação da matéria.
15: Helder Salomão defende a aprovação da proposta como forma de garantir 2 dias de descanso aos trabalhadores brasileiros. Ele argumenta que jornadas excessivas aumentam o risco de adoecimento, reduzem a produtividade e prejudicam a convivência familiar.
17: Sérgio Turra, do PP do Rio Grande do Sul, critica o fim da escala 6x1 sem período de transição. O congressista avalia que a mudança, sem uma fase de adequação mais longa, pode prejudicar trabalhadores de menor renda e elevar custos para setores mais vulneráveis da economia.
15: Sérgio Turra pede que o Congresso discuta por mais tempo a redução da jornada semanal, levando em conta as diferenças entre grandes empresas e pequenos negócios. Ele avalia que medidas adotadas sem cautela podem ampliar a informalidade em vez de garantir empregos protegidos.
17: E o relatório sobre a jornada de trabalho pode ser votado ainda esta semana na comissão especial que analisa o tema. O relator propõe o fim da escala 6x1 com 40 horas semanais e transição de 14 meses.
15: O repórter Murilo Souza tem mais informações sobre o texto.
18: O relator da Comissão Especial da Câmara dos Deputados sobre o fim da escala 6x1, deputado Léo Prates, do Republicanos da Bahia, apresentou nesta segunda-feira seu parecer recomendando a redução da jornada de trabalho no país para 40 horas semanais, sem redução salarial e com 2 dias de descanso por semana. Um deles, preferencialmente aos domingos. A medida está prevista em uma proposta de emenda à Constituição, que deverá ser votada pelo colegiado na próxima quarta-feira e, em seguida, pelo plenário da Câmara, antes de seguir para o Senado. Um pedido de vista adiou a votação da PEC na comissão especial nesta segunda-feira. Pela proposta, 60 dias após a promulgação da nova emenda constitucional, o limite da jornada de trabalho cai para 42 horas semanais, já com repouso remunerado de 2 dias por semana. 12 meses após essa etapa, o limite será fixado definitivamente em 40 horas semanais. O texto é a versão do relator para duas propostas de emenda à Constituição que previam a redução de jornada de trabalho no país para 36 horas semanais. No parecer, Prates argumenta que a transição para 36 horas semanais deve ser gradual e apoiada por políticas públicas, negociação coletiva e incentivo à produtividade.
19: Com a implementação progressiva, estamos permitindo que as empresas e setores planejem os investimentos em tecnologia e na reorganização operacional, em vez de recorrerem imediatamente a eventuais cortes de empregos ou repasse dos custos aos consumidores.
18: A proposta de emenda à Constituição mantém a possibilidade de compensação de horários e de redução de jornada por acordo coletivo, inclusive para regimes diferenciados, como trabalhadores com escalas específicas ou de setores essenciais ou de atividade

0: Rádio Câmara de Brasília, Murilo Souza.
1: Economia.
2: Tony de Paula, do PSD do Rio de Janeiro, elogia o programa Gás do Povo, iniciativa do governo federal que atende milhões de famílias no país. No entanto, ele alerta para a exigência de que os vasilhames de gás sejam recarregados apenas em fornecedores parceiros das distribuidoras.
3: Para o Tony de Paula, essa prática configura um monopólio de poucas empresas e encarece o custo para a população que fica refém das marcas. O parlamentar pede ao governo que reveja as regras atuais e abra o mercado para a livre concorrência.
1: Habitação.
2: Charles Fernandes, do PSD da Bahia, solicitou ao governo federal a construção de 150 moradias do programa Minha Casa Minha Vida no distrito de Mutans, em Guanambi. Ele explica que a iniciativa busca atender famílias em situação de vulnerabilidade habitacional.
3: Charles Fernandes defende políticas habitacionais como forma de reduzir o déficit de moradia no país. Na visão do deputado, a casa própria representa dignidade, segurança e melhores condições de vida para as famílias.
1: Trabalho.
2: O projeto estabelece como atividade perigosa a profissão de vigilante, o que pode trazer benefícios para a categoria em termos de políticas públicas. A reportagem é de Júlia Lopes.
4: A Comissão de Trabalho aprovou o projeto de lei que reconhece a profissão de vigilante como atividade de risco. A proposta, de autoria do deputado delegado Marcelo Freitas, do União Mineiro, altera o Estatuto da Segurança Privada e estabelece a atividade como perigosa devido à alta exposição ao risco de quem a exerce, independente da utilização ou não de arma de fogo. A norma regulamentadora 16 da Consolidação das Leis de Trabalho, a CLT, define como atividades perigosas aquelas que expõem o trabalhador a condições que podem comprometer sua segurança, saúde física ou mental durante o exercício da função. Essas atividades são classificadas de acordo com o nível e o tipo de risco a que o profissional está sujeito. Atualmente, as ocupações consideradas de risco pela legislação incluem a construção civil, a mineração, a segurança pública, o transporte rodoviário e a indústria elétrica. Para o relator do projeto, deputado Capitão Alden, do PL da Bahia, o reconhecimento da atividade do vigilante como de alto risco não apenas valoriza o profissional, como também pode contribuir para a formulação de políticas públicas que garantem melhores condições de trabalho à categoria.
5: Grande parte dos profissionais não recebem auxílios ou indenizações em caso de invalidez ou morte. Isso muitas vezes é uma concessão de uma ou outra empresa. Mas isso, não estando previsto em lei, faz com que esse profissional fique à mercê dessas empresas. Então, isso é um ganho importante.
4: O texto também destaca que o vigilante é muitas vezes o único elo entre a criminalidade e a sociedade, principalmente em locais onde a presença policial é limitada. Além dos riscos físicos, a pressão constante de atuar em situações de perigo pode resultar em estresse e outros problemas de saúde mental. O projeto segue agora para análise na Comissão de Segurança Pública e Combate ao Crime Organizado. Da Rádio Câmara de Brasília, Júlia Lopes.
1: Segurança Pública.
3: Aloysio Mendes, do Republicanos do Maranhão, afirmou que o Senado é omisso ao não votar a PEC da segurança pública, mesmo diante do avanço do crime organizado no país.
2: Segundo Aloysio Mendes, a imprensa cobrou a aprovação das mudanças. A Câmara fez sua parte ao aprovar a matéria, mas os senadores não avançaram na votação da proposta, a exemplo do que ocorreu com a matéria para diminuir a idade penal.
3: Coronel Ulisses, do União, presta homenagem aos 110 anos da Polícia Militar do Acre. O parlamentar exalta o trabalho dos policiais na proteção da população, especialmente em comunidades isoladas e regiões de fronteira.
2: Ex-comandante-geral da PM acreana, Coronel Ulisses defende a valorização dos profissionais da segurança pública. Ele também sugere melhorias na estrutura, mais treinamento e a aquisição de equipamentos mais modernos.
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0: Comissão aprova projeto que cria novo modelo para incorporação de tecnologias no Sistema Único de Saúde. A repórter Daniela Lessa nos conta como funciona a proposta.
1: A Comissão de Saúde da Câmara dos Deputados aprovou o projeto que cria um novo modelo para a incorporação de tecnologias no Sistema Único de Saúde, o SUS. A proposta institui os chamados acordos de compartilhamento de risco, mecanismo que permite ao poder público adquirir medicamentos, equipamentos e outros tratamentos novos, condicionando o pagamento aos resultados que eles apresentarem na prática. O projeto que altera a Lei Orgânica da Saúde é de autoria do deputado Eduardo da Fonte, do PP de Pernambuco. O relator na Comissão de Saúde, deputado Rafael Simões, do União de Minas Gerais, apresentou um texto alternativo que ampliou o alcance dos acordos. Segundo ele, o modelo permite acelerar o acesso da população a tratamentos inovadores, ao mesmo tempo em que protege o orçamento público.
2: Para que as pessoas hoje possam acessar uma nova tecnologia, há necessidade que isso passe pela aprovação do Ministério da Saúde. E esse é um processo longo. Então, no compartilhamento de risco, nós vamos ter condições de adquirir esses materiais, principalmente os remédios, e avaliar se de fato esse remédio fez o efeito que era prometido. Se ele não fez o efeito, não tem o pagamento. Então, isso possibilita que o Ministério tenha aí uma capacidade, inclusive financeira, maior do que acontece hoje, onde nós temos ajuda especialização muito grande na saúde.
1: O acordo de compartilhamento de risco funciona assim. O governo passa a ter a possibilidade de comprar medicamentos ou equipamentos inovadores e acompanhar ao longo do tempo se eles realmente entregam os resultados prometidos. Se o tratamento não funcionar como esperado, o pagamento pode ser reduzido ou até não acontecer. Segundo o relator Rafael Simões, o modelo ajuda a enfrentar um problema recorrente na saúde pública, que é o alto custo de tecnologias novas, muitas vezes incorporadas por meio de decisões judiciais, sem comprovação suficiente de eficácia. O projeto, que cria um novo modelo para incorporação de tecnologias no SUS, agora será analisado pela Comissão de Constituição e Justiça e de Cidadania. Da Rádio Câmara de Brasília, Daniele Lessa.
3: Saúde.
4: Soraya Santos, do PL do Rio de Janeiro, critica uma cartilha do SUS voltada para gestantes, questionando a substituição da palavra mãe pela expressão pessoas que gestam. Ela diz que o material desconsidera a experiência da maternidade e o papel das mulheres durante a gestação.
0: Soraya Santos também condena outros conteúdos da cartilha relacionados à interrupção da gravidez. A parlamentar acredita que o foco do material deveria estar na orientação sobre pré-natal, parto, puerpério e cuidados com a saúde materna e do bebê.
4: Lucas Redecker, do PSD, comemora o convênio do governo do Rio Grande do Sul com instituições de saúde para realizar mais testes do pezinho no estado. Ele afirma que a medida amplia o diagnóstico de atrofia muscular espinhal e de imunodeficiências primárias em recém-nascidos.
0: Lucas Redecker ressalta que a detecção precoce dessas doenças permite iniciar o tratamento dentro do prazo previsto pelo SUS. Ele pede que o governo federal estabeleça prazos para que todos os estados implementem 5 fases do teste do pezinho.
4: Rodrigo Hollenberg, do PSB do Distrito Federal, comemora a inclusão na pauta de votações de projeto que prevê direitos para pessoas com diabetes mellitus tipo 1. O parlamentar assinala que a proposta garante acesso a medicamentos e demais insumos necessários ao tratamento.
0: Rodrigo Hollenberg explica que a proposta também prevê pausas na escola, no trabalho e em provas de concurso para que a pessoa possa monitorar a glicemia. Ele acrescenta que o acesso a apoios financeiros dependerá de avaliação biopsicossocial, conforme regras da legislação.
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4: A prevenção a enchentes pode ganhar mais recursos a partir de proposta que está sendo examinada na Câmara. Acompanhe a reportagem de Maria Neves.
1: A Comissão de Meio Ambiente e Desenvolvimento Sustentável da Câmara dos Deputados aprovou o projeto que destina recursos do Fundo Nacional sobre Mudanças do Clima a ações para conter alagamentos e inundações nas cidades brasileiras. O texto original da deputada Dandara, do PT de Minas Gerais, determinava que o poder público deveria financiar a criação das chamadas cidades esponjas, que adotam medidas como pavimentação permeável e reflorestamento para absorver a água das chuvas. A deputada Leda Borges, do PSDB de Goiás, no entanto, modificou a redação para prever apenas a destinação de verbas para o enfrentamento a inundações e alagamentos em ambientes urbanos. De acordo com a parlamentar, a lei que criou o Fundo sobre Mudança do Clima atribui apenas ao Poder Executivo Federal a competência para decidir sobre a utilização dos recursos. Leda Borges argumenta que a proposta é importante devido aos desastres provocados pelas mudanças climáticas.
3: Nos últimos anos, inundações e alagamentos passaram a ocorrer de forma recorrente em diversos municípios brasileiros. Tais eventos resultam não apenas em expressivos prejuízos econômicos, como também comprometem a infraestrutura urbana, a mobilidade, a saúde pública e, lamentavelmente, provocam perdas humanas, sobretudo em regiões mais vulneráveis.
1: Ao apresentar o projeto, a deputada Dandara explicou que o conceito de cidade esponja foi criado pelo arquiteto e urbanista chinês Kongjian Yu. Segundo relatou, o chinês se inspirou nas práticas tradicionais de populações asiáticas para conviver com as chuvas torrenciais do período das monções. A ideia é criar condições para que parte da água das chuvas seja reabsorvida o mais rapidamente possível pelo solo, de modo a evitar alagamentos e enchentes. O projeto, que destina recursos do Fundo Nacional sobre Mudança do Clima para combater enchentes e alagamentos em ambientes urbanos, ainda será analisado pelas comissões de Finanças e Tributação e de Constituição e Justiça. Da Rádio Câmara de Brasília, Maria Neves.
0: Homenagem. Gilson Daniel do Podemos registra a realização da Festa do Divino Espírito Santo em Viana, no Espírito Santo. O deputado destaca a celebração de missa na matriz da cidade e convida a população para participar da programação elaborada pela prefeitura.
4: Termina agora o Jornal Câmara dos Deputados com trabalhos técnicos de Everson Urani e apresentação de José Carlos Andrade e Márcio Aquiles Sardi. Uma boa noite para você.
0: Ótima noite. A Voz do Brasil volta amanhã. Você ouviu a Voz do Brasil. Boa noite.

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2: 11:21.

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1: Nenhum sentimento existe em vão. Dentro de você, cada uma dessas emoções que borbulham existem por um motivo. Inclusive a raiva. A mesma raiva que você deseja ignorar, enterrar, silenciar. A mesma raiva que grita: eu odeio minha vida. Eu não aguento mais isso. Eu queria que todo mundo fosse diferente. Essa raiva existe por um motivo. Para ser o gás que você precisa para agir e transformar sua história. Concentre sua raiva. A raiva pode ser o seu maior combustível. Quando você aprende a exercer a sua inteligência emocional. A essa altura você já sabe que não deve se deixar conduzir pelas suas emoções. Talvez já tenha quebrado a cara várias vezes, justamente por agir conforme dava na telha, pelo coração e não pela cabeça. E tudo que eu não quero é que você continue cometendo os mesmos erros. Por isso eu te digo, é necessário ter inteligência para transformar a sua raiva. Esse sentimento explosivo e com grande capacidade de destruição. É um combustível capaz de te levar ainda mais longe e ter uma vida muito melhor. A sua raiva, na verdade, mostra um caminho. Ela mostra sua insatisfação com o lugar que você está, com as pessoas que estão ao seu redor, com suas decisões de vida, com tudo que te afetou até aqui. E se você saber ouvi-la, vai perceber que ela te aponta para o melhor caminho que você pode seguir. O de mudança. Ninguém gosta de viver com raiva. Da mesma forma que é extremamente cansativo buscar silenciá-la. E o que você pode fazer? Acabar com esse sentimento mordaz pela raiz, anulando tudo aquilo que te gera raiva. Não aguenta mais viver sem dinheiro? Comece a estudar sobre como ganhar mais, como investir, como melhorar sua vida financeira. Vive com raiva do jeito que sua vida está? Comece a mudar suas pequenas escolhas, os hábitos que conduzem suas ações, as pessoas com quem você escolhe conviver. Vive com raiva do seu corpo? Comece a se alimentar melhor. Não deixar a academia para ser um projeto apenas da próxima segunda-feira. Acredite em mim, ou você acaba com a sua raiva, ou ela vai acabar com você. Vai envenenar seu coração, tirar toda a sua alegria, te transformar em alguém ressentido e insuportável. E a raiva só pode ser extinguida quando você atua para exterminá-la pela causa. O que causa sua raiva? O que faz o seu sangue ferver? O que te faz querer agir no impulso? Esse é o seu combustível agora. É isso que vai te fazer transformar aquilo que você não suporta mais

0: de sentimentos. Inclusive a raiva.
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1: Meia-noite 19.

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1: 1:07.

1:20. Marcelo Lima, pra você, vem na pegada do velhinho.

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0: obrigada, São Paulo.
1: Duas e 13.

0: Obrigado, Felipe Araújo.
1: Valeu, Henrique Juliano.
0: Que Deus abençoe muito você, viu? Prazer estar fazendo parte desse projeto do seu sonho, tá, meu filho?
1: Muito obrigado pelo carinho, pela amizade que nós temos. Muito obrigado por tudo. Tamo junto.
0: Que Deus abençoe muito você, a sua carreira. Obrigado, Goiânia. Obrigado, Brasil. Beijo pra vocês. Com Deus, gente. Beijo.
2: Tá bom demais.
3: Duas e 20.

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0: 3:38.
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hoje, hein, amigo? Bom dia, bom dia. Estamos chegando, hein? Quarto. É de quarta-feira, dia 27 de maio de 2026. Tudo bem, pessoal? Tudo tranquilo, tudo normal pra aí? Fala comigo, como é que tá o Inhamei? Bom dia, bom dia, bom dia, meu povo lindo e abençoado. Bom dia, compadre, bom dia, comadre. Bom dia, meus guerreiros e minhas guerreiras. 4:11 na clube, hein? Tá frio aí? Bora esquentar essa manhã, bora esquentar.

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1: Bom dia. Oi, bom dia, bom dia, bom dia, bom dia, hein? Vamos juntos a partir de agora até as 8 da manhã aqui na sua Clube FM 103,9 Barra de São Francisco. Clube FM 93,7 Mantena, empresas do Grupo Faustino de Comunicação. Com muito prazer, meu povo, com muita alegria, como sempre, muita, muita, muita gratidão, hein? Eu te faço companhia a partir de agora até as 8 da manhã. Tudo bem aí? Tudo tranquilo? Tudo normal?

0: normal e o Inhame, tá bom? Daí junto pra Barra de São Francisco, Clube FM 103,9, Mantena Clube FM 93,7, empresas do Grupo Faustino de Comunicação, hein? Bora, bora, fazer a braquiária, meu povo. Bora pular no colonhão, vão. Vamos chegar o rei na jumenta. Vamos jogar as capivaras na água, de cair na água, capivara, que leva em bala, hein? É chumbo grosso. Bora tacar a pia, meu povo, sem dó. Bora meter marcha. Tacar a peneira. Vamos acordar, corujinha. Bora acordar, corujinha, meu povo. Bom dia. Quarta-feira, dia 27 de maio de 2026. Agora são 4 horas e 13 minutos aqui na Clube. 4 e 13, hein? Pra você de Central de Minas, bom dia. No Central, São João de Mantini, Itabirinha, Vaz de Grande, Limeira, Divino das Laranjeiras, bom dia. Bom dia, meu povo aí da Barra do Iranha. Bom dia a todos aí na sintonia. Bom dia a todos de Nova Belém, Ataleia, Cuparaque, Galileia, São Félix de Minas, Mendes Pimentel. Alô, meu povo de Ecoporanga, bom dia, Ponto Belo, Montanha. Alô, Água Doce do Norte, Vila Pavão, Vila Valério, Boa Esperança, Jaguaré, Pinheiro, bom dia. Alô, alô, Nova Venécia, meu povo de São Mateus, bom dia. Bom dia a todos aí de São Gabriel da Palha, também na sintonia. Meu povo aí de São Domingos do Norte, alô Pancas, Águia Branca, Alto Rio Novo, Mantenópolis. Alô Mantenópolis, bom dia. A você no aplicativo do Brasil e no mundo, nosso abraço, nosso muito obrigado. Sejam todos bem-vindos ao nosso Bom Dia Clube comigo, Adilson Batista, a partir de agora, hein? Até as 8 da manhã, vamos estar agarradinho com o cano de garrucha, porque você sabe que Cartitu, fora da manada, vira papá de onça, né? Valendo a sua participação a partir de agora no nosso Clube Zap, 27995247575. 27995247575. 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Manda o seu áudio abaixo de 30 segundos, por gentileza, tá bom?
1: Combinado, pra Jumentinho pra cá.
0: Bom, gente, para começar muito bem o nosso programa, como sempre, vamos começar como? Agradecendo. Obrigado, meu pai. Obrigado por nos conceder mais um dia. Obrigado pela sua misericórdia. Obrigado pelo seu agir entre nós. Obrigado, meu pai, pelo seu amor incondicional. Esteja conosco, Senhor. Estenda suas mãos sobre nós. Lance seu olhar misericordioso sobre essa terra, sobre nós. E seja abençoando cada ouvinte. Abençoe toda a nossa família. Abençoe, meu pai, todos os trabalhadores, onde for que estiver. Em casa, no trabalho, na estrada, esteja à frente dos passos de cada um, ilumine o dia de cada um e nos livre de todos os males. Amém? Que sua presença possa ser constante nesse dia entre nós, meu pai. Que possamos entender o quanto que somos carentes e necessário da sua presença entre nós, do seu agir. Esteja nos capacitando, portanto, nos fortalecendo, nos orientando nas tomadas das nossas decisões. Esteja, meu pai, abençoando aqueles que se encontram fracos, oprimidos, aqueles que têm passado por lutas e provações, que somente o Senhor sabe. E sabemos que o Senhor tem o controle de tudo e que o Senhor tem a chave da vitória para entregar nas mãos de cada um. Amém? Que Deus abençoe você, o seu lar, a sua família, o seu trabalho, os seus planos, o seu ir e vir. Que Deus abençoe cada parceiro aqui da nossa programação, de maneira forte e poderosa. Que Deus abençoe toda a nossa equipe. Em nome de Jesus, amém? Deus é contigo, Deus é conosco, pessoal, e agindo Deus, quem impedirá? 4:16 na Clube, eu vou atender meu amigo Luiz Antônio. Aliás, Luiz Carlos, né? Luiz Carlos, tá ligadinho, Miglenga Branca, Luiz Carlos, um abraço, meu amigo, bom dia pra você. E já aproveitamos e mandamos para os amigos que já passaram por aqui nessa manhã, ó. Já passou por aqui, deixou um salve, meu amigo Preto, Preto Vaqueiro, o Alemão do Claro já passou por aqui também, o Quinca, bom dia, Quinca. Boiarino, acende também, Três Corações, bom dia. O Wagner, alô Wagner, Wagner Cristo, um abraço. O Larcim também já passou por aqui, comadre Penha Prada, alô Paulão, bom dia. Zé Luiz, tá firme no pé do eito, alô Zé, bom dia. Meu amigo Cavaco já passou por aqui, minha amiga Adelaide, bom dia. Alô Simar no Barro Preto, bom dia, Simar. Meu amigo Tony da Lambica, bom dia, Tony. O Edmilson Medeiros já passou por aqui, bom dia. O Gelzão também já passou por aqui. Luiz Carlos, um abraço, irmão, tamo junto. Josimar, bom dia, Josimar, o Tonhão. Também já tá lá pulando no mexidão. A Joselita, bom dia, Joselita. Já passou por aqui, deixou um salve. Meu grande amigo Sérgio, também já passou por aqui, tá lá? Em BH, bom dia, irmão, Deus te abençoe. Zé Preto do Coco Pelão Fundo, Alzira, bom dia, Sidney. A Jailda lá em Portugal, bom dia, Jailda, também já passou por aqui. Meu grande amigo Cristiano, na Fazenda Calmon, já passou por aqui também, já tá atacando a peça, então. O Vanderlei de Souza, bom dia, Vanderlei, um abraço, bom dia, José. Meu grande amigo Carlinho da Vacina, o Carlinho da Triunfo, também já passou por aqui, deixou um salve. Meu amigo Cláudio Barbosa, o Rei do Sorvete, já passou por aqui também. Alô, Cláudio Barbosa, um abraço, já tá de butuca também lá, firme no pé do eito. Tá na curta, tá bom demais, bom dia. Aumenta aí.
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0: Bom dia, minha amiga Maria Madalena. Abraço, guerreiro. Deus te abençoe. Bom dia, Divaldão. Minha amiga Helena, bom dia. Deus abençoe vocês.

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1: E eu que não para. Eu atendo meu amigo Carlinho, Carlinho Triunfo. Bom dia, Carlinho.
2: Desse jeito, meu...
1: Mandasse meu amigo, mandasse aí pro meu amigo também ligadinho comigo. Os Alens, Alen gosta muito dessa moda lá em Todos os Santos, né? Ex-Alen, bom dia. A Santinha, bom dia, Santinha.

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2: Bom dia, bom dia, bom dia! 4 horas e 41 minutos aqui na clube, 4h41. 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Quem é que tá aqui? Oi!
3: Bom dia, minha amiga Deus Batista Verde, o Deus faz favor, toca pra mim com o Amado Batista. Eu quero namorar. Feliz pra toda a família clube, tá na clube, tá bom demais, tchau, obrigado.
2: Valeu, Tonho, um abraço pro seu parceiro, pediu, nós atendemos, hein? Tá coladinho com nós aqui no nosso programa, igual Cano de Garrucha, porque Catitu fora da manada vira papá de onça, hein? 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Opa!
4: Ô, meus amigos, bom dia a toda essa galera que tá na pega aí. Toca pra nós, o Adios Batista, Samambaia aí. Percebo toda essa galera aí, não vou nem falar o nome de todo mundo, que é muita gente, tá? Que vamos, nós vamos agarrado já.
2: Bora, Carlinhos! Bom dia, seu parceiro. Tamo junto, irmão. Bom dia, Deus Batista, Vanderlei, queria ouvir uma música aí com o Rio Negro Silomões, Madrugada Triste. Vai pra todos os panhadores de café e pros vaqueiros. Valeu, Vanderlei, um abraço, irmão, pediu, nós atendemos. Já atendemos também o Cristiano, bom dia, Cristiano.
5: Fala, meu amigo, Deus Batista, bom dia.
2: Bom dia.
5: Tá com louvor pelo nós, pela sua programação, o Feliciano, Guilherme, Pedro, o Velho, José Knupp. Zé Minhoca, fala comigo, Zé Minhoca, Jalzão, Juarez Fagundes, Quinca, Fabinho, Cristiano, Eduardo, Batatas, Além, Giovanna Amaral, Carlinho Gorral Mais Eu aqui, o Robinho ali no Corvo Baiano, pra todos os ouvintes da clube, partiu.
2: Bora, partiu, tchau, partiu. Obrigado. Eu, Cristiano, abração, seu parceiro, bom dia pra você. Deus abençoe, bom trabalho, guerreiro. 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Opa!
6: Bom dia, Batista, bom dia.
2: Bom dia.
6: Estamos aqui, ligadão, hein? Tá na clube, tá bom demais. Vamos chegando o rei devagar aí.
2: De leve.
6: Um abraço, adeus.
2: Valeu, tão Jailda. Junto. Bom dia, guerreiro. Deus te abençoe, Jailda, lá em Portugal já. Na pega, lá sintonizada com a gente. Muito obrigado aos irmãos que ouvem a gente no Brasil e no mundo pelo nosso aplicativo. Cadê o Tonhão? Ô, Tonhão, bom dia, bruto.
7: Bom dia, meu amigo Adilson Batista. Gostaria de ouvir aquela música Boiadeiro de Palavra. Ofereci ela pro Seba Correia, que tá apanhando café ali no João Palma. Gente boa pra caramba. Ofereci ela pro Caxixe, a toda essa vaqueirada, tá firme no pé do eito aí. Eu tô vazando aqui, ajeitando os trem aqui, vou pulando mexidão aqui, daqui a pouco é hora do partir pro secador de novo. Tchau, obrigado.
2: Valeu, Doião, um abraço, meu amigo, bom dia pra você, Deus abençoe, bom trabalho, guerreiro. A todos os meus amigos da Panha de Café, que Deus guarde e proteja, a toda essa turma que tá enfrentando o sereno cedo aí. Vai buscar lá o... buscar lá o cafezinho, né? Um abraço, Deus abençoe a todos os espalhadores de café. Na Clube são 4h47, o nosso programa de apoio da Fácil Empréstimos. 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Oi!
1: Bom dia, meu amigo Adilson Batista. Tchutinho! Tô com calma uma vez, rapaz. A água está no fogo já. Fazer um cafezinho daqui a pouco, nós sair na pega.

0: dia, meu amigo Adis Batista. E com calma, uma vez, rapaz. Água está no fogo já. Fazer um cafezinho daqui a pouco pra nós sair na pega.
1: Bora.
0: E troca pra nós, Adilson. Hoje é Frei Gilson, Terra Seca. E oferecer pra os panhadores de café, pra vaquerada que tá tacando a peia. Também oferecer pra Adelaide, pro Ginaí, pro Carlito, pro Arroz, pro Leossânia. E pra todo mundo que tá colado, brincando de carro hoje no Rádio Clube. Que na Capivara, que lá vem embaixo, que nessa capeta. Tchau,
1: Chumbo obrigado. Grosso, Capivara, Chumbo Grosso. E meu amigo Luiz Carlos, um abração pra você, irmão. Bom trabalho. Opa!
2: Bom dia, meu amigo Jorge Batista, como é que tá o Yama?
1: Chutinho, hein?
2: Faz uma moda boa aí, a mala amarela, ofereço pra você, todo locutor, todos com pai, todos com madre, toda vaquerada, tá colado, colocando garrucho, todos meus amigos, todos ouvindo da clube, quem gosta da moda. Cai na Capivara, vai embala. Tchau, obrigado.
1: Chumbo Grosso, Capivara, Chumbo Grosso. 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Opa!
2: Bom dia, meu amigo Jorge Batista, como é que tá o Yama?
1: Chutinho.
2: Essa moda boa aí, a mala amarela.
1: Já foi aqui, né? Valeu, Jãozão, um abração pra você. É muito zap, zap, vai caindo sem parar, meu filho. Zap, zap, vai caindo igual leite no balde, você tá doido. Opa!
3: Jorge Batista, hoje eu quero ouvir uma música. Manda Calypso, manda pro Marco, mais um verão, Tizil Montoquinho, Zé Minhoca, no Rio Preto, fala comigo, Zé Minhoca, Zé Teodoro, Queixado, João Coreia, pro Lemão Clara, e pra todo ouvinte, falou, tchau, obrigado.
1: Valeu, um abração pra você, meu grande amigo Edmilson, bom dia pra você, meu parceiro, também ligadinho com a gente, como sempre, opa!
4: Bom dia, meu amigo Adios Batista, velho, só Deus faz o favor, toca pra mim, com o Amado Batista, eu quero namorar. Feliz pra toda a família Clube, tá na Clube, tá bom demais, tchau, obrigado.
1: Tá bom demais, Antônio? Pediu, não atendemos. Mais um aqui, botar a música na conversa, pode ser? Mais um aqui, opa! Oi.
5: Adios, bom dia.
1: Bom dia.
5: Adios, toca pra mim, o que que eu sou em São Jesus? Padre Alessandro. Hoje, Adios, é um dia muito especial pra mim. Hoje é meu aniversário, que eu peço... A Deus que Deus me proteja, me guarde, entendeu? Aí toca pra mim. Mano, o que eu sou sem Jesus? Padre Alessandro.
1: Amém, guerreira. Deixa comigo, bom dia, Deus te abençoe, tá bom? Vou dedicar o programa hoje, nossa grande amiga Lucimar, ela tá trocando de idade hoje, a Lucimar do Barro Preto, ela tá trocando de idade hoje, a gente dedica todo o nosso programa especialmente pra você, tá bom, guerreira? Pai do céu, te abençoe de maneira forte, poderosa, derrama chuvas de bênçãos na sua vida, te concedendo muita saúde, muita paz no seu coração, muita luz. Deus abençoe você e toda a sua família de maneira forte, especial hoje e sempre, tá bom, minha querida? Bora de música, tá chegando 4h51, daqui a pouco vamos conhecer os participantes aqui do nosso Big Brother musical, hein? Já eu falo pra você aqui do Cariocas, Cariocas, self-serve, se balança, comida gostosa. Alô, meu amigo Rony, bom dia, Vanderlei, bom dia, Maria Aparecida, bom dia.

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0: Bom dia, bom dia, bom dia, com gratidão, bom dia, com alegria. Bom dia, meus guerreiros e minhas guerreiras. Ótima quarta-feira pra todo mundo, hein? Tá friozinho, não tá? Tá friozinho, né? Nós estamos por cá, meu filho. Firme no pé do eito. Coladinho com o cano de garrucho, hein? 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Aí hoje é dia de feira, abraço a todos os meus amigos feirantes na sintonia, hein? Opa! Quem tá aqui?
3: Bom dia, Dilson.
0: Bom dia, Adelaide.
3: Adilson, hoje eu quero ver uma música com Sandra Lúcio, Ligação Errada.
0: Aí, olha.
3: Fez pra todos os ouvintes, quem tá na clube, né, Dilson? Tá bom demais.
0: Tá bom demais, Adelaide. Um abraço, bom dia. Oi!
4: Ô, meu jovem, bom dia. Mano, tá muito... Chica mais xodó pra nós aí. Você pro Carlito. Agradecer meu irmão de Marano, Campo Novo, Totão e Flavinho, Matheus. Agradecer pro Roninho Malgian, pro Sobadu, que me coloca do ano não acabado.
0: Eu sou Madruga.
4: Pro Zé Lange, Patrícia, pro Leão do Clara.
0: Leão do Clara. Obrigado. Valeu, Bruto. Abração pra você. Meu grande amigo Cavaco, bom dia. Mais um companheiro da madrugada que acorda cedo, sintoniza na clube, opa!
5: Fala, Dilson, bom dia, firme no pé do ET.
0: Firme no gordo!
5: Tá bem, tá cortando um pouco.
0: Moladinha, moladinha.
5: Passa pra mim, tribo paradura aí, achando ali, ó, preciso pra toda maquerada aí, toda apanhadora de café aí, principalmente a minha turma aí que tá agarrado com nós aí, então umas 20 pessoas apanhando café.
0: Ei, maravilha!

0: Tchau, obrigado.
1: Valeu, Zé Luiz. Um abraço a você e toda a turma aí. Vai no café aí com o Zé Luiz, na sintonia. E o apanhador de café acorda cedo e sintoniza na clube, hein? 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
2: Obrigado, Gilson, bom dia pra todo mundo.
1: Oi! Um abraço. Bom dia, Bruto.
2: Meio a semana e o bambu tá gemendo.
1: E agora?
2: Mato Grosso, Matias, tentei descer, oferecer pra todos os ouvintes, pra galera do Corgo do Ouro, São José de Mantenópolis.
1: Ao povo do Corgo do Ouro.
2: Meu amigo, tchau, obrigado.
1: Valeu, Wagner, um abraço, meu amigo, a você e todos os amigos aí do Corgo do Ouro, ligado com a gente, todo meu povo de Mantenópolis, na sintonia, Alto Rio Novo, de ponta a ponta, também, meu povo de Águia Branca, bom dia. Olha todos aí de Central de Minas, São João de Mantenim, Itabirinha, Vagem Grande, Limeira. Alô, meu povo da Barra do Ariranha, meus amigos do Nazário também na sintonia. Bom dia a todos aí de Mantena curtindo o nosso programa. Alô, meu povo de Nova Belém, aquele abraço. Meus amigos de Atalé também na sintonia. Alô, alô, Ecoporanga. Meus amigos da Prata dos Baianos, hein? Ó, tá chegando uma mega cavalgada na Prata dos Baianos, hein? É, cavalgada, vai ter fogueiro, pau vai cair a folha. Então tá garradinha igual cano de garrucho, hein? Opa!
3: Bom dia, meu amigo Adilson Batista, que é o Baianinho Assentamento Três Coração.
1: Ô, Baianinho, tá bom?
3: Mão pra nós aí, Adilson Batista. Amor de Violeiro com Eduardo Costa, quero oferecer meu amigo Quinta Cirilo, meu amigo Eduardinho, meu amigo Cristiano, meu amigo Juarez Fagunha Paia, meu amigo Gelzão, meu amigo Zé Minhoca, fala comigo, Zé Minhoca,
1: meu
3: amigo Alemão Noitá, oferecer também meu filho Zé, minha filha Gisele, minha filha Francis Mari, oferecer também minha esposa Matilde, de todos que estiver ouvindo, Adilson Batista, cai na água, capivara que leva em chumbo.
1: Chumbo grosso, capivara, valeu, Baianinho, abraço a todos os meus amigos no assentamento Três Corações, ligado com a gente, muito obrigado. Oi!
4: Bom dia, Adilson, quem fala aqui é nós, é o Kim, que manda uma música boa pra nós aí, Terra Roxa. Feliz pra todo mundo que tá sentando na perna do trem, pro Cristiano, pro Duardinho, pro Baianinho Pescador, pro Nazinho, pro Pito, pro meu barco, pro Cascudo, pro Barrito, pro Senhorzinho, pro Juarez, pro Edson Coelho, pro Telé, pro Giovana Amaral, pro Zalém, pro Batata, pro Toninho lá no Santa Teresa, pro Menino lá no Três Barros, pro Carlito, pro Altaí, fala comigo, Zé Minhoca, pro Zé Minhoca, pro Nenê no Paulista, pro Pai Gerar, pra todo mundo que tá sentando na perna do trem. Valeu, Adilson, bom dia, tô vazando, brequeado, sentar a perna no trem.
1: Valeu, King, abração seu, parceiro, bom dia pra você, tá? A ligadinha no programa, tá agarrado com o Egocan de Garrucha, tacando a peça sem dó. Mais um aqui, mais um zap zap pra botar a música na conversa, hein? 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Oi!
5: Bom dia, meu amigo Adilson Batista, meu filho. Qualquer da mais Batista pra mim, madrugada na cidade. Principal, o Carlinhos Gerson da Vibiro, Coréia, de Minas, Ginei, Alex, Caminhão, Corotinho, Luiz Antônio, Malindara, Rose Marcelo, Michel Darío, o Branco Ferrari, oferecer pro Marquinho Oliveira e o Carlinhos do Caldeiro, todo mundo cavaco. Põe pra você, tchau, obrigado.
1: Valeu, garoto.
5: Então, por esse esprema aí, Adilson. Faz sorteio de manhã aí. Tô tendo tempo, não, vou tentar arrochar.
1: Peguei bruto, né? Tá valendo 5 litros de gasolina do Posto F1 na saída para manter. 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
1: Chama na bota! Sando Luz, ligação errada! José Ferreira, bom dia! Bom dia, Zenilda! Bom dia, Edno Botão! Bom dia, Rose! Ô, Paulão! Bom dia, Paulão! Bom dia, Júlio César!

Então, Drubala da Dura, arranjando o aluguel de José Luiz. E eu volto já já. A seguir, vamos conhecer os participantes aqui do nosso Big Brother Musical, beleza? Vamos apresentar de uma vez? Vamos apresentar e você já começa a votar. Olha só o dentro ou fora aí, ó.

0: Tiro forte em Chitãozinho Choró, hein? Você volta pra eliminar, pra tirar do jogo. Você sabe, os três não prossegue, a regra é clara. 5:29.
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0: É, vamos conhecer o segundo participante. Dentro ou fora? Valendo 5 litros de gasolina do Poço F1, hein? Que tá friozinho, não tá? Não, vamos botar fogo nessa bagaça hoje.
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0: Rick Renner.
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0: Quem será o terceiro participante, hein?
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0: E?
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0: Chitão, é... Jean Giovanni.
3: Amei, fui a...
0: Pronto, pronto, paredão apresentado. Agora é com você, hein? Vou tirar quem no jogo? O Jean Giovanni, o Rick Rene ou o Chitãozinho Choró? Assunto pra depois do Blake, aguardem. 5:30.

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2: Bom dia, bom dia, bom dia. Agora na Clube são 5 horas e 43 minutos. 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Agora!
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2: Alguém vai sair do jogo, hein? Chegou a hora! Chegou a hora! Dentro ou fora? Você vai eliminar, você vai tirar alguém do jogo.
4: Não tem tinta.
2: Tá valendo 5 litros de gasolina do Poço F1 na saída pra manter, hein? Poço F1 juntamente com o Clube da Cerveja. Oi! Quem tá aqui? Oi! Quem tá? Bom dia, meu povo!
5: Bora! Bom dia, Luiz Batista. Paulo Silva Oliveira de Costa São Francisco, Mantena, Minas Gerais.
2: Paulo Silva.
5: Faz uma música pra mim do Teodoro Sampaio e o Tapete da Sala aí pra nós aí. Eu conheço o Pachãozão lá em Vila Nova, pra vocês, da rádio aí. Pra toda a Cabelo Sarado também, pro Gilmar Francisco, meu amigão do peito. Tá bom? Bom dia pra vocês, boa quarta-feira.
2: Valeu, Paulo. Tamo junto, meu amigo.
5: Eu quero também concorrer também a gasolina também do curso F1 também, saído pela Mantena aí também, tá bom?
2: Valeu, Paulão, tamo junto, um abraço, seu parceiro, bom dia, boa sorte. Tá na Cumbuca, hein? 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Passa pra nós e a loira do carro branco. Alô, o Thiago, um abraço, amigo, bom dia, Thiagão.
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2: Quem tá aqui? Oi!
7: É disso, Batista, que eu sei que a galera.
2: Você é bom?
7: Na hora pra gente trabalhar lá no Alves. É que bom dia. Quer participar do Clube da Cerveja? Pelo César, Baja Alegre.
2: Beleza, um abraço pra você, meu amigo. Bom dia. É o Júlio César. Abraço a toda a equipe lá do Alves. O Júlio César trabalha no Alves, hein? Alves Shopping da Construção. Quem compara, compra o Alves, hein? Ele disse: meu voto é pro Chitãozinho Choró. Quem vai sair?
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2: A culpa tá boa demais. Olha, ele deu chumbo na asa de Chitãozinho Choró. Coitado, hein? Recebe o primeiro voto do Chitãozinho Choró. 5 horas e 46 minutos, quarta-feira. Bom dia a todos os meus amigos feirantes na sintonia, hein? Bom dia a todos os feirantes em Mantena, em Barra de São Francisco. 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Oi.
9: Bom dia, meu amigo Edis Platista, manhã geladinha.
2: É verdade.
9: Eu tô entre a cosquinha pra levantar, hein? Vamos acordar, coruja, Deus.
2: Bora acordar, corujinha.
9: Escolhe uma música pra mim, hoje eu tô meio embaçado, tá afim de escolher não, escolhe você pra mim.
2: Rose.
9: Tá bom demais.
2: Tá bom demais, Rose.
9: Adil, solta pro beco aí o Chitãozinho Chororó.
2: Coitado.
9: E depois toca Pensando em Você, do Rick Renner. Oferece pra todos na clube aí, bora,
2: Rose. Um abraço, minha amiga. Bom dia pra você, guerreira. Bom trabalho, hein? Tá tacando a peça, hein, dó? Chitãozinho Chororó tem 2 votos já aqui, coitado, hein? Rick Renner não tem nada, Jean e Giovanni também não tem nada. Aliás, Chitãozinho Choró agora tem 3, porque a Joselita de chumbo na asa de Chitãozinho Chororó. Coitado, Joselita! 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
2: Dentro ou fora?
10: Amém.
2: Bom dia, Deus Batista. Quero ouvir uma música aí com o Padre Zezinho, Oração pela Família. Vanderlei, bom dia, meu amigo. Um abraço pra você, garoto. Bom trabalho, Vanderlei. Oi.
11: Bom dia, Deus Batista. Meu voto é pro Jean.

0: Zezinho, oração pela família. Vanderlei, bom dia, meu amigo, um abraço pra você, garoto, bom trabalho, Vanderlei. Oi.
1: Bom dia, Batista, meu voto é pro Jean Giovanni.
0: Ele deu chumbo na asa aquele Jean Giovanni, que agora tem um voto, hein? Jean Giovanni tem um, Rick Rende não tem nada, Chitãozinho Choró tem três. Você vota preliminar. Os três não prosseguem, a regra é clara. Oi.
1: Deus, Batista, eu vou correr 5 mil de gasolina do posto F1 na saída para a Mantena, que o Joel Bernardo Silva do Voz de Grande Taúna. Chumado Jean Giovanni. Então, bom dia.
0: Valeu, meu grande amigo Joel Bernardo. Um abraço pra você. Ele deu chumbo na asa de Jean Giovanni, que tem 2 votos, hein? Rick Rende não tem nada, Chitãozinho Joró tem 3. O nosso Clube Zap é o 27995247575, hein? 27995247575. Oi!
2: Bom dia, Dias. Quero participar do sorteio, gasolina do posto F1. Márcia Gomes Pereira, Corro das Palmas. Manda um alô pra nós, hein?
0: Valeu, Márcia. Um abraço pra você da concorrente. Tá bom, minha querida? Boa sorte, Márcia. Oi!
3: Alô, Adilson Batista. Bom dia.
0: Bom dia.
3: Altaí. Vermelho pra Rick Renner.
0: Rick Renner.
3: E eu quero concorrer aí os 5 litros de gasolina do posto F1 da saída pra Mantena, ok? Bom dia. E bom trabalho.
0: Valeu, Altair.
3: Se der tempo, eu quero ouvir também com Mococa em Paraíso, lembranças. Aí eu ofereço a você e a todos os ouvintes.
0: Valeu, Altair. Um abraço, meu amigo. Bom dia a todos os meus amigos de do Miracema na sintonia, hein? Oi.
4: Boa, Adilson Batista. Bom dia. Meu voto é pra Chitãozinho Chororó.
0: Coitado.
4: Boa, Adilson Batista. Aqui é eu de novo, Gil. Eu quero concorrer aos 5 litros do posto F1.
0: Tá gostando, hein, Gildo? Tá gostando, hein, Gildo? Abraço, Gildo. Boa sorte. Tá na cumbuca aqui. Tá concorrendo, hein? Olha, Jean Giovanni tem 4, hein? Aliás, perdão. O Chitãozinho Joró tem 4. O Jean Giovanni tem 2. O Rick Rene tem 1. Dentro ou fora? Oi!
5: Boa, Adilson Batista. Chumbo na asa de Rick Rene. Chitãozinho Chororó fica.
0: Rick Rene agora tem 2.
5: Grande abraço, Tadinho.
0: Valeu, Jailda. Rick Rene tem 2. O Jean Giovanni também tem 2. Chitãozinho Choró. Chitãozinho Choró tá na Berlinda. Tem 4. Dentro ou fora? Quem vai sair do jogo, hein? O nosso Clube Zap é o 27995247575. 27995247575. Oi!
6: Bom dia, mais uma vez, minha amiga de Batista, um pouco depois, Jorge Giovanni, chubar, Jorge Giovanni.
0: Tudo grosso.
6: Faz sua terceira de gasolina. Custa filme na saída pra bater. Tá lá com o tamanho do achado, galera. Tô tirando assim o segundo de Águas Claras.
0: Valeu, Doi. Bom dia, meu amigo. Um abraço a você, todos os meus amigos de Águas Claras, hein? Alô, Irenildo, alô, Juraci, bom dia pra vocês. Alô, meu povo aí do Palá, bom dia. Olha, Jean Giovanni tem 4, hein? Perdão, Jean Giovanni tem 3. Chitãozinho Choró sim tem 4. Rick Rene tem 2. Alguém sai do jogo, não tem jeito, a regra é clara. Opa!
7: Bom dia, Adilson Batista. Gostaria de concorrer os 5 litros de gasolina do posto F1. Tô com a moda boa pra nós aí, Daniel, valor do carro branco.
0: Valeu, Josmar, um abraço. Tá no assentamento de Três Corações, tá todo mundo ligado, hein? Opa!
8: Fala, Adilson Batista. Bom dia, bom dia, bom dia.
0: Bom dia, Emerson.
8: Tô dentro ou fora aí? É. Fora, Chitãozinho Chororó.
0: Chitãozinho Choró. Certo.
8: Quero participar da promoção aí do posto F1, saído para a Mantena. 5 litros de gasolina.
0: Valeu!
8: Meu nome aí, meu jovem.
0: Valeu, Emerson. Boa sorte, meu amigo. Tá na Combuca, hein?
8: Tá na... Não é pouco, não.
0: Ele é pouca gente, não, Emerson. Você tá doido? É muito rádio ligado, hein? De ponta a ponta nesse mundão, meu Deus. Alô, meu amigo Wilson Planota, meu conterrâneo, lá na Prata dos Baianos. Bom dia, Planota. Oi!
9: Bom dia, Padil Cunhama. Tchutchim! Padil Chumlado, Chitãozinho, Chororói.
0: Coitado.
9: Tá na clube, tá bom demais.
0: É bom, é pouco, comadre!
9: Bom dia, Padil, de novo, depois é pra cantar aí, é Rick Rendo, pensando em você, tá na clube, tá bom
0: demais. Tá bom demais, comadre, simpática. São 5h52 na clube, hein? Bom, o Chitãozinho Choró terminado, tá fora do jogo, classificado pro canto dança, logo mais no batidão sertanejo estão o Rick e o Rene, o Jean e Giovanni, eles vão se encontrar no canto dança, no batidão.

0: Santos, Bonito de Manudos, Amarto, Zé Rochão e Mantenópolis. O Carlinho da Trena, bom dia, o Carlinho Pedreiro, todos os pedreiros, bom dia, Adelaide, Rainha de Olada. Bom dia, mas quem passou por aqui? Meu amigo Pedrinho Fiorotti. Ao meu amigo Rony, alô Rony, bom dia, também tá ligado com a gente. A Zenildo em Boa Vista, o Zé Ferreira, bom dia, o Wellington Tavares, bom dia, Edna Botan. Bom dia, meu amigo Paulo em Vila Palmares, também ligado com a gente. O Edmilson Rodrigues, o Zé Bodoc, bom dia, Maria Madalena. O Preto Vaqueiro também tá na sintonia, todo mundo sintonizado.
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0: João Guerreiro partindo Terra Roxa, eu atendo Quinca.

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15: Momento do caminhoneiro, hein? Aos amigos caminhoneiros, o nosso abraço, a nossa gratidão e o nosso respeito. Boa viagem, vai com Deus. Sim, pai.

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3: Bom dia, bom dia, bom dia. São 6:08 aqui na Clube 6:08. Vamos agora de cotações agrícolas, vagas de emprego no Cine, resultado de loteria. Para você sintonizado aqui no nosso Bom Dia Clube em toda a nossa região. 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
3: Cotações agrícolas na Clube, vamos começar aqui pelo café Conilon, lembrando que a nossa fonte é Coabriel aqui do Espírito Santo. É fechamento de ontem, terça-feira, dia 26. Olha o café Conilon, tipo 7,8, quanto é 13% de umidade, 5% de broca, está sendo comercializado a R$ 895 a saca. Conilon tipo 7, a R$ 890 a saca. Conilon tipo 8, a R$ 880 a saca. Vamos ao café Arábica. São 6:10 aqui na Clube. Olha, o café Arábica está sendo comercializado a R$ 1.637,80 a saca. Café Robusta, R$ 961,86 a saca. Agora é cotação do cacau. Olha, o cacau, a saca de 60 quilos, está sendo comercializada a R$ 960. Cotação da pimenta do reino. Olha, a pimenta do reino está sendo comercializada a R$ 25,25 o quilo. Vamos agora à cotação do boi. Começamos aqui pelo boi gordo castrado, preço médio aqui no Espírito Santo. É de R$ 314,94 arroba. Boi gordo inteiro. O preço médio de R$ 317,94 arroba. Vaca gorda, o preço médio de R$ 304,88 arroba. Vamos agora às vagas de emprego no Cine de Barra de São Francisco e no comércio local.
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3: Vamos começar aqui pelas vagas de emprego no comércio local. Olha, atenção, o restaurante Varandão segue contratando, hein? Restaurante Varandão contrata churrasqueiro. Contrata ainda garçonete e ajudante de cozinha. Portanto, restaurante Varandão, ali em frente à pracinha no centro da cidade, contrata churrasqueiro, garçonete e ajudante de cozinha. Interessados poderão enviar currículo ou deixar pessoalmente no balcão. O WhatsApp é o 27 999 78 49 91. 27

0: Falcão. WhatsApp é o 27999784991. 27999784991. Olha, quem também está contratando em Barra de São Francisco é o Grupo Reis, hein? Olha as farmácias, o Grupo Reis está contratando a operadora de caixa. Interessadas poderão deixar currículo no balcão das farmácias. Olha, quem também está contratando em Barra de São Francisco é o Supermercado dos Tênis. Contrata operador ou operadora de caixa. Interessados poderão enviar currículo no WhatsApp 27 999 47 27 13. E também está contratando em Barra de São Francisco é a Ciclolá, hein? A Ciclolá está contratando montador de bicicletas. Contratando também em Barra de São Francisco, segue contratando a Casa do Glória Supermercado, encontrada para vários setores da loja, com ou sem experiência. Interessados poderão deixar currículo no balcão da Casa do Glória Supermercado. O Alves Shop da Construção também segue contratando, hein? O Alves contrata ajudante, salário da categoria, com todos os direitos garantidos, direito ainda a hora extra. Vamos agora às vagas de emprego no Cine.
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0: Vagas de emprego no Cine de Barra de São Francisco. No Cine, há vagas aí para ajudante de açougue. Não exige experiência, hein? É artifício de manutenção. Não exige experiência. Auxiliar de cozinha, não exige experiência. Auxiliar de limpeza, não exige experiência. Auxiliar de serviço de alimentação, não exige experiência. É camareira de hotel, não exige experiência. É churrasqueiro, não exige experiência. Coletor de resinas, não exige experiência. Estoquista, não exige experiência. Farmacêutico, com experiência. Frentista, não exige experiência. Garçom, não exige experiência. Marteleteiro, não exige experiência. Motofrentista, não exige experiência. Operador de caixa, não exige experiência. Operador de máquina de fio, não exige experiência. Operador de ponte rolante, com experiência. Operador de prensa, com experiência. Pizzaiolo, não exige experiência. Polidor de granito, não exige experiência. Repositor de mercadorias, não exige experiência. Retocador convencional, não exige experiência. Agente de vendas de serviços, não exige experiência. Essas são as vagas de emprego no Cine de Barra de São Francisco. As informações, procure o Cine. Lembrando que as vagas poderão sofrer alterações sem aviso prévio. E o nosso Bom Dia Clube prossegue a resultado de loteria. Pois bem, resultado de loteria. Atenção, você que fez sua fezinha ontem. Ontem, terça-feira, tivemos sorteio da Mega Sena. O concurso 3011. Os números sorteados da Mega Sena foram 2, 5, 27, 36, 40 e 60. A Mega Sena acumulou, hein? Tivemos ontem, terça-feira, o sorteio da Quina. O concurso 7035. E os números sorteados foram 14, 15, 48, 58 e 73. A Quina também acumulou. Tivemos ontem, terça-feira, o sorteio da Loto Fácil, o concurso 3695. E as dezenas sorteadas foram 2, 3, 4, 6, 8, 9, 13, 15, 17, 18, 21, 22, 23 e 24. Olha, Loto Fácil teve, não teve acerto.

0: acumulou. A Loto Fácil acumulou. 6:17 na Clube, bom dia!
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0: Comadre, bom dia, comadre, bom dia, meus guerreiros, bom dia, minhas guerreiras, bom dia, trabalhador, bom dia, trabalhadora, bom dia, meu povo lindo e abençoado, hein? Ah, bom dia, minha amiga Mari, tá ligadinho comigo lá no 16 de abril, bom dia, meu amigo Clodoaldo, também ligadinho com a gente, muito obrigado, hein? Meus amigos aí do Rio do Campo, meu amigo Zepão, a Luz, bom dia a todos aí, na Cachoeira do Zepão, bom dia, dona Cecília, bom dia, Sheila, bom dia, Sodilon, meus amigos aí no Rio do Campo, pessoal do Magazine do Campo, família Machiori, família Xerede, família Stefanon, bom dia pra vocês. Chegando o som do Teodoro Sampaio, tapete da sala. Pode aumentar o volume aí, moda boa. A gente toca aqui na clube, porque tá na clube, você sabe, tá bom demais.
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0: 6:19 na clube. Ótima quarta-feira pra gente, hein?

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4: 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Eu volto a seguir com muito mais música, hein? Música.
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ótima manhã pra você, quarta-feira, 27 de maio de 2026, no Grupo Faustino de Comunicação, Rede Clube, 93.7 FM, Minas Gerais, 103.9 FM, Espírito Santo, Rede Barra Gospel, 105.9 FM, Minas Gerais, e 106.9 FM, Espírito Santo, e Rádio 13 de Junho, 99.7 FM.

0: 9 FM Espírito Santo e Rádio 13 de Junho 99.7 FM Minas Gerais. Uma ótima manhã para você em todo o norte, noroeste, capixaba, leste mineiro e a você acompanhando o Jornal da Manhã de qualquer lugar do Brasil e do mundo através dos sites e aplicativos de nossas emissoras.
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0: Prefeito e ex-prefeito de Pedro Canário são presos em operação da Polícia Federal. Quarta entrega de 2026 do projeto Cesta Verde beneficia 140 famílias em Barra de São Francisco.
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0: Uma ótima manhã para você de quarta-feira. Neste momento, a temperatura é de 19 graus. É a mínima prevista para hoje, a máxima será de 28 graus. De acordo com o site Clima Tempo, para hoje temos 20% de probabilidade de chuvas em nossa região. Umidade relativa do ar é de 88%, ventos a 3 quilômetros por hora.
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0: Uma excelente manhã para você de quarta-feira, 27 de maio de 2026, Jornal da Manhã, na minha apresentação, jornalista Matheus Rocha. O prefeito de Pedro Canário, Cleison Rezende, do PSB, e o ex-prefeito Bruno Araújo, do PDT, foram presos pela Polícia Federal na manhã de ontem, durante a Operação Eco da Fraude 2, no norte do Espírito Santo. Segundo a Polícia Federal, a ação investiga uma organização criminosa suspeita de atuar em um esquema de corrupção no município. Ao todo, foram cumpridos 2 mandados de prisão, além de mandados de afastamento cautelar, 11 mandados de busca e apreensão e outras medidas investigativas e patrimoniais. O inquérito apura fraudes em licitações, peculato, desvio e lavagem de dinheiro. De acordo com a corporação, os crimes teriam relação com o evento Forró da Tábua Lascada, realizado em agosto do ano passado em Pedro Canário.
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0: Uma excelente manhã para você de quarta-feira, 27 de maio de 2026, no Grupo Faustino de Comunicação, Rede Clube, Rede Barra Gospel e Rádio 13 de junho, Jornal da Manhã, na minha apresentação, jornalista Matheus Rocha. Uma ótima manhã para você na sua casa, se preparando para mais um dia. Para você que está trabalhando, desejo a todos um ótimo dia de trabalho, abençoado por Deus. A você que está na sintonia aí no seu carro, no ônibus, no caminhão, obrigado pela carona. A você de todos os bairros, córregos, distritos, vilarejos, condomínios, fazendas, zona rural, você no campo, na roça, na panha de café, você das cidades vizinhas e de qualquer lugar do Brasil e do mundo, através dos sites e aplicativos de nossas emissoras. Todas as nossas notícias estão disponíveis no arroba Clube FM 103, nosso Instagram. É o maior portal de notícias e entretenimento de toda a região. Passando aqui pelo nosso Instagram com mais notícias, notícias rápidas.
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0: Mais aqui do nosso Instagram, mais uma reportagem especial do nosso repórter Rodrigo Alves. Ele esteve na Pai de Barra de São Francisco ontem. Fundada em março de 1978, a APAI, a Associação de Pais e Amigos dos Excepcionais de Barra de São Francisco, segue realizando um importante trabalho social.

0: em de inclusão no município, oferecendo atendimento gratuito para mais de 200 pessoas. Durante entrevista ao Grupo Faustino de Comunicação, familiares destacaram a importância da PAI na vida dos assistidos. Jackson, pai de um aluno atendido pela instituição, afirmou que o desenvolvimento do filho melhorou significativamente após o início dos acompanhamentos. Já Maria José contou que o filho frequenta a PAI há mais de 15 anos e ressaltou a evolução dele no convívio social. Essa matéria completa no nosso Instagram, @clubefm103. E pra gente fechar aqui as notícias rápidas no nosso Instagram, giro de notícias com os nossos repórteres João Rosa, Gilmar Francisco e Rodrigo Alves.
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2: A primeira turma do Supremo Tribunal Federal decidiu agora há pouco manter a decisão que acaba com a aposentadoria compulsória como punição máxima para magistrados. Os ministros rejeitaram um recurso apresentado pela Procuradoria-Geral da República contra a decisão do ministro Flávio Dino, que é o relator do caso. Ao votar, Dino afirmou que a aposentadoria compulsória não representa uma punição efetiva e acaba transferindo para a sociedade o custo da sanção disciplinar. O ministro também criticou o fato de juízes punidos continuarem recebendo remuneração proporcional ao tempo de serviço, mesmo após cometerem infrações graves. O entendimento do relator foi acompanhado pelos ministros Alexandre de Moraes e Carmen Lúcia, formando a maioria no julgamento. O ministro Cristiano Zanin também votou para manter a decisão, mas apresentou divergência parcial em relação ao voto do relator. Com isso, a primeira turma do Supremo mantém o entendimento de que a aposentadoria compulsória não pode mais ser aplicada como punição máxima aos magistrados. De Brasília, João Rosa.
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3: Ótima quarta-feira, preso suspeito de matar ex-companheira em Ponto Belo. Foi preso na manhã desta terça-feira, dia 26, na zona rural de Ponto Belo, no norte do estado do Espírito Santo, Wesley Rocha, suspeito de matar a tiros a ex-companheira Laiane Bandeira Barros, de 27 anos, na madrugada desta última segunda-feira, dia 25, no povoado de Delmácio, no município. A informação foi confirmada em equipe de reportagem pela Polícia Civil, que disse que Wesley confessou o crime. Fontes policiais disseram à reportagem que consta no boletim de ocorrência que o atual companheiro da vítima relatou que o assassino é o ex-marido dela. O suspeito chegou em uma moto à casa onde o casal estava e atirou contra os dois. O homem conseguiu correr e escapar, mas Laiane foi atingida na cabeça e no peito. O companheiro dela disse aos policiais que o ex-marido de Laiane havia enviado mensagens com ameaças momentos antes de cometer o crime. Um vizinho também contou aos policiais que, após ouvir os tiros, se deparou com o suspeito com a arma na mão, dizendo que tinha baleado a ex-mulher e que era para chamar o socorro. Laiane chegou a ser atendida pelo SAMU, mas teve a morte confirmada na ambulância. A polícia científica informou que o corpo da vítima foi encaminhado para a seção regional de medicina legal para passar por necrópsia e depois ser liberado para os familiares. Com informação de Ponto Belo, Rodrigo Alves, para o Grupo Faustino de Comunicação.
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4: Muito bom dia, ouvintes do Grupo Faustino de Comunicação. Notícia de Lajinha. Corpo de homem desaparecido é encontrado com sinais de violência em Lajinha. O homem que estava desaparecido foi encontrado morto com sinais de violência em uma área de mata densa em Lajinha. Segundo a Polícia Militar, o rapaz de 25 anos havia sido visto pela última vez na quinta-feira, dia 21. A corporação encontrou o corpo após ser acionada para atender uma ocorrência no córrego Barra do Rio Claro. A vítima apresentava sinais evidentes de violência, como perfurações no peito e queimaduras. Os policiais isolaram o local para preservar a cena e acionaram o corpo de bombeiros para realizar o resgate, além da perícia da Polícia Civil. De acordo com a PM, o local onde o corpo foi encontrado era de difícil acesso. Preliminarmente, a perícia constatou que o crime não ocorreu naquele ponto e que o homem foi deixado na área de mata. A PM segue com os levantamentos para para localizar os suspeitos. Quem tiver informações sobre o homicídio pode ligar para os telefones 190 ou 181. Com notícia de Lajinha, Gilmar Francisco para o Grupo Faustino de Comunicação.
0: Muito obrigado aos nossos repórteres Rodrigo Alves, Gilmar Francisco e João Rosa. Essas e muitas outras notícias estão disponíveis no arroba Clube FM103, nosso Instagram. 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
0: Ótima manhã para você, de quarta-feira, 27 de maio de 2026, Jornal da Manhã. Na minha apresentação, jornalista Matheus Rocha. A Prefeitura de Barra de São Francisco, por meio da Secretaria Municipal de Assistência Social, realizou ontem, terça-feira, a quarta entrega de 2026 do projeto Cesta Verde, beneficiando 140 famílias cadastradas no Cadastro Único, no município. A iniciativa é desenvolvida por meio do Programa de Aquisição de Alimentos, o PAA, do governo federal, e tem como objetivo promover a segurança alimentar e nutricional da população em situação de vulnerabilidade, garantindo acesso a alimentos frescos, saudáveis e de qualidade. Neste ano, o valor destinado aos municípios para aquisição de produtos agrícolas por meio do PAA foi ampliado para R$ 320 mil. Essas foram as nossas informações para esta manhã de quarta-feira e todas elas estão disponíveis no arroba Clube FM103, nosso Instagram. É o maior portal de notícias e entretenimento de toda a região. Jornal da Manhã volta para você amanhã, quinta-feira, nesse mesmo horário, para o Grupo Faustino de Comunicação, Rede Clube, Rede Barra Gospel e Rádio 13 de Junho. Eu volto daqui a pouco, ao vivo, a partir das 8 horas da manhã. Eu conto com a sua audiência de 8 às 10, Alô Clube, e de 10 ao meio-dia, o nosso Clube do Fã, na Rede Clube 103.9 FM e 93.7 FM. Desejo a todos uma ótima quarta-feira abençoada por Deus. Um forte abraço a todos e até lá!

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1: Bom dia. Oi, bom dia, bom dia, bom dia, bom dia. Bom dia, compadre. Bom dia, comadre. Bom dia, meu povo lindo e abençoado.

0: com alegria, bom dia com gratidão, bom dia trabalhador, bom dia trabalhadora. Ótima quarta-feira pra gente, hein? Que Deus abençoe a todos os meus queridos ouvintes, todos os trabalhadores e trabalhadoras, você que vai trabalhar, você que vai viajar, você que vai descansar. Que nossa quarta-feira seja abençoada, iluminada. Boas energias, boas vibrações. Sorria! Olha, você pode estar sendo filmado, hein? Ah, você tá na clube, meu? E se tá na clube, você sabe, né? Ah, sempre! Sempre bom demais na clube! Bom dia! Agora são 6h47, hein? Manhã de quarta-feira, hoje é dia 27 de maio de 2026. Você que troca de idade hoje, parabéns a você. Muita sorte, muita luz, muita paz, muito amor. Hoje é aniversário da Lucimar, lá do Barro Preto. Parabéns, minha amiga.
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0: E agora eu trago os participantes do nosso Big Brother Musical de hoje, hein? Os classificados, Jean, Giovanni, Rick e Reni. E depois canta os eliminados, Chitãozinho e Chororó. 6h47 na clube, bom dia.

0: Bom dia, Clube Demais, hein? E eu volto a seguir com muito mais música no seu rádio, aguardem. Bom dia!
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2: Bom dia, bom dia. A seguir eu atendo minha amiga Aparecida, Aparecida, bom dia, minha querida.
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2: 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Aparecida ligadinho, lá no bairro Colina, Aparecida, aumenta o volume. O Cristiano Elves e a carta no quintal. São 7:09 aqui na Clube, tá bom demais. Bom dia.

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0: Oi, gente amiga, bom dia! Olha, atendi a minha amiga Mari lá do 16 de abril, atendi minha amiga Aparecida no bairro Colina. E vamos atender também aqui outros pedidos, né? Eu gostaria de atender todo mundo, mas é muita mensagem, é muitos pedidos, são muitas participações. 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

0: 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Opa!
1: Bom dia, Adilson Batista. Tudo bem?
0: Tudo bom?
1: Adilson, vamos dar uma música aí de Rio Negro e Solimões. Pode ser qualquer uma mesmo. Ofereço para todos os ouvintes de Barra de São Francisco, Poranga, Talé, que é o Vitor da Fazenda Santa Luzia. Tá no grupo, tá bom demais.
0: Valeu, Vitor! Bom dia, campeão! Abraço, Vitor. Obrigado pela sua participação. Tá bom, Vitor? Oi, quem tá aqui? Mas quem tá chegando? Oi!
2: Bom dia, Adilson Batista, Ivani do bairro Monserrat.
0: Oi, Ivani, tudo bem, minha querida?
2: Tô mandando certo pra você passar uma música pra mim do Degrau da Escada.
0: Degrau da Escada. Eu
2: pra Geralda, pra Maria Tadina, pra Nilza, pro Célio, Júlio, Jorgina e muitos mais que gostarem da música. E tchau, obrigado. Põe meu nome na lista aí do Poço FU.
0: Já tá na cumbuca, tá bom? Maravilhosa. Bom dia pra você, minha querida, minha grande amiga Ivanique do bairro Irmãos Fernandes, sempre ligadinha com a gente, né? Abraço pra você, tá bom, minha querida? Ótima quarta-feira pra você, muito obrigado pela sua participação, muito obrigado pela sua audiência de sempre. Oi! Opa!
3: Bom dia,
0: companheiro
3: Adilson Batista.
0: Oi, comadre. Tudo bem, comadre?
3: Eu tomamos
0: e valeu! Tá bom demais, né, comadre? Bom dia, minha querida! 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Oi, oi, oi, fala meu povo, quem é que é Adilson? Fala meu povo!
4: Ô, Adilson Batista, bom dia!
0: Bom dia!
4: Zé Cabelinho,
0: Zé Cabelinho, tá bom?
4: Manda uma música aí pra nós aí, filé aí, do Lemão do Forró aí pra nós. Valeu, Serração tá baixo.
0: Serração baixou, né? Valeu, Zé Cabelinho, um abraço a você, meu querido, bom dia pra você, todos os meus amigos aí de Montseny, todos os meus amigos de Boa Vista, Guararema, Cedrolândia, meus amigos aí do Bagaço, bom dia. Bom dia, família Risa. Ô, Chicão, sempre ligado com a gente, né? Bom dia, os meus amigos do São Pedro, Corro do Óleo, São Paulo. Meus amigos de Vila Itaperuna, São João de Itaperuna. Meus amigos de Vila Palmares, Santo Antônio, todo mundo ligado. Oi.
5: Bom dia, Adilson Batista.
0: Bom dia.
5: Adilson, chumbo nas eixas, chumbo nas dedos.
0: Chumbo grosso.
5: Adilson, manda uma música boa pra nós, sua escolha aí, Adilson, com Guilherme Silva.
0: Valeu, um abraço pra você, Marta. Alô, meu povo de Mantenópolis. Aquele abraço. Meus amigos aí de Coporanga, alô, Prata dos Baianos. Ó, veio uma mega cavalgada na Prata dos Baianos, hein? Mega cavalgada na Prata dos Baianos e a galera tá convidada pra marcar presença, vai dar bom demais da conta, hein? Opa!
6: Ei, Adilson, bom dia.
0: Bom dia.
6: Bom dia, Sônia.
0: Tudo bem, Gessônia?
6: Na asa do Citãozinho Chororó, tá na clube, tá bom demais.
0: Valeu, Gessônia, obrigado, minha querida. Opa!
7: Meu grande amigo Adilson Batista, faz o jogo aí, Henrique Rene, falou campeão. Eu quero participar dos 5 litros de cerveja do posto F1 saindo pra Mantena, falou. Um abraço.
0: Valeu.
7: Pitou pra nós ouvir aí.
0: Sai, cachorro. Um abraço pra você, meu grande amigo Edmar Nunes, ligado aqui no clube. Bora de música. Bora de música, daqui a pouquinho eu vou falar pra você aqui do Carioca Self Service Sem Balança, da padaria Sabor de Minas, Norte Madeira, madeira da melhor qualidade pra sua cerca, pro seu curral. 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
0: Bom dia, cadê a equipe do Rio Negro Cerimões? Manda aqui pra Rosa. Alô, Rosa, aumenta aí. Aí o cowboy chora. O Ney tá ligado em Águia Branca, né? Oi, Iracema, bom dia. Alô, Rides, bom dia.
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0: Meu amigo Paulo, bom dia, Paulo Miranda.
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13: Tá na Clube. Tá bom demais, na Clube, bom dia, estamos de volta, hein?
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13: Alemão do forró. 7h41 na clube. Já já tem Matheus Rocha te fazendo companhia aqui na clube, hein?

0: Olha, atenção, alguém perdeu aí uma carteira contendo os documentos. Cadê? Deixa eu ver quem tá aqui. Opa! Vai.
1: Oi, boa tarde.
0: Mandaram ontem, né?
1: Adilson Batista, que eu queria te pedir você pra fazer um favor. Oi, boa tarde, Adilson Batista, que eu queria te pedir você pra fazer um favor pra mim. Anunciar aí, eu perdi meu celular hoje, aí em Barra de São Francisco.
0: Ah, o celular, né?
1: E tem meus documentos, tudo, tem coisa. Aí eu perdi ele. Os lugares que eu passei, eu até fui no banheiro, pode ter a vez de ter ficado, no laboratório Labromédio, no Rei das Linhas, passei lá também. E numa lojinha. É, como é que chama isso aqui, Reis? É.
2: Open Martes.
1: Nesses lugares aí, eu posso às vezes ter deixado em cima de alguma coisa. Uhum. E cheguei em casa que eu tô caçando e dei falta do celular. É. No caos é. Como é que eu vou falar agora? A marca é. Celular é JK, eu nem presto muita atenção nessas coisas aí. Se alguém tiver achado, até em contato da minha família, fácil de reconhecer. Se puder deixar na rádio pra mim, aí a gente se anuncia aí pra
0: tá
1: mim.
0: Tá bom, minha amiga. Ó, se alguém encontrou um aparelho celular na cidade ontem, possivelmente, pode ser da nossa amiga aí, né?
1: Gilson Batista, eu tinha pedido pra você radiar meu telefone aí, mas já consegui ligar nele, já achei. Ele
0: aí, tá... acharam o celular, que legal. Que legal, acharam o aparelho celular dela, hein? E cadê? É cachorro que tá desaparecido? Eu quero ir, sai cachorro. Olha, tem cachorro desaparecido. Olha, cadê aqui? Quem mandou aqui, pessoal? Aqui, né? Opa! Aqui, opa!
3: Bom dia. Esse cachorro apareceu aqui na Secretaria de Educação. Ele está aqui perdido. Se você... Anuncie aí pra saber se tem algum dono. Anuncie pra gente, fazendo favor. Ela acompanhou uma pessoa na rua da casa de saúde. Acompanhou ela.
0: Ah,
3: ela
0: tá.
3: Ela estava na rua da casa de saúde.
0: Tá certo. A cachorra tá na secretaria da... cadê, ó? Uma cachorra rajada, né? Tá com uma coleira no pescoço? Não, o que é aquilo lá? Ó, rapaz, a cachorra tá chique, hein? Ela tá até com uma gravatinha.
3: Bom dia. Esse cachorro apareceu aqui na Secretaria de Educação.
0: Secretaria de Educação. Parece um animal bem cuidado, né? E certamente os tutores devem estar à procura desse animal. Zezé de Camargo, a música Irmão da Lua. Amigo das Estrelas, mandar pro Serjão. Serjão, bom dia. Bom dia, Nadia. Bom dia, Dona Maria de Miracema. Bom dia, Adriana.

0: a boa programinha. Alô, minha amiga Lúcia, lá em Vila Paulista. Bom dia, Lúcia. Bom dia, Alemão. Meu amigo Valdir Bonitão, obrigado também comigo, né? O João Batista em Gariacica, mandando um abraço a todos os familiares e amigos aqui na região, hein? Bom dia pra todo mundo que deve na galera aqui, meu amigo Clodoaldo, me desculpa, não consegui atender. Tanta gente boa que sintoniza na clube, muito obrigado a cada um de vocês, hein? Pela grande audiência. Olha quem ganhou aqui hoje o fardo de... Ah, não, não foi cerveja, né? Aqui pela manhã é 5 litros de gasolina, né? 5 litros de gasolina do Poço F1 na saída pra Mantena foi a Marlene, Marlene Alves do bairro Campo Novo. Marlene Alves do bairro Campo Novo ganhou 5 litros de gasolina do Poço F1, hein? E daqui a pouquinho vamos almoçar no Cariocas, hein? Ô, comida gostosa, gente! 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Alô, Pretinha, bom dia pra você, minha querida! Tá na área, meu amigo Matheus Rocha, que faz companhia a partir de agora, Matheusão, bom dia!
1: Bom dia, meu amigo Adilson Batista, bom dia, ouvintes da Clube! Tô chegando, continua aí ligado, hein?
0: Cola que é sucesso, Matheusão, te faz companhia a partir de agora, hein? A gente se volta a se falar aqui a partir das 16, valeu? Se Deus quiser, tchau, obrigado, eu amo vocês.
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0: Bom dia, bom dia, bom dia, bom dia, bom dia, meu Brasilzão lindo. Bom dia, meu povo amado querido, 8:02, quarta-feira, meiuca da semana, 27 de maio de 2026, vai começar mais uma edição especial do nosso Alô Clube, depois aí do campeão de audiência, o Adilson Inhame Batista, MR na área, Matheus Rocha, para te fazer companhia até às 10 da manhã com o Alô Clube, de 10 ao meio-dia, o nosso Clube do Fã, você sintonizado comigo em 103.9 FM, Alô Barra de São Francisco, todo o norte, noroeste, capixaba, em 93.7 FM, Mantena, Minas Gerais, o Leste Mineiro, Brasil e o mundo de audiência, clubefm103.com.br e também no nosso aplicativo. Vai começar nosso Alô Clube.
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0: Na melhor e mais ouvida, ótima manhã pra você, bom dia, bom dia, bom dia pra você na sua casa, acompanhando aqui a nossa programação, obrigado sempre por deixar o clube entrar aí na sua residência, obrigado pelo carinho, minhas amigas guerreiras lindas, maravilhosas, minhas companheiras de todas as manhãs, minhas amigas donas de casa, um beijo no coração pra você que tá começando mais um dia de trabalho. Papai do céu abençoe, seja um dia aí iluminado. Pra você que tá no seu carro, obrigado pela carona, tá no carro, tá no ônibus, no caminhão, meus amigos caminhoneiros, taxistas, motorista de aplicativo, galera das entregas, a você de todos os bairros, córregos, distritos, vilarejos, condomínios, fazendas, zona rural, você no campo, na roça, galera na panha de café, você que tá trabalhando aí nas obras de toda a região, galera nas pedreiras, você nas fazendas, tá todo mundo sintonizado na Clube, é você no comércio aqui de toda a região, obrigado aí pela companhia, vamos juntos, hein? 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Bom dia, bom dia, bom dia. Estamos no ar com o seu programa Alô Clube nessa quarta-feira abençoada, levando até você muita música boa, alegria, fé e esperança para começar o dia com um coração fortalecido. A semana chegou na metade. Talvez você esteja aí cansado das batalhas, das preocupações e da correria da vida. Talvez existam lutas dentro do seu coração que ninguém conhece. Problemas que têm tirado a sua paz ou situações que fizeram você pensar em desistir. Mas eu quero te dizer nesta manhã, Deus continua cuidando de tudo. Mesmo quando você não entende os caminhos, mesmo quando as respostas parecem demoradas, Deus nunca abandona aqueles que confiam nele. Às vezes a vida nos faz passar por momentos difíceis, não para nos destruir, mas para nos fortalecer. Porque depois da luta vem o crescimento, depois da dor vem o aprendizado e depois da tempestade, Deus sempre prepara um novo amanhecer. Por isso, meu amigo, minha amiga, continue firme aí, ó. Não permita que o medo apague os seus sonhos. Não permita que o desânimo roube a sua esperança. Você venceu, você já venceu e venceu muita coisa até aqui, não é verdade? E vai continuar vencendo essa batalha também. Que essa quarta-feira seja marcada por paz, por equilíbrio, força, sabedoria e boas notícias para você e para toda a sua família. Agora eu te convido a fechar os olhos para a gente falar com Deus. Senhor, meu Deus, meu Pai, nesta manhã de quarta-feira, nós entramos na tua presença com fé, humildade e esperança. Obrigado, Senhor, por mais um dia de vida, por mais uma oportunidade de continuar lutando e acreditando. Pai, o Senhor conhece cada coração dos ouvintes da Clube neste momento. Sabe das dores escondidas, das lágrimas silenciosas, das preocupações e das batalhas que cada pessoa enfrenta. Mas hoje, Senhor, nós te pedimos, derrama a tua paz sobre cada vida. Fortalece quem está cansado, abraça quem está sofrendo em silêncio e levanta aquele que já não sabe mais como continuar. Pai, entra nas casas onde existe tristeza. Traz união para as famílias, cura os enfermos e esperança para aqueles que estão desanimados. Que esta quarta-feira seja marcada por portas abertas, por livramentos, por milagres inesperados e por respostas preparadas pelas tuas mãos. Guarda, Senhor, cada trabalhador, protege cada família, livra-nos de todo mal, de todo acidente e de toda notícia ruim. E quando o medo tentar dominar o nosso coração, nos lembra que o Senhor está segurando as nossas mãos em todos os momentos. Nós entregamos nossas vidas, nossos sonhos e nossas preocupações em tuas mãos e descansamos no teu amor e no teu cuidado. Em nome de Jesus. Amém! Declaro aberto o nosso Alô Clube, fica com a gente. Alô Clube está no ar para você e sua quarta-feira fica muito melhor aqui na nossa companhia. 8:08, primeira de hoje, Zenete Cristiano. Ah, você tem. Você tem cadeira cativa aqui na Clube. Bom dia!
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0: na Clube Tamo Demais, Ana Castela, Sula Miranda, Rédias do Poçante, a rádio que toca muito mais música pra você. 8h20 na Clube, a música não para.
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0: 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Danilo e Davi, a rádio que toca muito mais música pra você. 8 horas e 25 minutos. Que sequência, hein? 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Falo para você também, 8 horas e 28 minutos. 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Deixa eu falar para você também, meu amigo, minha amiga, nesta manhã maravilhosa de quarta-feira, 8 horas e 28 minutos, meiuca da semana e todo mundo sintonizado com a gente. 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Tá valendo para você aqui, ó, o Marmitex do Pepitos, hein? 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Daqui a pouco eu falo para você que do cardápio completo, já saiu o cardápio completo desta quarta-feira do Pepitos Petiscaria e Restaurante. 8h31, tá chegando o nosso primeiro clássico desta manhã.
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0: Essa é maravilhosa, Gian Giovanni, Amante Anônimo. Tá na Clube, tá bom demais. Bom dia!

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0: 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Tá aí o som do Fidume Jeca. Ótima manhã pra todo mundo sintonizado aqui na número 1 em toda a região. É o nosso Alô Clube Sequência, hein? Sequência maravilhosa. Passou por aqui também o Cleiton Romário com o Zeneto Cristiano, Não Namora. Zé Felipe, Ruim de Coração. Eduardo Costa, Imagina Eu. O nosso clássico, o primeiro clássico desta manhã, Gian Giovanni, Amante Anônimo. 8h46, chegando notícias pra você.
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0: 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Tempo e temperatura. Neste momento, em Barra de São Francisco, 23 graus. A máxima prevista para hoje será de 28 graus, a mínima de 18 graus. De acordo com o site Climatempo, para hoje temos apenas 10% de probabilidade de chuvas. Muito pequena aqui. Hoje, a possibilidade de chuvas. Umidade relativa do ar é de 86%. Ventos a 2 km por hora. 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Deixa eu abrir aqui o nosso Instagram. Agora sim, aberto aqui o Instagram. Deixa eu pegar a primeira que tá aqui, ó. Senado Federal aprovou ontem a medida provisória que eleva o piso salarial dos professores da educação básica para R$ 5.130,63 em 2026. O novo valor representa um aumento de 5,4%. Em relação ao piso anterior, que era de R$ 4.867,77. Além do reajuste, o texto também altera a forma de cálculo do piso nacional. Pela nova regra, o reajuste anual passará a considerar a soma do INPC, com 50% de média de crescimento real das receitas do Fundeb nos últimos 5 anos, garantindo ganho real acima da inflação. Um grave acidente foi registrado na manhã de hoje, quarta-feira, entre Ibiraçu e João Neiva, nas proximidades de um motel, envolvendo 2 automóveis e uma carreta. Um acidente gravíssimo. Segundo as primeiras informações, os veículos de passeio seguiam no sentido Ibiraçu, enquanto a carreta trafegava em direção ao João Neiva. Um dos automóveis, um HB20, acabou atingindo a parte dianteira do caminhão. Apesar da gravidade do impacto, a batida foi muito grave, o motorista está bem. Ainda de acordo com informações apuradas ainda no local, a carreta transportava gás, mas estava vazia no momento do acidente, evitando uma tragédia ainda maior. Equipes seguem atuando na ocorrência e motoristas devem redobrar atenção ao passar pelo trecho. Mais aqui do nosso Instagram, o arroba clubefm103, a Polícia Militar realizou ontem a fiscalização preventiva, uma blitz de rotina em Barra de São Francisco. A Polícia Militar realizou na tarde de ontem, terça-feira, a fiscalização preventiva e blitz de rotina. A ação teve como foco o policiamento ostensivo, a preservação da ordem pública e a segurança viária no município. Segundo o sargento Amadeon, durante o preventivo foram identificados veículos circulando de maneira irregular, incluindo uma motocicleta sem equipamentos obrigatórios e conduzida por um motorista ou motociclista sem habilitação. É uma operação de rotina, primeiramente um preventivo para manter a paz e a tranquilidade em Barra de São Francisco. A fiscalização vai continuar sendo feita para garantir a segurança de todos, destacou o militar. 8h49, giro de notícias com os nossos repórteres. Alice Brito, bom dia.
2: Coronel Cleide Barcelos dos Reis Rodrigues assume hoje o comando geral da Polícia Militar de Minas Gerais. A solenidade será realizada logo mais na Academia da PM em BH. A coronel é a primeira mulher que assume o comando geral da instituição mineira. A militar tem 48 anos e ingressou na corporação em 1997. Formada em Direito, antes de chegar ao comando geral, destacou-se na chefia da Diretoria de Proteção Social da PM e no comando da Companhia Independente de Prevenção à Violência Doméstica da capital. Repórter Alice Brito.
0: Muito obrigado, Alice Brito. Repórter Rodrigo Alves, bom dia.
3: Última quarta-feira, preso suspeito de matar ex-companheira em Ponto Belo. Foi preso na manhã desta terça-feira, dia 26, na zona rural de Ponto Belo, no norte do estado do Espírito Santo, Wesley Rocha, suspeito de matar a tiros a ex-companheira Laiane Bandeira Barros, de 27 anos, na madrugada desta última segunda-feira, dia 25, no povoado de Delmácio, no município. A informação foi confirmada em equipe de reportagem pela Polícia Civil, que disse que Wesley confessou o crime. Fontes policiais disseram à reportagem que consta no boletim de ocorrência que o atual companheiro da vítima relatou que o assassino é o ex-marido dela. O suspeito chegou em uma moto à casa onde o casal estava e atirou contra os dois. O homem conseguiu correr e escapar, mas Laiane foi atingida na cabeça e no peito. O companheiro dela disse aos policiais que o ex-marido de Laiane havia enviado mensagens com ameaças momentos antes de cometer o crime. Um vizinho também contou aos policiais que, após ouvir os tiros, se deparou com o suspeito com a arma na mão, dizendo que tinha baleado a ex-mulher e que era para chamar o socorro. Laiane chegou a ser atendida pelo SAMU, mas teve a morte confirmada na ambulância. A polícia científica informou que o corpo da vítima foi encaminhado para a seção regional de medicina legal para passar por necrópsia e depois ser liberado para os familiares. Com informação de Ponto Belo, Rodrigo Alves, para o grupo Faustino de Comunicação.
0: Muito obrigado, Rodrigo Alves. Repórter Eduardo Costa no comentário. Bom dia, Eduardo.
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5: Quando o assunto é direito trabalhista, a polêmica é garantida. Essa transformação da jornada de trabalho de 6x1 para 5x2 está sendo definida no Congresso Nacional, mas a polêmica vai longe. Quando você fala, por exemplo, com o Reginaldo Lopes, que é um deputado do PT, portanto mais à esquerda, sobre a possibilidade de um brasileiro trabalhar assim como se trabalha nos Estados Unidos por hora, trabalhou uma hora receptando, ele fala, mas lá o dólar é diferente. Aqui não, aqui nós vamos ter escravidão. Aí você vai para um empresário.

0: trabalhou uma hora receptando, ele falou, mas lá o dólar é diferente. Aqui não, aqui nós vamos ter escravidão. Aí você vai para um empresário, o Rono Neves, que é do Marte Minas, né? Um empresário histórico na área de supermercado, ele diz o seguinte: o governo não tem que se meter na decisão do trabalhador. Ele trabalha quantas horas ele achar que deve e acertar com o patrão. Rono diz que essa intervenção do governo, que ele considera medida eleitoreira, vai resultar em aumento de preços. Por quê? O empresário não tem margem para perder, vai repassar. E ele pergunta, onde que vai doer mais o aumento do quilo de feijão? No rico ou no pobre?
1: Muito obrigado, repórter Eduardo Costa, no comentário. Deixa eu chamar agora a nossa repórter Clarissa Guimarães, sempre com aquela dica especial. Bom dia, Clarissa.
2: Olá, gente. Hoje eu vou conversar com você sobre os riscos de fazer xixi sem estar com vontade. Sabia que fazer xixi antes de sair de casa, por precaução, pode prejudicar a sua saúde? Pois é, segundo urologistas, repetir esse hábito várias vezes ao dia pode aumentar o risco de problemas na bexiga, já que interfere no circuito natural de comunicação entre a bexiga e o nosso cérebro. As mulheres podem guardar até 500 mililitros de xixi, cerca de 2 copos, e os homens até 700, quase 3 copos. Normalmente, a vontade de urinar vem antes de atingir o limite, quando a bexiga tem aí entre 150 e 250 mililitros. À medida em que ela enche, a bexiga envia sinais nervosos ao nosso cérebro

0: esforço excessivo. Isso pressiona músculos do assoalho pélvico, que sustentam a bexiga e os outros órgãos, e pode enfraquecê-los. Por isso que urinar por precaução pode contribuir para o desenvolvimento da bexiga hiperativa, condição marcada por vontade frequente e urgente de fazer xixi. Em Belo Horizonte, para a rede Itasati, repórter Clarissa Guimarães.
1: Muito obrigado, Clarissa. Essas e muitas outras informações no arroba Clube FM 103, nosso Instagram. É o maior portal de notícias e entretenimento de toda a região. Dentro de uma hora tem mais informações. Daqui a pouco, depois do break, eu volto com as primeiras participações. Vem participar comigo, vem pedir a sua música, mandar aquele abraço especial para quem você quiser. Concorrer até às 9h40 da manhã. 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

0: Tô de volta! Ótima manhã pra você, 9:05. Bom dia, bom dia, bom dia, meu Brasilzão lindo, meu povo amado e querido. Quarta-feira, 27 de maio de 2026, meiuca da semana e últimos dias, né, desse mês de maio. Junho tá chegando, coisa boa. Coisa boa é ter você sintonizado comigo aqui em 103.9 FM. 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Seu amigo MR por aqui, Matheus Ó, gente. Faço companhia até o meio-dia. Vem comigo, valendo pra você aqui, ó. Marmitex do restaurante do Pepitos. 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Aqui no bairro Irmãos Fernandes, com aquele almoço gostoso, maravilhoso, servido a partir das 10 horas da manhã. Tá valendo para você também participar comigo e ganhar aqui o ingresso VIP para Fazenda Sertaneja. Ah, vai pegar fogo, hein? Lagoa do Brizola em Águia Branca, Zé Ramalho e Matheus Fernandes, bom demais. Tá valendo para você também 100 reais em vale compras do Mercadão Mota. Valendo aqui as primeiras participações. Oi, bom dia.
1: Bom dia, meu amigo Matheus Rocha. É a Elza Souza Ferreira, aqui do Pó dos Laranjeiras. Mandou um alô pra gente que tem uma grande audiência. E eu gostaria de participar do sorteio do Marmitex. Então, bom dia pra você e fique com Deus.
0: Valeu, minha amiga Elza Ferreira, Corpo das Laranjeiras. Alô, Joel, bom dia, meu amigo.
2: Bom dia, Matheus Rocha. Eu que concordo no sorteio dos 100 reais do Mercadão Moda. E também que ocorreu o sorteio do ingresso aí, ó. Da festa vai ser realizada na Fazenda Sertaneja. Coloca no sorteio, eu preciso sortear esse ingresso aí, ó. Alô, Matheus Rocha. Tenha um bom dia, tenha um bom trabalho.
0: Obrigado.
2: Fica com Deus. Aqui é o Joel Bernardo da Silva, de Grande Itaúna. Seu ouvinte todos os dias.
0: Valeu, Joel. Vargem Grande Itaúnas, minha amiga Liquinha. Bom dia, Liquinha.
3: Matheus, bom dia. Aqui ontem eu te pedi você aquela música do Zezé de Camargo e Luciano, essa nova. Não deu tempo pra você passar. Você poderia passá-la pra mim hoje? E quero ganhar todos os prêmios que você tiver aí pra dar hoje, eu quero, hein? Um desses eu tenho que levar, né? Um bom dia, um bom trabalho pra você.
0: Valeu, minha amiga. Obrigado. Pra você também, cadê? Tem mais aqui, cadê? Maria, bom dia.
4: Ô, Matheus, bom dia. Matheus, eu pedi o Adis passar. Que a música do padre Alessandro também, esse é meu Deus, mas não deu tempo, né, coitado? E foi embora e não passou. Você pode passar até meu dia? Deixo você para todos aí da rádio, né?
0: Obrigado.
4: Para todos que estiver ouvindo, a música do padre Alessandro. E para minha família toda também, tá?
0: Tá ótimo.
4: Fique com Deus, um abraço para você. Um bom trabalho.
0: Obrigado.
4: Tchau.
0: Tchau, Maria Alves. Fica com Deus também, minha amiga. Obrigado pelo carinho, tá bom? Pela participação. Bom dia, MR. A Celeste, lá de Mantena, mandou a mensagem aqui. Muito obrigado, tá bom, Celeste? É complicado, né, Celeste? Mas vamos vencendo, né, minha amiga? Vamos vencendo dia após dia. E Deus no comando e no controle de todas as coisas. Aqui, ó, mano, eu creio que Deus está cuidando de você. Um abraço. Obrigado, minha amiga Celeste de Mantena. Ô, além chegou, rapaz. Tava sumindo. Ô, Silva!
5: Ô, Matheus, eu acho. Bom dia, Matheus.
0: Bom dia.
5: E bom dia também para essa grande audiência que tem você.
0: Obrigado.
5: Junto à Cruz. É o Silva aqui da Vila Luciana.
0: Grande
5: mandando
0: Silva.
5: Um alô para você. Matheus. Passa pra mim, Eduardo Costa, os 10 mandamentos. Oferecer pra esse povão. De uma cabeceira na outra. De uma cabeceira na outra.
0: É virar pra lá, né?
5: Mandando pros capixabas e os mineiros, que é tudo misturado, né? E todos que gostaram da canção. Dá um alô pro Silvio, que eu tô te curtindo aí, cara. A sua notícia de manhã é todo dia, não?
0: Obrigado, irmão.
5: O Gilmar Francisco, essa galera, tem uma galera aí que você todo dia põe. Quem tá na clube, tá bom demais.
0: Bom demais, Silva, grande Silva, da Vila Luciene. Um abraço, irmão. Quem tá aqui comigo, bom dia.
6: Bom dia, meu amigo Matheus Rocha. Eu gostaria de participar aí do Marmitex do Papitos e gostaria também de participar do sorteio do ingresso da Fazenda Sertaneja.
0: Tá participando, com certeza.
6: Gostaria de ouvir a música Chapeludo. Quero oferecer pra todos os ouvintes da clube.
0: É muitos, hein?
6: De canto a canto, só da clube FM.
0: Falou tudo.
6: Quero oferecer também pra todos que estão aí na panha de café.
0: Valeu, Alcira, de Vargem Grande, Itaúnas. Beijo no coração, minha amiga. De canto a canto, só da clube. Por onde todo mundo passa, tá todo mundo ligado na clube, né? Como é que como a Adilson fala, como é que pode, gente? Só da clube FM. Obrigado. Ai, ai, cadê o Belga?
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0: Valeu, irmão Belga. Abraço pra você. Oi, bom dia.
8: Bom dia, bom dia, bom dia, Matheus Rocha.
0: Fala, Isabela.
8: Fala, Isabela Lores do Correio. Boa Vista do Nazário.
0: Boa Vista do Nazário.
8: Eu gostaria de estar ouvindo a música Princesa, da Ana Castela com o Gustavo Mioto.
0: Linda.
8: Eu gostaria de estar concorrendo aí ao ingresso da Fazenda Sertaneja, esses R$100 de vale compras aí.
0: Tá concorrendo.
8: Tá bom demais.
0: Tá bom demais, meu anjo. Obrigado. Beijo no coração. Obrigado pela companhia, pela participação. Ivanil, de bom dia.
9: Ei, Matheus, bom dia. Eu quero participar do sorteio do Mamitex lá do Pepito.
0: Tá participando.
9: A delícia, comida de lá, hein?
0: Maria,
9: tá na
0: verdade.
9: Clube, tá bom demais.
0: Beijo, minha amiga, uma delícia, maravilhosa comida do restaurante do Pepetos. Bom dia, Matheus Rocha, quero participar também do sorteio do ingresso na Fazenda Sertaneja, mandar alô aí pra construtora R.A. Chaves, é o Washington Barreto. Acho que não ouviu ontem. Ô, Washington, tá me ouvindo aí, Washington? Foi ganhador de ontem do ingresso da Fazenda Sertaneja, hein, Washington? Ó, tem que ouvir aqui pra te dei agora uma colher de chá, hein? É, tem que ouvir o programa até o final pra saber quem são os ganhadores, né? Eu não mando mensagem, falo, você ganhou. Não, tem que ouvir, clube, tem que ouvir. Deu uma colher de chá pra ele aqui, ó. O Washington Barreto, de Mantena, ganhou o ingresso ontem.

0: Não, tem que ouvir, clube, tem que ouvir. Deu uma colher de chá pra ele aqui, ó. O Washington Barreto de Mantena ganhou o ingresso ontem da Fazenda Sertaneja, hein, Washington? Tem mais aqui, cadê? Mais alô, mais abraços. Deixa eu pegar mais um e vamos de música, hein? Oi, bom dia. Cadê, cadê?
1: Bom dia, Matheus Rocha. Aqui é a Cirlei de Mantena, de Santos Prates 2. Eu quero participar do sorteio, tá? Manda um alô pra gente aí, que a gente é ouvinte de todos os dias.
0: Obrigado.
1: Viu? Um abraço, uma boa quarta-feira.
0: Obrigado, Cirlei. Bairro 13 de junho em Mantena, beijão no coração. 9 horas e 13 minutos. Turma do Pagode, Natanzinho Lima. Print do Wi-Fi. Bom dia.

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1: Tá na Clube, tá bom demais. 9h21, ótima manhã pra você com João Gomes e Juan Vitor Vaquerinho. Esse é lindo, hein? Fogão de lenha. Bom dia!

0: o mais amado do Brasil, Amado Batista, vivo sonhando acordado, 9:27, break comercial, já eu volto com a última sequência do Alô Clube. Sai daí não, hein? Bom dia!
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3: Tô de volta. Ótima manhã pra você. Ah, aqui, ó. De ponta a ponta. A número 1 em toda a região. Bom dia, bom dia. 9:37. Deixa eu pegar aqui mais participações, porque serão aqui as últimas participações para concorrer a Marmitex do Pepito, tá bom? Mas depois continua aqui participando à vontade para você concorrer, que é o ingresso VIP individual para curtir a Fazenda Sertaneja. Continua valendo também para você concorrer ao Cenzão em Vale Compras do Mercadão Moda. Minha amiga Elisângela Onofre do Rio do Campo, bom dia, minha amiga. Beijo para você, obrigado pela audiência. Oi, bom dia, meu amigo Clodoaldo.
4: Fala, meu amigo Matheus Rocha, tô aqui ligadinho aqui na Marmoraria São João, vou mandar um abraço pro Iter, tá ligadinho também na Clube FM, quero participar aí também, hein? Um abraço pra você, meu amigo, tá na Clube, tá bom demais, passa uma moda pra nós aí, qualquer um que você passar da sua vontade, hein? Beleza? Tá na Clube, tá bom demais, um abraço aí, hein? Foi um sorteio, viu, Matheus Rocha? Grande locutor de Barra de São Francisco. Tchau, obrigado.
3: Valeu, irmão, obrigado, Clodoaldo, Marmoraria São João, na sintonia e todo mundo ligado com a gente aqui no nosso Alô Clube, obrigado pela companhia. Oi, quem tá aqui comigo? A Maria Pestana.
5: Bom dia, Matheus Rocha, tudo bem?
3: Joia.
5: Quero ouvir uma música com o Amado Batista. E quero concorrer também R$100 no Mercadão Modas.
3: Tá concorrendo, tá bom, Maria Pestana? Da Maria Pestana para Maria das Graças. Bom dia.
6: Deus, bom dia, tudo bom?
3: Joia.
6: Que é Maria das Graças, Rodrigo da Barra da Sapucaia. Quero participar do sorteio dos R$100 do Mercadão Moda. Oi, Matheus. Aqui é Maria das Graças, Rodrigo da Barra da Sapucaia. Quero participar do sorteio do Mercadão Casa. Quero ganhar esses R$100, hein?
3: Tá participando, Maria das Graças. Oi, bom dia.
7: Bom dia, Matheus Rocha, abençoado para você e toda a sua família, principalmente todo o galerão da Clube, né, meu amor? Nós estamos juntos, né? Pelo resto da rua, de saúde, seu querido, e com Deus, nós estamos juntos. E as mensagens de semana falando de Deus aí, é tudo uma coisa maravilhosa, né?
3: Obrigado.
7: Qual é o nome do sorteio da Marmitex do Pepito aí e da loja, Mercadão da loja de R$100, hein? E se puder, passou a massa de Paulo e Paulinho pra mim. Um bom dia abençoado, sempre com Deus. Tamo junto, falou, Matheus. Tô aqui colado, ó.
8: Tudo bom, Silêncio? Ó, complicado, né, Silêncio? Mas.
7: Tá na Clube, tá bom demais. Tô arrancando lá, ficando esse vídeo. E a Clube tá de 80 aqui, meu irmão. Fique com Deus.
3: Valeu, Carlos Herrera. Abraço, irmão. Um abraço aí pra todos os meus amigos das obras, né, de toda a região. Tá todo mundo trabalhando, mais sintonizados da Clube. Valeu! Maria Germano, bom dia.
9: Bom dia, Matheus Rocha. Uma ótima quarta-feira para todos nós, Matheus. coloca meu nome aí no sorteio, que eu quero ganhar pelo menos um desses prêmios, Matheus. Principalmente se fosse lá pra mim poder ver aquele cantor lá, o Zé Ramalho. Sou apaixonada.
3: Bom demais,
9: com
3: as, né,
9: músicas dele.
3: Valeu, Maria Germano, obrigado. Almi, bom dia.
10: Bom dia, Matheus. Nossa, Matheus.
3: Oi.
10: É o Almi Ribeiro, o cantor de sertanejo.
3: Fala comigo.
10: Da Vila Landinha. É, põe o meu nome no sorteio, Matheus.
3: Deixa comigo.
10: Da loja Veste Moda aí, dos 100 reais aí, eu não sei.
3: Mercadão,
10: se é a camisa do
3: Moda
10: Brasil,
3: Casa.
10: Ou se é dos 100 reais, mas se dá no mesmo. Importante é eu ter uma sorte, né?
3: É isso aí, Almir. Valeu, irmão. Obrigado. Oi, bom dia.
11: Bom dia, Matheus. Como é que está você, Matheus? Tudo bem?
3: Joia.
11: A Maria da Zela, boa sorte. Ô, Matheus, passei uma música bem bonita aí pra mim, do Garganta de Ouro. Parece todos vocês da rádio, parece você, sua família.
3: Obrigado.
11: Todos meus amigos, meus parentes. Fica com Deus, Matheus. Abração pra você. Tchau, obrigado.
3: Valeu, Maria. Obrigado a você. Bom dia, meu amigo Matheus Rocha. Meu nome é Laila Lousada. Quero concorrer ao ingresso da Fazenda Sertaneja. Quero ir demais nessa festa. É, coloco meu nome, tá aqui no sorteio, também tá participando o Mário Remitex do Pepitos. Um abraço pra você, Laila. Obrigado, meu anjo. Laila Lousada, beijo no coração. Tem mais aqui. Oi, bom dia.
12: Bom dia, Matheus Rocha. Aqui é Maria Luísa. Quer participar desse coisa aí da Fazenda.
3: Tá participando.
12: Aí quero participar também da Marmitec aí do pois.
3: Uhum. Valeu, Maria Luísa. Mandou outro áudio.
12: Bom dia, Matheus Rocha. Quer participar desse sorteio.

0: Valeu, Maria Luísa. Mandou outro áudio.
1: Bom dia, Matheus. Ah. Quer participar desse sorteio aí?
0: Tá participando. Tá bom, minha amiga? Valeu. Oi, Marina, bom dia.
2: Bom dia, Matheus Rocha. Aqui é Marina de Água Doce. Queria participar do sorteio. Manda um alô pra nós aqui em Água Doce do Norte. Tá na clube?
0: Tá bom demais, Marina. Beijo no coração a todo mundo de Água Doce do Norte. José Luiz, bom dia, meu amigo.
3: Bom dia, Matheus Rocha. Tchau, calor aí. Coloca um sorteio do universo aí, ó. Quer participar do sorteio do universo?
0: Tá participando.
3: Sertanejo.
0: Valeu, irmão. E minha amiga Delsânia de Águia Branca, bom dia.
4: Ei, Matheus. Bom dia, Matheus. Tudo bem? Aí, Delsânia. Matheus, quero participar aí do sorteio dos R$100.
0: Uhum.
4: E aproveitando também a oportunidade, quero te desejar um lindo e abençoado dia pra você, pra
0: obrigado.
4: Todos os ouvintes da clube aí. Em especial pro seu Silva, lá da Vila Luciene.
0: Ô, Silva.
4: O Silva já mandou alô pra mim umas duas vezes, Matheus. E eu sempre esqueço de estar mandando alô pro seu Silva.
0: Lembrou hoje.
4: Seu Silva, receba aí o meu carinho, meu abraço, um beijo no coração do senhor e de toda a família do senhor, viu? Que Deus abençoe sempre a vida do senhor, tá bom? Um abraço e com Deus.
0: Valeu, minha amiga Delsânia, beijo no coração. E Lucieninho do Córrego da Pipoca, bom dia.
5: Bom dia, Matheus. Aqui é Lucieninho Correia, aqui do Córrego da Pratinha.
0: Córrego da Pratinha.
5: Gostaria de ouvir aquela música, Chicote da Saudade. Eu quero oferecer pra minha amiga, lá do Rio do Campo, a Marinha. Quero oferecer pra todos da Pipoca. Todos aí da Vila Santa Penha, minha prima da Mercearia JL, a Ceia, minha mãezinha, na Vila Santa Penha, todas minhas amigas aí da Vila Santa Penha. E eu quero falar pra você que você continue firme e forte, que você vai vencer todas
0: amém.
5: Essas batalhas.
0: Tá amém.
5: Bom? Tô torcendo por você.
0: Obrigado.
5: Alô, meu amigo. E eu quero participar aí do sorteio aí do 100 do Mercadão Infantil.
0: Valeu.
5: Tá bom? Um abraço.
0: Abraço, Luciene. Córrego da Pratinha, beijo no coração. 9h44. Daqui a pouco eu atendo mais, gente. Tem muito áudio aqui, é muito áudio. É a maior audiência de toda a região. Tá chegando mais um clássico desta manhã.
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0: Essa é maravilhosa, hein? Trio Parada Dura, Zenete e Cristiano, vivendo aqui no Mato. Bom dia.
7: Demais cantar com o trio Parada Dura, né?
8: Que prazer.

0: tá lá até hoje, né? E é um sucesso ele na música, no rádio também, trabalha na rádio Grande Vale FM lá de Ipatinga. Um abraço pra ele, Frotinha, meus amigos Reuber e Alan também de Ipatinga, estão de volta aos palcos agora também, Reuber e Alan. Ah, é sucesso, toca aqui na Clube. E o Alô Clube volta pra você amanhã, 8 da manhã, aqui na número 1 do seu rádio. 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E deixa eu falar aqui daquele cardápio gostoso. 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Quem tá ganhando aqui, ó, Marmitex, tem que ficar ligado na programação pra saber quem ganhou. Muita gente deixa de... Olha, vou falar uma coisa pra vocês. Se vocês sabiam que muita gente deixa de pegar o prêmio aqui porque não escutou o que ganhou, tem que ficar ligado na Clube até o final aqui do meu programa, né? Do Alô Clube e também do Clube do Fã, pra saber quem foi o ganhador. Ah, eu não ouvi quem ganhou. Aí eu não posso falar depois. Tem que ficar ligado na Clube, gente, pra saber quem ganhou. Muita gente deixou de levar os R$100, o Vale Compras. Muita gente deixa de levar a Marmitex. Muita gente deixa de ganhar aqui os brindes, os ingressos, porque não ouviu, né? Quem não foi ganhado. Tem que ouvir. Olha, eu sempre falo, né? No finalzinho aqui do programa Alô Clube, eu falo quem é o ganhador. E o finalzinho do Clube do Fã também, eu falo quem é o ganhador. Então fica ligado com a gente. Quem tá ganhando Marmitex aqui, já chegou a mensagem aqui agora. Viu? Essa produção minha tá me ouvindo. Quem tá ganhando aqui a Marmitex do Pepitos Petiscaria e Restaurante hoje é a Laila Lousada. Ô, Laila, telefone final dela é 2026, é isso? 2026 tá ganhando, tá bom? Telefone final dela, cadê, gente? 11:54, agora sim. Telefone final dela é 11:54. Tá ganhando aqui a Marmitex do Pepitos Petiscaria. Pode passar lá e pegar, tá bom, minha amiga? 9:58, tem mais notícias.
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0: 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O prefeito de Pedro Canário, Cleilson Rezende, do PSB, e o ex-prefeito Bruno Araújo, do PDT, foram presos pela Polícia Federal ontem, terça-feira, durante a Operação Eco da Fraude 2, no Norte Capixaba. Segundo a PF, a ação investiga uma organização criminosa suspeita de atuar em um esquema de corrupção no município. Ao todo, foram cumpridos 2 mandados de prisão, além de mandado de afastamento cautelar, 11 mandados de busca e apreensão e outras medidas investigativas e patrimoniais. O inquérito apura fraudes em licitações, peculato, desvio de lavagem de dinheiro. De acordo com a corporação, os crimes teriam relação com o evento forró da Tábua Lascada, realizado em agosto do ano passado em Pedro Canário. Olha, tem uma reportagem especial também do nosso repórter Rodrigo Alves falando sobre a PAI. Uma reportagem ficou muito bacana mesmo. A PAI de

0: Barra de São Francisco atende mais de 200 pessoas. Eu reforço o trabalho gratuito realizado desde 1978. Vale a pena você entrar no nosso Instagram e conferir essa matéria muito bacana do nosso repórter Rodrigo Alves. De giro de notícias com os nossos repórteres, Diana Rogers. Bom dia, Diana.
1: A Polícia Civil do Rio de Janeiro realizou hoje uma operação em vários estados, entre eles Rio e Minas Gerais, contra a venda clandestina de canetas emagrecedoras. Além do Rio e Minas, a polícia também cumpriu mandados de busca e apreensão em São Paulo, no Ceará e no Distrito Federal. O objetivo é combater uma quadrilha acusada de comercializar medicações proibidas vendidas como canetas emagrecedoras. Foi através de uma denúncia anônima que a polícia conseguiu chegar até o grupo. De acordo com os agentes, as canetas eram vendidas por valores muito abaixo do mercado, podendo chegar à metade do valor das canetas originais. Profissionais de saúde faziam parte do grupo criminoso para trazer uma aparência de legalidade ao esquema. Aqui no Rio de Janeiro, uma mulher foi presa em flagrante no Recreio dos Bandeirantes, zona sudoeste da cidade, com 4 canetas emagrecedoras. As investigações continuam. Para a rede Itaçate, do Rio de Janeiro, Diana Rogers.
0: Muito obrigado, Diana Rogers. João Rosa, bom dia.
2: A primeira turma do Supremo Tribunal Federal decidiu agora há pouco manter a decisão que acaba com a aposentadoria compulsória como punição máxima para magistrados. Os ministros rejeitaram um recurso apresentado pela Procuradoria-Geral da República contra a decisão do ministro Flávio Dino, que é o relator do caso. Ao votar, Dino afirmou que a aposentadoria compulsória não representa uma punição efetiva e acaba transferindo para a sociedade o custo da sanção disciplinar. O ministro também criticou o fato de juízes punidos continuarem recebendo remuneração proporcional ao tempo de serviço, mesmo após cometerem infrações graves. O entendimento do relator foi acompanhado pelos ministros Alexandre de Moraes e Carmen Lúcia, formando a maioria no julgamento. O ministro Cristiano Zanin também votou para manter a decisão, mas apresentou divergência parcial em relação ao voto do relator. Com isso, a primeira turma do Supremo mantém o entendimento de que a aposentadoria compulsória não pode mais ser aplicada como punição máxima aos magistrados. De Brasília, João Rosa.
0: Muito obrigado, João Rosa. Repórter Leonardo Moraes, bom dia.
3: O etanol se tornou a melhor opção de combustível para o consumidor neste mês de maio. O motivo é a grande oferta do produto no mercado, o que reduz os preços nas distribuidoras e nos postos de combustíveis. Desde abril, o preço do litro sem impostos caiu de R$ 2,89 para R$ 2,22 na produção. Especialistas comentam que a grande novidade é o avanço do etanol de grãos. A produção da categoria saiu do zero e atingiu 30% do total nacional em menos de 10 anos. A expectativa é de crescimento consistente para a safra atual e para as próximas duas safras. Além disso, a recuperação dos canaviais e o direcionamento das usinas devem injetar entre 4 e 5 bilhões de litros adicionais de etanol no mercado. Algumas cidades mineiras, no entanto, resistem em repassar a queda para as bombas. Municípios como Uberlândia ainda registram preço médio superior a R$ 4,70. Os dados são da Agência Nacional do Petróleo. A matéria completa você confere em diariodocomércio.com.br. Para Itatiaia, Leonardo Moraes.
0: Muito obrigado, Leonardo. Essas e muitas outras informações no arroba Clube FM 103, nosso Instagram. É o maior portal de notícias e entretenimento de toda a região. Daqui a pouco eu volto com o nosso Clube do Fã e muito mais participações. Tem uma galera aqui, muita gente participando. Continue participando, hein? 27995247575, valendo pra você. 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

0: bom dia, bom dia, meu Brasilzão lindo! Bom dia, meu povo amado querido! No ao nosso Clube do Fã especial dessa quarta-feira, meiuca da semana, 27 de maio de 2026. Seu amigo MR continua por aqui, hein? Matheus Rocha, até o meio-dia te faço companhia em 103.9 FM, para Barra de São Francisco, todo o norte, noroeste e capixaba, em 93.7 FM, Mantena, Minas Gerais, o leste mineiro, Brasil e o mundo, de audiência, Clube FM 103.com.br. Clube do Fã, no ar, para você, vem, vem, vem ser feliz na Clube.
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2: Ei, rapaz, andando cabisbaixo? Chutando lata? Ah, já sei. É a baixa autoestima. Não? Mas o que é isso? Se baixou a autoestima é porque se concentrou nas suas falhas, produto da sua imperfeição. Não percebe, porém, de apesar de estar longe de ser uma pessoa perfeita, ninguém, absolutamente ninguém pode superá-lo? Você é ímpar. Para começar a raciocinar na razão das afirmações, volte ao começo. Ao começo de tudo, ao começo da sua vida. Repare que sua vida começou com uma vitória. Sim, numa disputa eletrizante, numa corrida desenfreada de 25 milhões de espermatozoides. Apenas um atingiu o óvulo, fecundando, o que gerou uma nova vida, a sua vida. Sim, você é o fruto de uma vitória. E não parou por aí. Quantos anos tem agora? Quantos dias já viveu? Melhor do que isso, quantos dias já venceu? Sim, você é produto de vitórias constantes. Você é um vencedor. Você é ímpar. Na verdade, esteve sempre crescendo e vencendo. Aprendeu a falar um idioma difícil e complicado antes dos 2 anos de idade. Aprendeu a andar, a perguntar, a raciocinar. Logo aprendeu a ler e escrever e a cada dia descobria que ia passando de aluno a professor. Tantas eram as coisas que podia ensinar. E só você sabe de certas coisas como, por exemplo, suas experiências. Sim, a sua própria vivência é uma grande escola que muito pode ensinar. E desta você foi o criador. Você é um sábio. Você é ímpar. Reflita um pouco em apenas parte de você. É certo que admira o enorme avanço científico dos nossos tempos. É espetacular o que pode fazer um computador. Mas a capacidade de processamento de dados, até mesmo do supercomputador mais poderoso, equivale ao sistema nervoso de uma lesma. Agora repare em seu cérebro. Ele pode reter informações que preencheriam cerca de 20 milhões de volumes, tantos quantos os existentes nas maiores bibliotecas do mundo. E tudo isso dentro do pequeno espaço que toma conta de apenas 2% do seu corpo, com peso abaixo de 1,5 kg. Você é fantástico! Você é ímpar! E então, vamos levantar a cabeça? Afinal, é lá em cima que o sol está a brilhar. Ou quem sabe uma linda lua e bilhões de estrelas trabalhando ao seu favor, cumprindo seu maravilhoso objetivo. Você tem um dia inteiro pela frente para ser bem vivido. Ou quem sabe uma noite. Ou pode ser melhor ainda. Acredite, não é demagogia. Você é um sábio. Você é um vencedor. Você é fantástico. Você é ímpar.
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8: Tô de volta. 10h43. A número 1 em toda a região.
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8: Mais um clássico pra você com o saudosíssimo, inesquecível Cristiano Araújo. Que saudade, hein? É com ela que eu estou. 10h43, tá na Clube, tá bom demais. Bom dia.
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0: muita sofrência, pelo amor de Deus, Neto Brito e Val Lazena. 10h50, ótima manhã pra todo mundo sintonizado aqui no nosso Clube do Fã. Tem mais participações chegando, valendo pra você aqui, ó, R$100 em vale compras do Mercadão Moda, valendo pra você também ingresso VIP individual pra você curtir a Fazenda Sertaneja na Lagoa do Brizola, em Águia Branca. Sorteio hoje, sorteio amanhã, quinta, sorteio na sexta, sorteio no sábado também, hein? Fique à vontade pra participar todos os dias. Oi, bom dia!
1: E aí, Matheus Rocha, bom dia, tudo bem?
0: Joia!
1: Aqui é a Lourdes Cília, da Vila Vicente. Aqui, o Matheus, coloca meu nome no sorteio aí, tá?
0: Coloco.
1: Quero participar do sorteio.
0: Já está participando, tá bom, minha amiga? Beijo no coração, oi, bom dia!
2: Bom dia, Matheus Rocha. Eu quero participar do sorteio desse prêmio aí e do ingresso da Fazenda Sertaneja. Um bom trabalho para você e para mim também. Uma boa quarta-feira.
0: Valeu, meu amigo. Abraço, Reginaldo. Abraço pro Rodrigo também. Aqui a galera que tá trabalhando nas pedreiras. Um abraço, Rodrigão. Valeu, irmão. Obrigado pelo carinho, pela companhia, pela audiência. Galera da Toledo, e tá todo mundo sintonizado com a gente. Meus amigos das máquinas pesadas. Alô, Brutos. Abraço, meus irmãos. Bom trabalho aí para vocês. Oi, bom dia.
3: Matheus Rocha, bom dia. Coloca meu nome no sorteio aí do Mercadão Móvel.
0: Coloco.
3: Fazendo um favor. E coloca também. Manda uma música pra nós aí no Coco Fervedor. Sou ouvindo seu programa, viu?
0: Obrigado, Raimunda.
3: Coloca meu nome aí. Manda uma música pra nós aqui. Coco Fervedor. Agradeço pra todos meus amigos aqui do Coco Fervedor, tá bom? Fique com Deus, principalmente para você. Deus abençoe você.
0: Amém.
3: Dia de hoje. Com Deus. Tchau, tchau.
0: Valeu, minha amiga Raimunda. Córrego do Fervedouro na sintonia com a gente. Alô, Elcio, meu amigo Elcio Caboteiro, bom dia.
4: Bom dia, Matheus Rocha. Fala comigo, meu amigo. Aqui. Deseja muitas paz, muita saúde para você, meu amigo. Que você tá passando. Deus te abençoe.
0: Amém.
4: Que tá no seu caminho, entendeu? Aqui é o Elcio Caboteiro. Quero ouvir uma música aí do dois amigos. Com Zezé de Camargo, Luciano, com Júlio Igreja.

0: que tá no seu caminho, entendeu? Aqui é o Elcio Capoteiro. Quero ouvir uma música aí do dois amigos, do Zezé de Camargo e Luciano com Júlio Igreja. Vou ver, oferecer pra todos os ouvintes, pro Márcio do Bar aí, ó, quer participar do sorteio aí.
1: Tá participando.
0: Obrigado aí, fique com Deus, Deus te abençoe, meu amigo.
1: Amém, meu amigo Elcio Capoteiro, valeu, irmão, obrigado. Neuza, bom dia.
2: Bom dia, Matheus Rocha, sou a Neuza aqui do Campo Novo. Quero participar da marmita do Pepito. E também bota meu nome aí no sorteio do R$100 aí da
1: Coloco.
2: Casa.
1: Da Mercadão Moda.
2: Moda Casa do Mercadão Infantil. Mercadão Casa.
1: Obrigado, Neuza. Obrigado pelo carinho, pela participação. Cadê? Bom dia.
3: Cadê? Bom dia, Matheus Rocha.
1: Oi.
3: Aqui é Vani de Boa Vista.
1: Oi, Vani.
3: Ô, Matheus, põe eu no sorteio aí, vê se eu ganho.
1: Louco.
3: Negócio difícil pro meu lado. Não consigo ganhar nada, não.
1: Ai.
3: Sorteio. Põe eu aí.
1: Louco.
3: Trouxer por mim, vê se eu ganho esse sorteio aí.
1: Trouxendo por você.
3: E ofereço aí minha música aí pra Derni Barbosa. A música do Gustavo Lima, arregaçar o coração dela.
1: Cê tá doido.
3: A Zenilda, a Dalva. Pra todos que estão ouvindo, pra Letícia, a Tuti. Pra todos que estão ouvindo. Tá bom?
1: Tá ótimo.
3: Põe a música aí pra mim, meu filho. A música. Bota no sorteio aí. Vão trouxer que eu vou ganhar esse sorteio aí. Eu quero ver se eu ganho esse sorteio.
1: Valeu, Evani. Beijo no coração, todo mundo aí de Boa Vista. Galera de Nova Venécia, tá todo mundo sintonizado com a gente. Oi, Ilza, bom dia.
4: Bom dia, Matheus. Passando aqui pra desejar uma ótima quarta-feira pra todos nós, né? Ouvinte da clube. E dizer que é um pouquinho, né? Sempre ligada. E dizer pra você que o vento balança o barco, né? Mas quem estava dentro do barco com vocês era Jesus de Nazaré.
1: Amém, então, amém, amém.
4: O barco, com certeza, Deus acalmou o vento e vai dar tudo certo. Já deu tudo
1: já
4: certo.
1: Já deu tudo,
4: né,
1: certo.
4: Matheus? Um abraço, bom programa, estamos aqui.
1: Obrigado,
4: força,
1: lindona.
4: E fé.
1: Amém, Ilza. Beijo no coração, meu amigo. Obrigado pela audiência, tá bom? Oi, quem tá aqui comigo? Bom dia.
5: Cadê? Bom dia, bom dia, bom dia, Adilson, como é que você tá?
1: Ah, esse aqui foi pro Adilson, chegou atrasado, né? É a Euzira Santinha, a Marta do Córrego do Ouro. Oi, Marta, bom dia.
6: Bom dia, Matheus Rocha. Ô, Matheus, manda uma música boa pra nós aí, Matheus, com a sua escolha aí, com o Nano Moreno. Feliz pra todos os ouvintes da clube, pra você, Matheus. Tô na clube, tá bom demais?
1: Tá bom demais, Marta, todo mundo aí.

0: Cadê a Vera Lúcia?
1: Bom dia, Matheus Rocha. Aqui é Vera Lúcia de Ponte Alto. Quer participar do sorteio do da Marmitec do Pepito e o R$100 do Mercadão Casa e o negócio e o ingresso tá por um Moto Sertanejo.
0: Valeu, Vera Lúcia de Ponte Alta. Rosilene de Tabirinha.
2: Ei, Matheus, bom dia.
0: Bom dia.
2: Tudo bem? Joia, meu anjo. Manda música pra mim, tô aqui te ouvindo.
0: Mando sim.
2: Eu queria dizer pra todos os ouvintes e pra vocês da rádio, tá bom, Matheus? Fica com Deus, um abraço.
0: Obrigado.
2: Beijos, uma quarta-feira abençoada pra você.
0: Valeu, lindona, beijão pra você também. 10h56, ótima manhã.
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0: Tá chegando o PH e Michel e a Dona Onça.
4: Ô Michel, não vai ficar pra tomar uma depois do fute não, mano?
5: Minha mulher falou que eu não tô afim.

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1: Ótima manhã pra você aqui no nosso Clube do Fã. 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
1: Ótima manhã pra você, 11 horas e 9 minutos. 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
1: Tô de volta, hein? 11:14. Número 1 em toda a região. Tá aqui, ó, ó, ó. Tá o quê, meu irmão?
2: Tá bom demais.
1: Ah, que gostoso ter você aqui comigo. Diego e Vitor Hugo, beijei a cura.

0: clube tá bom demais. Tá aí o som da Ana Castela, Rodeio no Texas, 11 horas e 27 minutos. Nosso quadro Saúde em 15 minutos, Instituto Alma Informa, doutora Ana Paula, bom dia! Tudo bem, doutora?
1: Bom dia, Matheus. Nossa, hoje nós estamos atrasadas, né? Ai, desculpa, galera.
0: Acontece, pode ficar tranquilo.
1: Meu avô chegou agora de Roma. Mentira, nós estamos já de volta aí uns dias, agora que eu já não estou mais estressada.
0: Descansou.
1: Cansei.
0: Passeou bastante.
1: Botei meu cortisol aí no lugar. E aí, por isso que eu escolhi esse tema aí pra gente discutir hoje.
0: É, então, todo mundo fala que esse negócio de cortisol é hormônio do estresse, é isso?
1: Pois
0: é. O que ele faz no nosso corpo no dia a dia?
1: Ele é um hormônio aí do que a gente chama de hormônio do estresse. E ele é, né, é um hormônio muito importante aí para nos manter alertas, para fazer com que a gente realmente esteja pronto aí para reagir fazer, né, as nossas coisas do dia a dia, pra gente despertar. Mas se ele estiver aí cronicamente elevado, né, se a gente tiver uma desregulação desse hormônio, a gente vai ficar aí cronicamente estressado, isso pode causar muitos problemas aí para nossa saúde.
0: Rapaz, e é verdade, doutor, que o estresse e o cortisol alto engordam, ou isso é apenas uma desculpa para quem saiu da dieta aí? Vamos colocar desculpa em alguma coisa.
1: Tem que colocar, né? Minha que não vai ser, né? Com certeza. E o cortisol elevado, ele é muito associado àquela gordura, o ganho de peso, aquela gordura centrípeta, né? Uhum. Quando a gente aumenta a gordura visceral, aumenta a gordura na face. Você já viu aquela giba, pessoal, que tipo do boizinho aqui? Aquela gordura aqui perto das costas? Essa gordura aí que a gente associa quando o paciente está com cortisol alto, viu? Então, cortisol alto, estresse crônico, faz ganhar peso, sim.
0: E como é que identifica isso, doutora? Como é que sabe isso?
1: A gente vai olhar estilo de vida também, uhum, né? Alguns sinais que o paciente pode ter quando ele tá com cortisol muito elevado. Então, insônia, dificuldade aí para pegar no sono, cansaço, né? Aquele paciente que tá o tempo inteiro fadigado, então, né, sentindo aí que tem dificuldade para fazer as coisas no dia a dia, problemas de memória, né? Quem tem cortisol aí muito alto pode ter um problema aí para fixar esse aprendizado, então é um sinal muito importante. Próprio ganho de peso, uhum, e a gente também pode recorrer aí a exames laboratoriais que a gente tem para poder identificar quanto esse cortisol ele não tá legal, viu?
0: Então o excesso pode afetar também a saúde mental?
1: Com certeza, né? O estresse crônico, ele, uhum, vai afetar, né? Afetar também qualidade do sono. E aí a gente falou sobre aprendizado, memória e até a produção hormonal, né, Matheus? Uhum. Porque o cortisol, ele é produzido na nossa glândula adrenal. Ele é um tipo de hormônio, né, que a gente produz lá. Então, ele vai alterar também a produção dos nossos hormônios sexuais, né? Então, mulheres aí, por exemplo, que estão nesse período de pré-menopausa, né? Aquelas climatéricas aí, que estão cronicamente estressadas, né? Muitos afazeres, têm dificuldade aí, às vezes, para dormir. Então, tá mantendo o cortisol lá mais alto, pode, inclusive, acelerar esse processo, ter essa desregulação hormonal ainda muito pior.
0: Perfeito. Doutora, aquela famosa gordurinha na barriga, né? Que é mais difícil de perder ou coisa difícil de perder, né? Tem alguma ligação direta aí com os níveis de estresse?
1: Com certeza, né? Essa gordura visceral aí, que o cortisol, ele é um hormônio que ele controla também muito o metabolismo da glicose. Então, quando a gente tá com cortisol alto, tá estressado, a gente tem uma sinalização pra gente parar um pouco de consumir, né, essa glicose, e aí a gente tem um aumento da nossa resistência insulínica. Então a gente já sabe, já discutiu aqui até em alguns programas anteriores, que paciente que tem resistência insulínica tem tendência de acúmulo de gordura visceral. Então vai ficar com aquela barriguinha aí de chope, né?
0: Perfeito. Tem mais uma aqui, doutora? Ah, esse aqui é bom, né? Ouço muito e falar na internet sobre a fadiga adrenal e que as glândulas cansam de produzir cortisol. Isso existe de verdade ou é um mito? muito.
1: Então, essa coisa da fadiga adrenal ficou na moda, né? Um tempo atrás aí, as pessoas falando que como se a glândula ela se cansasse de produzir o hormônio. Mas não é desse jeito, não. O que a gente tem, na verdade, é uma desregulação desse eixo, né? Então, a gente tem ali o nosso hipocampo, né? Uma estrutura lá no nosso cérebro. A nossa glândula pituitária e a nossa glândula adrenal, elas participam dessa regulação do cortisol. Então, quando o paciente, às vezes, está cronicamente estressado, a gente passa a ter uma desregulação desse eixo. Mas não é porque a glândula adrenal, ela parou de produzir, não. Ela quer... teve realmente uma disfunção aí desse circuito, né? Dessa sinalização que a gente acaba ficando com cortisol todo doido. Então, quer botar também o cortisol no lugar, tem que ajustar aí as noites de sono, porque o cortisol e a melatonina são hormônios que eles se conversam, né? Então, no nosso dia a dia, a gente tem quando o cortisol tá mais alto, melatonina tá mais baixa. Quando melatonina tá mais baixa, à noite, né? A melatonina tá mais alta à noite, o cortisol, ele vai ficar lá baixinho.
0: Perfeito. Antes de continuar com as perguntas, segue no Instagram, doutora. Segue também o Instituto Alma e Forma. Pra você que tá no Instagram, pra você que está

0: ficar lá baixinho.
1: Perfeito. Antes de continuar com as perguntas, segue no Instagram, doutora, segue também o Instituto Alma Informa, para você que está no Instagram, para você que está nos ouvindo na 93.7, 103.9. Tem muita coisa lá no Instagram da doutora, principalmente, né, doutora? Fala pra gente.
0: Tem bastante coisa, muito conteúdo, né? Agora ficou recheado de conteúdos aí de viagem, né?
1: Conteúdos italianos.
0: Foi legal, porque a gente conseguiu explorar um pouquinho lá do estilo de vida, né? Dos italianos, principalmente da galera do sul da Itália. E eles, até nos hábitos de vida, né, Matheus? Eu pude observar que é uma vida com baixos níveis de cortisol, né? Uhum. Eles param para fazer uma refeição com calma, então assim, realmente apreciam, procuram viver uma vida com menos estresse, né? Eu falei que é uma curiosidade no programa passado, que quando a gente chega, vai sentar num restaurante ou vai numa loja, lá esse horário aí de 3 horas, 4 horas da tarde, muitos estabelecimentos estão fechados, porque eles realmente têm aquela pausa, né, durante o dia. Então, vivem de uma maneira muito mais leve, né, assim, valorizam muito o convívio com a família, valorizam muito a religiosidade. Então, por ter, acho que o nível também de cortisol menor, eles têm não tem tanta tendência a ganho de peso. Então, são mais magros, né? São mais saudáveis mesmo. Então, foi uma coisa que eu consegui vivenciar aí na prática mesmo.
1: Perfeito. Agora, aproveita e também passa o Instagram.
0: Ah, é verdade.
1: E também do Instituto.
0: Isso, me segue lá. Meu Instagram é o DRA_Ana_PaulaMartins. Me segue para muitas informações, acompanhar o dia a dia lá da clínica, o meu dia a dia, e segue lá o Instituto, é o almainforma.instituto. Manda uma mensagem pra gente, liga pra gente no 27 998462984, pra ficar mais saudável, pra aprender aí a gente a controlar seu cortisol.
1: Perfeito. Doutora, existe algum exame simples que a gente pode fazer aí para saber se o cortisol está atrapalhando a saúde ou o peso, como ele é feito?
0: A gente tem como dosar o cortisol, né? Tanto com o exame de sangue, a gente tem como dosar o cortisol urinário e a gente também tem como dosar na amostra de saliva, né? Então, às vezes, o paciente, se a gente quer um exame mais fidedigno, né? Que é mais real, a amostra de saliva, a gente consegue ver aquela fração biologicamente mais ativa do cortisol. Então, a gente vai dosar, pode dosar de manhã, né? Normalmente, o cortisol, ele é o hormônio do despertar. Então, ele é mais alto aí no período da manhã, até as 8 horas da manhã. E ele já tem que estar caindo lá pelo horário de 4 horas da tarde. Então, são dois horários, às vezes, que a gente dosa. 8, 10 da manhã e 4 horas da tarde também.
1: Perfeito! Olha, para quem tá aí no Instagram, quem está nos ouvindo na rádio também, doutora, e se identificou com esse cansaço, dificuldade de emagrecer, quais são as 3 principais dicas práticas para equilibrar o cortisol sem precisar de remédio?
0: Para a gente equilibrar o cortisol, acho que a primeira coisa que a gente tem que fazer é realmente investir em boas noites de sono. Então, tem que fazer higiene do sono, tem que dormir bem, porque o controle do cortisol, né, o controle dessa glândula da nossa adrenal, ele vai passar pela noite. Então, paciente que não dorme bem, ele já vai no outro dia estar mais estressado, ele vai ter uma desregulação, né, desse eixo aí do ciclo circadiano, então, da melatonina e do cortisol. Então, primeira coisa que o paciente tem que fazer. Investir também no estilo de vida mais ativo, né? Então, evitar o sedentarismo, fazer atividade física é super, super, super importante. E é importante também, né, Matheus, não esquecer da alimentação, porque uma alimentação rica em industrializados aí também vai favorecer a gente não conseguir controlar o nosso cortisol.
1: Perfeito. Mais informações, só entra em contato, né, doutor? Com o Instituto, no seu Instagram, no telefone.
0: Manda mensagem pra gente lá.
1: Manda mensagem e lá você vai fazer, marcar uma consulta também, né? Tirar as dúvidas. Tem muita gente, tem muitas dúvidas, né, doutora?
0: Sim,
1: e lá é o lugar certo pra você tirar suas dúvidas.
0: É o lugar pra gente tirar as dúvidas. Inclusive, agora nesse mês de junho, Matheus, nós estamos fazendo uma campanha aí, né? Primeiro a gente tá começando interno com as nossas pacientes mesmo, pra trazer esses maridos aí que às vezes estão, né, mais barrigudinhos, homem que só quer saber de trabalhar e produzir, que deve estar com cortisol super alto aí, né? Então, às vezes que bebe muita bebida alcoólica, lembrar também que o álcool aí, ele pode

0: regular esses níveis de cortisol. Então, a gente vai começar a cuidar mais desses homens aí, começar a avaliar o cortisol e esses os demais hormônios também, tá?
1: Perfeito, doutora. Quarta-feira, a gente volta a se falar por mais um Saúde em 15 minutos.
0: Hoje,
1: e deixa
0: hoje
1: a galera
0: tarde,
1: lá.
0: Hoje foi tarde.
1: Não, tá tranquilo, já acontece.
0: Acontece.
1: E até a próxima quarta-feira, tá bom, doutora? 11h38, eu volto pra fechar aqui o nosso Clube do Fã. Não sai daí, não.

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3: Tô de volta em 11:48, reta final aqui do nosso Clube do Fã.
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0: Gino e Gino, agora é só alegria. Ah, é o nosso último clássico desta manhã de quarta-feira. Agradecendo a você pelo carinho, pela sua audiência. Bom demais ter você sintonizado comigo aqui na número 1 em toda a região. Nosso Clube do Fã volta para você amanhã. 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Olha, quem ganhou o ingresso aqui, ó, para curtir Fazenda Sertaneja na Lagoa do Brizola, em Águia Branca, foi Isabela Lorier. Ingresso tá ganhado aqui, minha amiga pode passar aqui, tá bom? O telefone final dela, deixa eu pegar aqui, cadê? A produção não mandou, não. O telefone final da Isabela Lore, ah, tá aqui, deixa eu pegar aqui o telefone final dela. É o 7441. 7441. Isabela, pode passar aqui, retirar o seu convite e curtir a Fazenda Sertaneja.
1: Eu vou curtir o Zé Ramalho.
0: Eita,
1: eu
0: nós,
1: vou curtir o Matheus Fernandes. Vou me acabar naquela festa.
0: Coisa boa.
1: O Zé Ramalho, eu vou ficar tranquilo assim, sentado, assistindo o show. Agora no Matheus Fernandes.
0: Aí o bicho
1: aí
0: pega.
1: Eu vou puxar uma dama lá, meu irmão. Já era. Dois pra lá, dois pra cá e tchau.
0: Ai, bom programa, mas tá tudo tranquilo, hein?
1: Graças a Deus, boa. Depois de uma costelinha. Uma macarronada,
0: você tá doido, você tá doido, você tá doido.
1: Bate aquela leseira. Mas vamos que vamos, né, Matheus?
0: Bom programa pra você, Jamazão. Eu volto amanhã, se papai do céu permitir, 6 horas da manhã, Jornal da Manhã, na Rede Barra Gó, 6h30 aqui na Clube, também na Rádio 13 de junho. Um abraço, Marmanjada. Pra elas eu deixo aqui, ó, um beijo no coração. Tá na Clube, tá bom demais. Esquece não, gente, que
2: eu amo vocês muito,
0: muito, muito mesmo.
2: Tamanho do universo.
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1: Meio-dia e um aqui na Clube.
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0: 12:02 aqui na Clube. Boa tarde pra você na sua casa, boa tarde pra você no seu trabalho. Seja bem-vindo, seja bem-vinda. Tá começando o nosso Clube Universitário. Hoje é quarta-feira, meio da semana, dia 27 de maio 2026. Tá começando o nosso Clube Universitário. É claro que você participa com a gente. Tá a fim de ganhar ingressos para a Fazenda Sertaneja? Tem dois ingressos para você. Tem também uma camisa da Seleção Brasileira. Sorteio que rola sexta-feira. É só você correr pro WhatsApp, pro nosso contatinho. É o 27995247575. Além de você concorrer à camisa da Seleção Brasileira, além de você concorrer a dois ingressos maravilhosos para o Fazenda Sertaneja 2026, você pede a sua música, manda seu anúncio, fica à vontade nesta quarta-feira. Parabéns para você que faz aniversário nesta quarta. Muitos anos de vida, muita saúde e muita paz. Bom, com muito prazer e com muito carinho, Gilmar Francisco, a partir de agora até as quatro, tá começando.
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0: Meio-dia e três aqui na Clube, a gente começa mais ou menos assim, trazendo a primeira. Matheus e Cauã, oitava dose. Participe com a gente e boa sorte pra você.

8:38 aqui na Clube. Felipe Rodrigo, Guilherme Benuto, Matheus e Cauã aqui na Clube nesta quarta-feira, dia 27. 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

meio-dia e 22 aqui na Clube Eduardo Costa, imagina eu, Zezé de Camargo, irmão da Lua, amigo das estrelas. É o nosso clube universitário até as 4. 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Meio-dia e 23.

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0: Na Toca da Raposa, o Cruzeiro finaliza os trabalhos pensando no jogo de amanhã contra o Barcelona de Guayaquil às 9:30 PM, e o time já ficando concentrado para esse compromisso. O que vai fazer o técnico Arthur Jorge? Ele perdeu o Gerson, suspenso, foi expulso no jogo do Boca. Será que entra Lucas Silva? Será que entra Matheus Henrique? Ou será que ele coloca o Arroio e mantém o Sinisterra na equipe e o Kaique Kenji vai pro banco de reservas? Essa é uma dúvida, né? O Cruzeiro, que em termos de Copa do Brasil, sabendo que vai enfrentar a Chapecoense nas oitavas de final, primeiro jogo vai ser em Chapecó, e o Cruzeiro também definindo as férias, né? Na intertemporada, do dia 1º ao dia 21 de junho, todo mundo volta aos trabalhos no dia 22 de junho na Toca da Raposa. Mas o compromisso de amanhã é Libertadores da América, com mais de 50 mil torcedores confirmados. Tem a dúvida do William, que voltou a treinar com os companheiros na Toca da Raposa após cuidar do filho dele, o Pedrinho, lá no Rio Grande do Sul. Fica a dúvida se ele vai ficar no banco de reservas.
1: Em Belo Horizonte, repórter Emerson Pancieri.
2: Hoje tem decisão, tem Copa Sul-Americana, Atlético e Puerto Cabello, 7:00 PM na Arena MRV, e o Galo só resta para ele a vitória. Vencendo, avança para a fase oitavas de final da competição sul-americana, a Copa Sul-Americana. O Barba Domingues, que tem dúvidas no time, né? Pode voltar com Alexander, permanecer com Alan Franco, também Vitor Hugo, Bernard, Alan Minda, disputando aí vagas no time titular, mas o certo é que ele vai com

0: com Alexander, permanecer com Alan Franco, também Vitor Hugo, Bernard, Alan Minda, disputando aí vagas no time titular, mas o certo é que ele vai com tudo, porque o Atlético precisa vencer de qualquer maneira. O empate ou a derrota tiram o Galo da Copa Sul-Americana. Já o Galinho acabou vacilando ontem, empatou em casa 2-2 com o Atlético Paranaense na decisão da Copa do Brasil sub-17 e nos pênaltis acabou perdendo por 4-3, mas fica aí o aprendizado e também uma geração muito promissora do Atlético para o futuro, quem sabe próximo servir ao profissional do Galo.
1: De Belo Horizonte, repórter Paulo Azeredo.
2: E falando dos cariocas, a gente começa com o Flamengo, que venceu o Cusco 3-0, mas os gols saíram a partir dos 35 minutos do segundo tempo. Dois gols de Bruno Henrique, que chegou a 23 gols em Libertadores, ficando atrás apenas de Pedro e Gabigol. O Lucas Paquetá marcou de pênalti. Flamengo tem 16 pontos e aguarda agora os outros jogos para ser o melhor entre os times da primeira fase da competição. 1.999.478 reais com 25 centavos, 34.796 torcedores presentes ao Maracanã. O público pagante foi de 32.497. Depois do jogo, Flamengo confirmou as liberações de Danilo, também de Léo Pereira, Alexandro, Lucas Paquetá para a seleção brasileira. Também confirmou as liberações de Plata para o Equador, Arrascaeta, Varela e De La Cruz para a seleção do Uruguai e Carrascal para a seleção da Colômbia. Três cariocas jogam nesta quarta-feira às 7 da noite. Será a vez do Botafogo jogar em Caracas, na Venezuela. O técnico Franklin Carvalho deverá escalar o time para fazer a melhor campanha da Copa Sul-Americana, com Neto, Vitinho ou Matheus Ponte, Ferrarese, Justino e Marçal ou Alex Telles, Huguinho, Santi Rodrigues e Montoro, Vidalba, junto com Cauã Toledo e Arthur Cabral, é o provável Botafogo. Na noite de ontem, Alessandro Brito, diretor da SAF, pediu demissão, já que o Botafogo terá um novo investidor. O Vasco joga com o Barraca Central às 7 da noite em São Januário. Precisa vencer para se classificar. E o técnico Renato Gaúcho deverá escalar Léo Jardim, Cuesta, Lucas Freitas e Saldívia, Tietê, Hugo Moura, Ramon Rique e Lucas Piton ou Cuiabano, Andrés Gomes e David ou Brenner. Lembrando que Puma, Rodrigues e Paulo Henrique estão suspensos e o garoto João Vitor foi expulso no jogo com o Olímpia. E às 9:30 da noite no Maracanã tem o drama do Fluminense contra o Laguaira, porque o Fluminense precisa vencer seu jogo e torcer para que o Rivadavia, lá em Santa Cruz de la Sierra, contra o Bolívar, vença o jogo de preferência. Até porque o Rivadavia ganhando, ele disputa aí com o Flamengo quem será o melhor dos times primeiro colocados. O Fluminense de Fábio Guga, o James, Freitas e Arana, Nonato, Hércules e Lúcio Acosta, Savarino, John Kennedy e Canóbio. No Rio de Janeiro, o repórter Wellington Campos.
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vocês, tenho dois ingressos para você. O ingresso eu vou sortear no final do programa e a camisa da seleção brasileira sorteio na sexta-feira, tá bom, gente? 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

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Barra Elétrica e Mantena Elétrica. 15 minutos faltando para uma na Clube, tá valendo camisa da Seleção Brasileira, da loja Veste Moda, lá no centro de Mantena, na Rua do Bradesco. 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Sorteio no final do programa dos ingressos e a camisa da Seleção Brasileira. Sorteio na sexta-feira. 15 minutos faltando para uma.

0: letra dessa música chega a me emocionar de tão linda que é, viu? É. Não mexe nas minhas gavetas, meu Deus do céu. Danilo e Davi aqui na Clube Gé Giovanni, a gente não consegue se amar. Meio-dia e 52, vamos falar de comida. 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
1: Tá valendo camisa da seleção brasileira, sorteio na próxima sexta-feira e vale também dois ingressos para a Fazenda Sertaneja 2026. Acontece dia 30 agora, Zé Ramalho ao vivo e Matheus Fernandes. Que tal você se dar bem? Hein? Será, quem será que vai levar os dois ingressos ou quem será que vai levar também a camisa da seleção brasileira? Vamos ouvir aqui. Alô, boa tarde.
3: Boa tarde, Gilmar Francisco. Aqui é Marina de Aguador do Norte.
1: Ô, Marina.
3: Quero concorrer esse ingresso aí e essa camisa do Brasil.
1: Ah, é?
3: Manda um alô aqui pra nós. Tá na clube, tá bom demais.
1: Valeu, Marina. Um abraço pra você. Boa quarta-feira. Maria das Graças, fala comigo. Boa tarde.
4: Oi, Gilmar. Boa tarde, tudo bom?
1: Tudo jóia. Aqui
4: é Maria das Graças, Rodrigo da Barra da Sapucaia.
1: E aí?
4: Quero ganhar essa camisa da loja Veste Moda de Mantena.
1: Tá bom.
4: A loja que vende mais barato.
1: Valeu, Maria. Boa sorte, com certeza. E a loja que vende mais barato, 1,4 aqui na Clube, alô.
5: Boa tarde, Gilmar Francisco. Como é que tá o Inhame aí? Inhame é só o Adils Batista.
1: É só Adils.
5: Aqui, fala o do Santo Luz pra mim, é o Mandiocal. Beijo pra Divina, pra esse bochãozão, pra vocês.
1: Uhum.
5: Todos que vão ouvir no programa seu aí, que o programa é maravilhoso.
1: Top.
5: Entendeu?
1: Top,
5: quer correr a camisa do Seleção Brasileira aí, ó. Ninguém sequer não.
1: Tá bom.
5: Só quero a camisa da Seleção. Alô, negão.
1: Valeu, Paulão. Um abraço, abraço, abraço, Paulão. É, 1:05 aqui na Clube, Adelaide. Alô, você, Adelaide, boa tarde.
6: Oi, Gilmar.
1: Oi.
6: Gilmar, hoje eu quero ver a música. Leonardo, pega eu e leva pra você. Peço pra todos os ouvintes e quem tá na Clube, né, Gilmar? Tá bom demais, tchau, obrigado.

Ô, Gilmar Francisco, boa tarde, Gilmar. E boa tarde para todos os seus ouvintes. Essa grande audiência que tem vocês junto aqui. Gilmar, eu gostaria de ouvir uma música do Alemão do Forró. Escolhe uma da sua preferência e balança a fruteira aí. É. Oferecer o Sueli Correia, o Marcelo Firmino, a Marinette, a dona Jesuína. Oferecer pro Nano o Derim, lá na Vila do João. E oferecer pro Soliano, lá no Barro Preto. É. E todos que gostaram da canção. Balança a fronteira, é o Silva aqui. Como diz o outro, só o celebridade. É. Ei, Gilmar, passa pra nós.

mais aqui na Clube Alemão do Forró, Azeitão da Roça. Quem pediu essa foi o Su Silva, ou celebridade. Rapaz, o cara é celebridade, ele é celebridade. Ub 10 aqui na Clube, é o nosso clube universitário até as 4. Participe com a gente, vale camisa da seleção brasileira. 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

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E a loja Veste Moda tá dando a camisa da seleção brasileira, sorteio sexta-feira agora. Boa sorte para você, boa sorte para você. 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Vai participando aí, já batendo aqui o Romário, já atendo aqui a Andréia da Vila Santa Isabel, já batendo o Carlinhos Pedreiro, quem mais tá aqui? É, o Joel Bernardo também. Tá valendo camisa da seleção brasileira, sorteio na sexta e dois ingressos para o Fazenda Sertaneja 2026. Boa sorte pra você, viu?

0: Gilmar Francisca, tia Jaqueline do Bairro da Colina. Gilmar Francisca, quero concorrer os prêmios aí em camisa da seleção brasileira e quero concorrer esses dois ingressos aí para mim na Fazenda Sertanejo do Matheus Fernandes e Zé Ramar, hein? Quero ganhar, hein? Jaqueline do Bairro da Colina, tá bom?
1: Oi, Gilmar. Oi, querido. Boa tarde. Como é que você tá, Gilmar? Tudo bem? É a Andréia. Ô, Gilmar, toca pra gente aí fotos e lembranças, tá? Fazendo favor. Eu ofereço pra todos os ouvintes em geral, pra você também, minha família. E amanhã cedinho eu tô indo pegar meu ingresso, ok? Amanhã eu vou passar aí na parte da manhã e vou pegar meu ingresso. Obrigadão. Beijo. Fique com Deus.
2: Vocês, hein?

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1: Começamos com um baita susto na casa dos ex-BBBs Breno Simões e Paula Amorim. Na última segunda-feira, o pequeno Theo, filho do casal, se machucou após o box do banheiro estourar na mão dele. O garoto foi levado às pressas para o hospital e precisou levar alguns pontos, mas felizmente já está bem e se recuperando em casa. Lembrando que o casal, que já passou por duas perdas gestacionais seguidas, está esperando o segundo filho agora. Força pra família. E atenção, fãs de música pop. O Rio de Janeiro pode receber mais uma estrela internacional em Copacabana. Depois do show histórico de Shakira, a Prefeitura do Rio balançou as redes sociais ontem com um post enigmático, dizendo que o evento Todo Mundo no Rio 2027 vai ter fogos. Os internautas não perderam tempo e já apontam Katy Perry como a próxima atração, fazendo referência ao mega hit Firework, que quer dizer fogos de artifício em português. Será? A última vez da diva por aqui foi no Rock in Rio de 2024. A prefeitura ainda não confirmou nada, mas a expectativa já está lá no alto. Eu sou Giovana Damião. Essas e outras notícias você encontra aqui no Conta Aí.
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2: Oi, uma boa tarde abençoada pra você, meu querido, em nome de Jesus. Eu passei e gritei com você, calado, eu tava lá na vila, que roubaram minha casa, chegou falecido, correndo atrás do negócio mesmo, mano. Se puder, coloca meu nome de sorteio da camisa aí. Mas tô na clube, tá bom demais, né? E se pudesse, passa uma música pra mim, hein? Tá bom? Passa uma música bem arranjada aí, tá bom? Pra mim, você passa do querido Gustavo Lima. Olha, você passa uma música e fala, cantar e beber, quero cantar e beber, chorar e beber por ela. Garçom, não sei como é que chama, esquece o nome do cantor, tá bom? Aí você passar uma música bem bonita, tá bom pra nós, não esquece de mim, não. Tão na clube, tá bom demais, tão junto, alô, meu garoto.
3: Boa tarde, Gilmar Francisco. Eu que vou correr a camisa da Seleção Brasileira da Veste Moda. Foi meu sorteio. Pegar essa camisa da Seleção Brasileira. E também quero correr os dois ingressos aí da Fazenda Sertaneja. Eu preciso dessa festa aí, ó. Gilmar Francisco. Foi meu sorteio também. E o Joel Bernardo da Silva, do Voz de Gran Taúna. Se ouvir todos os dias, não perde um programa seu. Tenha uma boa tarde. Fica com Deus.
4: Boa tarde, Gilmar. Coloca meu nome na lista do sorteio de prêmio aí. Eu gostaria de ganhar o ingresso da Fazenda Sertaneja. Toca uma música aí do Rick Renner pra nós aí. Alô? Boa quarta-feira pra você.

1h42 aqui na Clube Rick Renner, baby. 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

0: 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Homem 47 aqui na Clube, quem tá ligadaça com a gente aqui é a Márcia. Fala, Márcia, boa tarde.
1: Boa tarde, Omar. Eu gostaria de participar do sorteio dessa camisa da Veste Modas e desses ingressos também, né? Meu sonho, ai, quem dera, não tem essa sorte toda, mas esse show da Fazenda Brizola vai ser top. É meu nome no sorteio.

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7 faltando para as 2 na Clube, Hugo, Guilherme, Mágica, Diego e Vitor Hugo, BG e Acura. 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Agora 6 faltando para as 2 aqui na Clube.

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0: 2:11 aqui na Clube, no nosso Clube Universitário. Diego e Vitor Hugo com Thierry, Cerveja com Ciúme, Diego Arnaldo, Mari Fernandes, foi pra Luciana de Água Doce, um abraço pra você, Luciana. Israel e Rodolfo, hoje não. 2:11 aqui na Clube, no nosso Clube Universitário, até as 4, juntos em nome de Dr. Falso Martins, médico ortopedista e traumatologista. 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Instituto Doutora Aline Valério. 2:17 aqui na Clube. Vamos ouvir aqui a Mara, da Verdura. Fala, Mara, boa tarde.
1: Boa tarde, meu amigo Gilmar Francisco. Tudo bem com você? Graças a Deus, joia. Comigo tô bem,
0: e
1: tô ótima.
0: Que bacana.
1: Tô aqui na lavoura, aqui em casa, mesmo colhendo um cafezinho, né?
0: Ah, é?
1: E ligado na Clube, né, Gilmar? Porque quem tá na Clube tá bom demais.
0: Valeu, Mara, tá na Clube, tá bom demais. Boa, tá lá na pega do café, na panha do café, Mara. 2:18

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11h22 aqui na Clube. 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
1: 2:33.
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1: Vamos juntos até às 4.

0: 2:33 aqui na Clube. Não teve milionário na Mega Sena, concurso 3.011. Vamos conferir os números sorteados ontem. O prêmio para o ganhador da edição de terça-feira era de 2,6 milhões, quase 3 milhões, mas ninguém acertou, ninguém acertou. O sorteio do concurso 3.011 da Mega Sena foi realizado na noite dessa terça-feira, dia 26, em São Paulo. O prêmio para as apostas que acertassem as 6 dezenas era de 2,6 milhões. No entanto, ninguém acertou o prêmio principal. Número sorteado 02052736 4060. 5 acertos, 16 apostas ganhadoras, 54 mil cada, e 4 acertos, 1.509 apostas ganhadoras, R$ 945. O prêmio acumulado agora foi a 6 milhões. Aposta mínima para a Mega Sena custa R$ 6 e pode ser realizada também pela internet, sempre até às 20 horas. A Mega tem 3 sorteios semanais, às terças, quintas e sábados. Então, o próximo sorteio é amanhã e a bolada é de 6 milhões de reais. Já dá para começar bem. 6 milhões. Já resolve alguma coisa. 2:35 aqui na Clube. A sua participação está valendo camisa da Seleção Brasileira. Sorteio sexta-feira e vale 2 ingressos para a Fazenda Sertaneja 2026. 2:35.
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eles se apresentaram em Barra de São Francisco no estádio municipal, quem se lembra? Eu tava lá nesse show, choveu pra caramba no dia, mas teve um showzaço desses caras aí. E são bons, né? São bons pra caramba, Fernando e Sorocaba aqui na clube, e agora Israel e Rodolfo hoje não. 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Telefone 339-9801-6699. 15 minutos faltando para as 3 aqui na Clube. Quem pediu essa foi a Idelsânia. Tá valendo camisa da seleção brasileira, sorteio sexta-feira, e hoje vale 2 ingressos pro Fazenda Sertaneja 2026. Boa sorte pra você.

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0: Leandro e Alex, Country Beach aqui na Clube. Que delícia, Natan. A gente se entrega, é o nosso Clube Universitário até as 4. 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

tem demais por aí, viu? Tem demais por aí, perigosa e linda. Não vai no rostinho bonito não, que dá ruim. 3:14 aqui na Clube, Roberta Miranda, perigosa e linda. Gustavo Mioto e Luan Santana, envolvidão, é o nosso clube universitário. 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Olha, daqui a pouquinho tem a nossa mensagem do dia, viu? Uma linda mensagem para você daqui a pouquinho. Às 3:30, já já tem a nossa mensagem do dia. Agora 3:17.

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5: Três e 28 aqui na Clube, momento da nossa mensagem. Tá na Clube, tá bom demais.
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5: Os adultos deveriam sim encarar a vida como as crianças. Esse resgate é essencial para não perdermos a nossa essência. Muitas vezes, a maturidade nos traz responsabilidades e frustrações que endurecem o nosso coração. Olhar o mundo com os olhos dos pequenos significa trocar a rigidez por uma postura mais leve, curiosa e resiliente. Para as crianças, o passado já foi e o futuro é logo ali. Elas vivem o presente com intensidade, sem o peso da ansiedade crônica. Nós, adultos, perdemos horas remoendo erros e antecipando problemas que talvez nem aconteçam. Se trouxermos essa presença para o dia a dia, conseguiremos aproveitar melhor as pequenas coisas, focando no que está ao nosso alcance. Crianças brigam, discutem aos berros e, 5 minutos depois, estão brincando juntas de novo. Elas não guardam mágoas e não cultivam ressentimentos. A vida adulta seria muito mais saudável se aprendêssemos a soltar as mágoas, perdoar com facilidade e deixar o orgulho de lado para preservar o afeto e a paz de espírito. Tudo é novidade para uma criança. Elas se encantam com uma formiga caminhando na calçada, com a chuva caindo ou com uma descoberta nova. Com o tempo, nos tornamos céticos e perdemos o entusiasmo. Olhar o cotidiano com curiosidade nos ajuda a encontrar beleza na rotina e a continuar aprendendo independentemente da idade. Uma criança não tem vergonha de cair enquanto aprende a andar. Ela levanta e tenta outra vez, sem medo do ridículo. O adulto, condicionado pelas pressões sociais, paralisa diante do medo do fracasso e da opinião alheia. Resgatar essa ousadia infantil é fundamental para seguir em frente e não desistir dos nossos sonhos. Elas são puras e dizem o que sentem, mas sempre com o coração aberto. Não carregam preconceitos e nem jogos de interesse. Ser como criança nesse sentido é manter a autenticidade, a capacidade de se emocionar com pouco e a disposição para se entregar às relações de forma verdadeira. Lembrar de como é bom ser criança não significa agir com irresponsabilidade, mas sim proteger a nossa criança interior. Cada vez mais devemos aprender com as crianças, ser mais feliz, levar a vida com mais leveza, perdoar com sinceridade. As crianças nos ensinam a viver melhor. E como falou a mensagem aqui, não é agir com irresponsabilidade, mas é sempre proteger a nossa criança interior. Então que possamos, por mais adultos que sejamos, por mais responsabilidades que a gente tenha, vamos nos inspirar nas crianças, no amor puro, na verdade, na leveza e na capacidade de perdoar. E outra coisa que as crianças têm que o adulto não tem: a criança não tem preconceito. A criança, quando é preconceituosa, ela aprende com os pais, dentro de casa. A criança, na sua essência, não tem preconceito. A criança, com a sua essência, ela é bondosa. A criança, na sua essência, ela perdoa. Ela não guarda mágoas, né? A criança não tem mágoas. Briga, daqui a 5 minutos já tá cantando, gritando. Chora, daqui a pouco tá feliz de novo. Que possamos ser responsáveis, mas que possamos nos inspirar no lado positivo de ser criança. Leveza, felicidade, perdão e autenticidade. A mensagem volta amanhã.

6h38 aqui na Clube, depois da nossa mensagem da Mari, sabor de mel, que louvor maravilhoso, né? Que louvor maravilhoso. 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

0: 15, faltando para as 4 na Clube, Israel e Rodolfo, hoje não, aqui na Clube. 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E também ao lado do sinal, ali no bairro Bambé. 12 minutos faltando para as 4. 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Vamos agora saber quem faturou ingressos para o Fazenda Sertaneja 2026. Deixa eu preparar aqui os aplausos, porque já o Adilson Batista já está aqui no estúdio, louco para trabalhar. Quem se deu bem? Duas mulheres. Como sempre, as mulheres estão ganhando aqui nessa bagaça. As mulheres estão mandando no mundo mesmo, né? Ó, de Barra de São Francisco, quem ganha o primeiro ingresso para curtir Zé Ramalho e Matheus Fernandes, dia 30 agora? Márcia Pereira Narciso! Vamos aplaudir a Márcia Pereira Narciso. Faturou o primeiro ingresso. O segundo vai Córrego do Fortaleza. Córrego Fortaleza. Laiane Santos Martins. Vamos aplaudir também a Laiane. Cadê os aplausos? Cadê os aplausos? Parabéns, Laiane Santos Martins, do Córrego do Fortaleza, faturou outro ingresso. Portanto, ganhadoras Márcia Pereira Narciso e Laiane Santos Martins, faturou ingresso. Fica triste não, porque amanhã tem mais, tá bom? Bom, já falei demais por hoje, vou passar o bastão agora pra ele, que tá chegando aqui, o Adilson Batista, mais uma quarta-feira, meiuca da semana. Tudo bem, Adilson Batista? Quartou, né?
1: Jumazão, quartou, hein?
0: Quartou, já estamos no meio da semana, rapaz.
1: E estamos chegando aí pra dar sequência à grande audiência da Clube FM com Batidão Sertanejo, nosso Batidão Bruto, moçada. Tudo bem, Jumazão?
0: Você já tem quanto tempo? Já 9 anos, já? Desde o início da rádio, né?
1: Desde o início, é.
0: Já tá muito tempo desse batidão aí, né?
1: Na verdade, eu fui
0: dos primeiros,
1: né? Exatamente.
0: Você entrou junto com a turma aí da
1: exatamente.
0: Rádio.
1: Exatamente.
0: Né? Que bacana, bom demais.
1: E o tempo passa rápido, né, Jumar?
0: Você tá doido,
1: passa rápido. A Clube tem 9 anos de história, né?
0: Foi em 2017, né?
1: Exatamente. 2017, e parece que a rádio está no ar aí há 50 anos, né? Tamanha a sua audiência, tamanha a sua história que a Clube conquistou, né?
0: É verdade.
1: E a gente fica grato a cada ouvinte que faz a Clube ser o sucesso que é. Essa história quem constrói não somos nós, sim, não é só nós, né? Uhum. É cada ouvinte que faz parte do nosso dia a dia. E claro que tem um vídeo que nos acompanha aí desde o início da Clube também, né?
0: Na verdade, o Adilson falou dessa identidade que a rádio tem, porque parece que tem 40, 50 anos a emissora, é verdade. Tem pouco tempo, gente. É pouco. No 2017, e ninguém acreditava que a Clube iria realmente fazer o que...
1: Tornar liderança na região.
0: Exatamente, porque era quase improvável, né?
1: Exatamente.
0: Realmente, e criou a identidade, Adilson.
1: Exatamente, e isso fortalece, né, o nosso compromisso, né? De continuar trabalhando, fazendo o nosso melhor, buscando sempre... E atender bem os nossos ouvintes. É porque a gente sabe que a gente chegar é fácil, né?
2: É. Manter.
1: Se manter que
2: é o problema.
1: É o grande desafio.
2: Exatamente.
1: Então a gente,
2: exatamente,
1: claro, com muito trabalho, com muito respeito, com muita humildade, a gente procura manter aí a nossa grande audiência, procurando dar o nosso melhor no dia a dia para quem tanto merece, né? Que são os nossos ouvintes.
2: Maravilha.
1: Aliás, mandar um abração pro nosso amigo Silva, tá ligado comigo na Vila Luciana. Ô Silva, um abraço.
2: É uma celebridade?
1: Ali apaixonado por rádio. É uma
2: celebridade?
1: O Silva se tornou conhecido do Brasil todo, né? Pela sua irreverência, pela sua alegria, né? O Silva, onde ele chega, ele chama atenção. Onde Silva tá, não tem tristeza.
2: O homem entrevista até a celebridade da Globo, rapaz.
1: Não, ele...
2: O cara é diferenciado.
1: O Silva é diferenciado.
2: Diferenciado.
1: Adilson, manda um abraço. O Silva, do nada, ele aparece no Maracanã, do nada, ele aparece no Mineirão, do nada, ele aparece no Barretão.
2: É igual fantasma.
1: Do nada, ele aparece, rapaz.
2: É uma figura, gente.
1: Exatamente.
2: É uma figura. Abraço, Silva. Deixa eu aproveitar e mandar um abraço pro Adilson ali no Bananal. Seu xará. Adilson Rodrigues, dizer que sempre ouve esse horário. Então, um abraço, Adilson. Tá ligado? Esse é seu fã lá, Adilson Rodrigues, no Bananal ali na divisa.
1: Alô, xará. Um abraço, xará. Tamo junto, hein? Tão chegando, hein?
2: Adilson, grande abraço. Bom trabalho.
1: Valeu, Joãozão.
2: Gente, tô indo embora. Se Deus quiser, eu volto amanhã, ao meio-dia aqui na Clube. 8 faltando para as 4. Grande abraço e até lá. Até.
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Oi, oi, oi, boa tarde, boa tarde, boa tarde, boa tarde, meu povo, estamos chegando, hein? Bora, bora, bora, bora. Vem o batidão sertanejo do seu rádio, o batidão bruto comigo, Dilson Batista. Quarto, hein? Quarta-feira, dia 27 de maio de 2026. Estamos chegando, hein? Vamos juntos a partir de agora para a Barra de São Francisco em Clube FM 103,9. Mantena Clube FM 93,7. Empresas do Grupo Valsino de Comunicação. Tudo bem? Tudo tranquilo? Tudo normal por aí? E o Inhame, como é que tá? Tá bom? Bora, bora? Pode aumentar o volume, estamos chegando.

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1: Alô, alô, gente, amiga, boa tarde pra vocês, estamos chegando, hein? Olha, a partir de agora é Batidão Sertanejo, Batidão Bruto no seu rádio, comigo a Dilson Batista. Pra Barra de São Francisco, Mantena, Brasil, mundo, vamos nós a partir de agora. Alô, alô, meu povo lindo e abençoado, alô, meus compadres e minhas comadres, meus guerreiros e minhas guerreiras, sejam todos bem-vindos ao Batidão Sertanejo, hein? Com muito prazer, com muita alegria e, como sempre, muita

0: muita, muita gratidão. Eu te faço companhia a partir de agora até às 19 horas, com o melhor da moda sertaneja no seu rádio, meu amigo Rodrigo Alves, nosso repórter Clube Grande Rodrigo. Vamos com batidão sertanejo, moçada. Pra você que tá em casa, você que tá no trabalho, a você do carro, do caminhão, da carreta, um forte abraço, obrigado pela carona. Sejam todos bem-vindos ao nosso batidão. Bora vazar na braquiara? Vamos chegar o rei na jumenta? Porque a partir de agora você já sabe como funciona, né? Ah, bichão, aqui o sistema é bruto demais da conta, a carga é pesada e porrada. A porrada é certeira, rapaz. Aí eu digo aqui não, pica-pau, olha que eu sei, enverga o bico, ainda nada. Aqui não, minhoca, aqui é cimentado. Aqui, ó, ó. É, concreto, rapaz. Ô, menino, aqui o Baldona é uma história com força, viu? Na máxima. Na máxima. Assusta não, meu povo, é a turma do batidão que está chegando, hein? E quando a turma do batidão chega junto, é só festa, rapaz. Olha a preguiça e a tristeza, corta a forte, viu? Sai fora, sai vazado. Aí que eu digo, cai na água, capivara, que lá vem bala, hein? É chumbo grosso. Porque aqui na clube do batidão, menino, do jeito que vier, nós taca a pé mesmo, mas nós taca sem dó. Sai, cachorro. Então chama, meu filho, chama na bota aqui o batidão sertanejo especial de quarta-feira, dia 27 de maio, está entrando no ar. Pra você de Central de Minas, boa tarde, Central. São João de Mantenê, Itabirinha, Vaz Grande, Limeira, Divindas, Laranjeira, boa tarde. Alô, meu povo, também ligado comigo. Aí na Barra do Ariranha, Nova Belém, Ataleia, Cuparaque, Galileia, São Félix de Minas, oi, Mendes Pimentel. Forte abraço a todos também, curtindo o Batidão em Ecoporanga, meu povo de Ponto Belo, Montanha. Alô, Água Doce do Norte, Vila Pavão, Vila Valério, Boa Esperança, Jaguaré, Pinheiro, boa tarde. Oi, Nova Venécia, São Mateus, São Gabriel da Palha, São Domingos do Norte. Alô, Pancas, boa tarde. Meu povo é de Alto Rio Novo. Alô, alô, Mantenópolis, alô, Mantenópolis, boa tarde. A você no aplicativo no Brasil e no mundo. Onde for que você estiver, meus amigos aí na construção civil, os comerciantes, comerciários, as simpáticas, lindas e maravilhosas, dona de casa, boa tarde. Vem comigo, meus amigos que estão tacando a peça em dó, vagueirama de plantão, os operadores de máquina também na sintonia, todos os taxistas, né? Meus amigos aí nas oficinas mecânica. Todo mundo sintoniza no batidão na Clube FM comigo, Adilson Batista. A você que tá ligado desde as 4 da manhã, já ouviu o Matheus Rocha, Gilmar Francisco, o Adilson Batista de madrugada e agora vamos fechar com chave de ouro. Bora, bora. Olha no nosso canto dança, como é que tá a parada aqui hoje, hein? Como está o canto dança? 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
0: No Canta ou Dança tem.

0: que vocês vão arrumar aí? Vai de Jean e Giovanni ou vai de Rick e Rene? Pra galera dos bares da cidade, churrasquinhos da cidade, pode aumentar o volume aí. Aumenta, aumenta, aumenta, dá um sorriso pra gente e fala assim, ó. Ô trem gostoso, ô trem cosquento. E o batidão sertanejo, o batidão bruto do jeito que vocês gostam. Estão entrando no ar.
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0: Chama na bota. O Daniel, um beijo pra me enlouquecer. A seguir, ó, Tenda Mari, lá do 16 de abril. Tá na clube, tá bom demais. Acaba não, mundão. Deixa não, boteco.

0: curtindo nossa primeira sequência musical. Tivemos aí a Amado Batista, Vem Correndo. Mas esse é o Romerinho. Alô, Romerinho, um abraço, hein? Tivemos também aí o som do Zezé de Camargo, Irmão da Lua, Amigo das Estrelas. É Chico Rei pra lá, em algum lugar do passado, entendi a Mari. O Daniel, um beijo pra me enlouquecer, entendi minha amiga Lucimar. 16:25 na Clube, no Batidão, já eu trago aqui o nosso.
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1: Jean Giovanni. De um lado e do outro tem o Rig e o Rene. Alôzão, meu amigo Alderico, conhecido carinhosamente e respeitosamente como Coro de Cuica. E aí, pessoal?
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1: Canto ou dança vai de Rick Reynolds, Jean Giovanni. 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Opa! Ah,
3: Deus, Batista, meu voto vai ser pro Rick Reynolds.
1: Rick Reynolds.
3: Se ele vencer, toque a música Sem Direção. Quero participar do sorteio dos 5 litros de gasolina do posto F1 da saída de Mantena. Tá na
1: clube? Tá bom demais,
3: tá
1: hein?
3: Tá bom demais. Tchau, obrigado.
1: Valeu, Joselito. Um abraço, minha amiga. Tchau, obrigado. Sai na frente no canto, dança o Rick Henning. 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Opa!
4: Boa tarde, Adilson. Quem fala aqui é nós, é o Kinko.
1: Que tá bom, Kinko?
4: Manda uma música boa pra nós aí, Mulher de Peão.
1: Mulher de Peão, hein?
4: Preço pra todo mundo que tá sentando a pé no trem na Pai da Tarde, pro Cristiano, pro Cristinho, pro Duadinho, pro Baianinho Pescador, pro Nazina no Cascudo, pro Batata.
1: Certo.
4: Pro Edson Cuido, pro Telé, pro Giovanni Amaral, pro Zalém, pro Juarez, pro Toninho Santerias, pro Renato Lana Cesbar, pro Neném no Paulista, o Pajerá, todo mundo que senta na pena para a tarde. Valeu, Adilson, um abraço.
1: Valeu, meu grande amigo Kinka, alô, meu povo do assentamento Três Corações, aquele abraço. Jean Giovanni, Rick Rene, Rick Rene sai na frente, hein? O vencedor canta três modas, hein? 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Opa!
5: Boa tarde, Deus. Firme no pé do ex.
1: Firme! No golpe!
5: Gosta um pouco, não.
1: Você tá doido?
5: Fala pra mim, eu adoro Sampaio, viu, do Adeus aí.
1: Você tá doido?
5: Toda vaquerada, tacando a pia aí.
6: Ô, tem até cosquinha tua.
1: Ô, tem cosquinha, Zé.
5: Tchau, obrigado.
1: Tchau, obrigado, Zé Luiz. Abraço, meu amigo. Tá no corpo da Anta ligado com a gente, hein? Abração a todos da Sapucaia, Fuzil, Panorama, Gem, Pacote, Carambola, também ligado com a gente. Barra de São Francisco, de ponta a ponta. Na cidade, também no interior, hein? É da Barra na cabeceira, menina, até virar pra lá, ó, pra outra banda. Cadê o Russo, hein?
7: Boa tarde, batidão sertanejo com Adilson Batista, aqui é o Russo da Barra do Ariranha. Eu queria ouvir uma música com José Rico e Milionário, Estrada da Vida, oferecer pro meu amigo Josuel e sua família, e quero concorrer todos os prêmios que tiver aí na rádio, Adilson Batista, o fenômeno da rádio.
1: Valeu, Russo, um abraço, meu amigo, obrigado pela participação, Russo. Um
8: abraço aos agrobões do meu Brasil.
1: Alô, meu povo da Barra do Ariranha, aquele abraço. Agora na clube são 16 horas e 30 minutos, hein? 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Opa!
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1: Ô, Conto Cuica.
0: Boa tarde.
1: Boa tarde, mal acabado.
0: Mal feito, muito mal acabado. Primeiramente, quero te agradecer. Porque fui sorteado ontem o fardinho de cerveja.
1: Coisa lá pra nós aí.
0: Obrigadão.
1: Valeu, Curicuí.
0: E obrigado se o pessoal lá do posto F1 também estiver ouvindo.
1: O povo bom, né?
0: Muito obrigado. Agora quero te pedir uma música com trio parada dura. Casa dos Prazeres.
1: Ai, ai, ai, aqui tá arrumando.
0: Vai lá pro Ataí do Iracema, pro negão da prefeitura, pro DI, pro Coveiro lá, o Roberto Coveiro.
1: Roberto!
0: E demais pessoas que gostarem da música, entendeu? Se eu for ouvido, meu, mas muito obrigado.
1: Valeu, Coricuí, com a bola acabada. Um abraço, seu amigo. São 16h31 aqui no Clube do Batidão. Bora de música! Bora de música, pode aumentar o volume pra todos aí no Márcio Osbar, ligado no Batidão. Meus amigos do Pedrinho do Churrasquinho, do DI do Churrasquinho, o Maninho do Churrasquinho, a turma da Colmeia, a galera do Pepito também, restaurante do Pepito, espetinho do Pepito, Pepito, Petiscaria, abraçamos todo mundo aí. O pessoal aí no Bai, Messiário do Paulo, espetinho Pionte, na Vila Luciano, colado também com nós aqui no Batidão Sertanejo.
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0: Sai fora, mal acabado! O Teodoro Sampaio!
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0: 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Eduardo Costa, seu novo sucesso. Imagina eu. 18h47, 16h, perdão, e 47 no Batidão. Tá na Clube, tá bom demais.

0: Ricardo Costa. Imagina eu.
1: Fica e vem com a gente.
0: Eu atendo o Alderico, o coro de Cuíca. Trio Parada Dura no Batidão. 16 horas e 50 minutos, tá todo mundo ligado.

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3: Esse é o Batidão, o programa que une o povão de ponta a ponta, né, gente? Com muito prazer, com muita alegria, nós estamos por cá, te faço companhia até às 19 horas. Com muita boda boa no seu rádio e a sua participação, claro, sempre bem-vindo aqui no nosso Clube Zap. O 27 9 95 24 7575, hein? 27 9 95 24 7575. Já já vou passar aqui o cardápio do Pepito, hein? Tem jantinho do Pepito já já saindo pra você, hein? Aquele espetinho da hora agora, quentinho no grau, aquele chopp gelado do jeito que você gosta. Vem pro Pepito. 16h54 aqui na Clube, no Batidão Sertanejo. Tá todo mundo ligado.
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3: 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Opa, opa, opa! Quem tá aqui?
4: Mas eu fiquei colado igual cano de garrucha, né? Na obra aqui, o radinho já tá arrancando fumaça aqui na obra. Aqui.
3: Ô, Bruto!
4: Eu queria que você colocasse meu nome no sorteio do fardo de cerveja, colocasse meu nome no fardo de cerveja, do clube da cerveja.
3: Beleza!
4: Colocasse meu nome no sorteio do 5 quilos de gasolina, posso ter filme, saindo pra mantena.
3: Valeu!
4: Qualquer sorteio que tivesse colocado meu nome, eu fico feliz, satisfeito. E se puder, passa uma música aí do Barto Galeno, Tony. Pode ser qualquer uma sua autoria aí, sua escolha. Fique com Deus, uma boa tarde. Adeus.
3: Valeu!
4: Tá na clube, tá bom demais.
3: Tá bom demais, não dá. Valeu, Carlinho. Abração pra você, meu grande amigo Carlinho Pedreiro, Carlinho da Trena. Ligado no Batidão, oi!
5: Amor, Batidão, boa tarde. Altair.
3: Eu tô aí, boa tarde.
5: Gostaria de ouvir com Crio Parada Dura, Me Mata de Uma Vez.
3: Ô, Bruto!
5: Você, Glaucio Garotinho, Luiz Antônio, Lindauro, Quinca, Cebado Táxi, Praia Apolinário, Menininha do Campo Novo, Rosinha que trabalha com Amado.
3: Certo!
5: E, eu gostaria de concorrer aí o ou a gasolina ou a cerveja pra sair agora no posto F1, pra sair pra mantena, né? Gostaria de concorrer isso aí, ok?
3: Valeu!
5: Tchau, boa tarde, bom trabalho.
3: Tamo junto, abraço pra você, meu grande amigo Altair, todo meu povo do Miracema, curtindo o Batidão, muito obrigado, hein? Opa, quem tá aqui?
6: Boa tarde, adios Batista. Aqui quem fala é o Florentino Campin Schmidt.
3: Florentino!
6: Eu quero concorrer esse fardo de cerveja no posto F1, saindo para a mantena. Falou, adios, ô!
3: Valeu, Florentino! Tamo junto, meu parceiro. Aquele abraço, hein? Coladinho aqui comigo, igual cano de garrucha, porque catitu fora da manada vira papá de onça, hein?

0: do Fora da Manada vira papá de onça, hein? Agora da clube são 16:57. 16:57. A você que sintoniza no nosso batidão sertanejo, nos córregos, vilas e povoados. Muito obrigado, hein? Você sabe que cada ouvinte sintonizado, sempre um novo amigo conquistado. Quem tá chegando, deixa o povo falar. O povo fala e nós namora. Ali nós namora, deixa o povo falar, o povo fala e nós namora. Ali nós namora, deixa o... Oi, batidão sertanejo que tá chegando pra falar comigo aqui, deixa eu ver quem que eu vou chamar pra fazer a festa. Já já tem o nosso canto dança aqui, viu? Com a sua participação, o nosso clube zap 27995247575. Ah, cadê o meu amigo Joel Bernardo, hein? Alô, Joel, boa tarde, meu parceiro.
1: Boa tarde, Adilson Batista. Eu que vou correr o Fai Latão Cerveja do Clube da Cerveja.
0: Valeu.

0: Jogo empatado, hein?
1: E amado.
0: Já em Giovanni agora também tem um. Canta ou dança, o vencedor canta três músicas, hein? Os primeiros que votarem, escolhe as músicas. Jean Giovanni ou Rick Rene, no batidão, canta ou dança.

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1: E aí, pessoal? Jogo empatado, hein? Vão resolver essa parada já já, pode ser? Porque agora tem o Teodório Sampaio e o beijo do adeus. Cê tá doido? Minha amiga Edinalva, lá em Santa Luzia de Mantenópolis, tá ligadinho, hein? Alô, meu amigo Pajera, alô, Pajera, um abraço. Abração pro Derli Barbosa.

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0: Tá bom demais. Boa tarde. Eu atendo a Edinal, vai lá de Santa Luzia de Mantenópolis, lá meu povo de Santa Luzia. Até pra todos aí, os amigos e amigas, pras filhas. Pra todos da Clube. Tá bom, de... bom demais, hein?
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0: Pode aumentar o volume. Guilherme Silva.

0: Leme Silva. 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
0: Cai na água, capivara, que leva em bala. É chumbo grosso. 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
1: Rick Renny. De um lado e do outro, Jean Giovanni.
3: Meu nome.
1: O vencedor canta três músicas.
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1: Canta a dança, hein? Opa!
4: Boa tarde, meu amigo Adilson Batista. Fala comigo, Guilherme.
1: É chutinho.
4: É Johnny, Santa Luzia.
1: Ô, Johnny, tá bom?
4: Rapaz, eu queria te pedir uma música hoje aí com o Amado Batista. A música Deu Certo.
1: Deu Certo.
4: Eu ofereço pra minha esposa. E eu gostaria de estar participando do sorteio, adeus. Valeu, falou, adeus.
1: Valeu, Johnny, um abração pra você, tá? Abração pra você, pessoal digníssimo, é pra todos aí. Vamos. Sua família, curtindo o programa Meu Povo do Alto e Rio Novo. Um abraço a todo mundo do Alto e Rio Novo, nos concedendo uma grande audiência, hein? Canta ou dança?
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1: Vamos botar gemendo, hein? Opa!
5: Boa tarde, meu amigo Adilson Batista. Bem, Adilson. Adilson.
1: Ô, Toy.
5: No canto ou dança aí, eu vou ficar com o Rick Renny.
1: Rick Renny.
5: Adilson, quero participar do sorteio do. Do clube. Do. Pai de Cerveja, do Clube da Cerveja, hein? Juntamente com o Poço Certinho, uma saída pra manter. Tá na clube, tá bom demais. Tchau, obrigado.
1: Valeu, Toy.
5: Da Cerveja Subir de Águas Claras.
1: Tá na cumbuca, Toy. Boa sorte, hein? Alô, meu povo de Águas Claras, alô, meu povo de Águia Branca. Família Batista, tá ligado comigo? Volta aí na feira. Volta aí no Bonfim. Abração pro Volta aí, Firmino, também sempre ligado comigo, hein? Aqui no bairro, aqui no centro da cidade, né? Abração pra todo mundo também ligado no Batidão Sertanejo, lá em Águas Claras ainda, abração pra Erenildo e pro Juraci. E a família toda lá com o radinho ligado, hein? Opa!
6: Boa tarde, Adilson Batista, é a Rosiane de Vila Palmar.
1: Ei, Rosiane,
6: meu voto
1: tudo
6: vai
1: bem?
6: Pro Rick Renny. E coloco meu nome no sorteio, no 5 litros de gasolina do posto F1, saído para a Mantena. Ou o Clube Cerveja, Farra de Cerveja.
1: Valeu! Abração pra você, tá bom, minha querida? Tá ligadinha, ela vai de Rick Renny que passa na frente. Rick Renny agora tem dois. Canta ou dança? Aliás, Rick Renny agora tem três, né? Três pro Rick Renny. O Jean Giovanni tem um. E aí? Aqui quem é? Opa! Opa, agora vai.
7: Boa
1: Oi.
7: Tarde.
1: Boa tarde.
7: Clenil da Ota de Vila Santo Antônio. Meu voto pro Rick Renner aí, ó. O Rick Renner.
1: Valeu, ué. Combinado.
7: Participar do sorteio dos 5 litros de gasolina.
1: Valeu, Clemildo. Abração, Clemildo da Ota. Ligado aqui no Batidão. Alô, povo da Vila Santo Antônio. Olha, o Rick Renner colocou a bola na marca do pênalti, hein? O Rick Renner agora tem 4. O Jean Giovanni tem 1. Ah, o pessoal aqui do Pedrinho de Churrasquinho, tá ligado, né? Alô, pessoal aí da Cachoeira do Zepão. Alô, Zepão!
8: Eu sou o Rick.
1: Oi!
9: Boa tarde, Adilson. Meu voto é do Rick Renner, Luiz Antônio. Ele vencer sem direção. Já pediram e estou reforçando. Estou pedindo o povo aí para votar no Rick Renner.
1: Rick Renner.
9: Quero concorrer aos prêmios do posto F1, na saída para manter em Barra de São Francisco.
1: Valeu! Abração pra você, meu grande amigo Luiz Antônio, lá no Rio Pretão, Nova Belém, né?
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1: 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Bom, com voto do meu amigo Luiz Antônio, não perde mais o Rick Renner, hein? É, venceu a parada, hein? Venceu a parada, opa!
2: Fala, meu amigo Adilson Batista aqui, seu amigo Serjão de Monte Sinai Vermelha.
1: Ô Serjão, tá bom?
2: Música Mariana aqui, o Duim do Açougue aqui, show de bola, meu Fábio Março de Oliveira, toda a galera aqui, o Teté,
1: Teté,
2: o Tezu. Tá ligado, não sei. Passa pra nós aí, Gine, Gênio, Churrasco de Paixão.
1: É, manda boa, hein, Sérgio?
2: Boa música bonita, Adilson.
1: Senta doido.
2: Parra, agradecer, até virar pra outra banda.
1: Valeu, Sérgio.
2: Um abraço pra você, meu amigo Adilson.
1: Tamo junto. Tamo, meu povo de Monte Sinai, aquele abraço, hein. Opa, Gerard.
8: Adilson, boa tarde.
1: Boa tarde.
8: Adilson, roda pra nós aí hoje. É o IP Florido.
1: Certo.
8: Oferecendo pro Kika, pro Juarez. Oferecer pro Lico, pro meu amigo Lico. Oferecer também pro o Sabonete. Todo mundo que estiver ouvindo. Pode você. Você ouviu meu vídeo cedo? Você ouviu? Eu pedi, não sei, pra poder perguntar o Kika se ele pode passar o número do telefone dele pra você. Passar pra você. Você passa pra mim, Adilson. Eu quero ir lá na casa dele.
1: Ah, valeu!
8: Domingo é capaz de dar uma passada por lá. Alô?
1: Valeu, Pajera, abração pro seu parceiro. Alô, alô, Kinka. O Pajera perguntou se pode passar o seu contato pra ele. Não dá nada, não, os dois são amigos de infância, né? Hein? Diz que já jogaram muita bola junto. Quando, vou falar, quando esses dois se juntam, vou te contar, deve aparecer umas prosas boas, hein? Hein? Eu vou te contar, velho. Onde tem uma prosa de véi, vou te contar o que parece de história. Todos já foram bom de bola, todos. Todo velho já foi bom de bola, todo velho já foi namorador. Todo velho já foi bom de serviço, bom de chara, bom pra capinar. Todo velho já foi bom pra pegar peso. É, não é? É, nenhum. Você já viu um velho que tenha sido ruim de bola? Todos já foi o catisca no futebol. Canta ou dança? Quem tá aqui? Opa!
10: Quem está falando aqui é Darli Barbosa.
1: Ô, coraçãozinho de batata doce.
10: Ó, não deu tempo ontem se passar a minha música.
1: Ah, verdade.
10: Por gentileza hoje, você passa, tá?
1: Qual é?
10: Você passa que era bonito que você passou hoje de manhã cedo, 5:30.
1: Ah.
10: Partiu aluguel, não sei o nome do cantor.
1: Ah, rachar aluguel.
10: Interesse pra você, pra minha família, minha filha tá aqui, meu neto, minha neta.
1: Aham.
10: Todo mundo que tá ouvindo. A Zenilda aqui, ó. Todo mundo, não tem como, não posso falar muito. E me coloca no sorteio dos 5 litros de gasolina aí, por gentileza.
1: Valeu, Adelie Barbosa, coraçãozinho de batata dia, doce.
11: Sou o Alisson, neto da Adelie, farmácia Drogamina, quero participar dos 5 litros de gasolina.
1: Tchau, obrigado. São 17:31 aqui na Cuba. Opa!
12: Ô, Adilson Batista, boa tarde.
1: Tarde!
12: Adilson, que é o Roberto.
1: Tá bom, Roberto?
12: Adilson, como é que tá, Inhame?
1: Adivinha? Tá chutinho, hein?
12: Adilson, eu queria participar aí do padinho de cerveja aí, do clube da cerveja aí, Posto F1. Eu gostaria de pedir uma música.
1: Ah.
12: Um Titãozinho Chororó, A Tal da Paz.
1: A Tal da Paz.
12: Pra você, pra todo mundo aí que gostar dessa música aí, pra vocês da rádio aí, pro meu filho João Vitor aqui, pro Antônio.
1: É João Vitor, é Antônio?
12: O Marlon, pra Jaqueline, pra todos que gostaram da música. Valeu.
1: Valeu, ué.
12: Tchau, obrigado.
1: Obrigado, meu amigo Roberto, meu povo de Boa Vista. Olha o meu povo de Monte Sinai, aquele abraço, hein? É muita mensagem, é muito rádio ligado, é muito zap, zap, opa!
13: Quero participar do Fardo da Cerveja, Clube da Cerveja, saindo pra Mantena, tá na clube, tá bom demais.
1: Bom é pouco, Adriano.
13: De Mantena.
1: Valeu, Adriano, um abraço, tá na Cumbuca, boa sorte, tá, meu amigo? Abraço a todos os espetinhos do Pico em Mantena, hein? Abração pro Coreia, ligado comigo também em Mantena. Meu amigo Clodoaldo, também tá agarrado comigo, a Cândida Rocha. 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Oi!
14: Adilson, boa tarde. Aqui, eu quero que você coloque meu nome aí no Clube da Cerveja.
1: Agora, ué.
14: Pra me ganhar esse fardinho de cerveja aí.
1: Tá na Cumbuca. Valeu.
14: E quero que você passe pra mim aquela música de...
1: Ah.
14: Leonardo. Mas não é Liga Lá em Casa, não. Aquela outra dele lá, que eu esqueci o nome da música.
1: Ah lá, ó.
14: Sem ser a Liga Lá em Casa, perto dela ali, mais ou menos. Passa ela aí pra mim.
1: Dela.
14: Eu acho que é copo de vinho que chama.
1: Copo não
14: tenho
1: de
14: certeza,
1: vinho.
14: Não.
1: Tem também.
14: Ofereço pra todos os meus amigos, pra todos vocês da rádio, pra toda a minha família.
1: Ah, valeu, um abraço.
14: Ofereço pro Carlinho da Trena também.
1: O Carlinho da Trena, valeu, Liquinho. Abraço pra você, maravilhosa. Mais um zap, zap aqui, daqui a pouco eu vou botar a música na conversa, hein? Opa!
15: Boa tarde, meu amigo Adilson Batista.
1: Ô, Zé Pão!
15: Quanto tempo nós não fala...
1: Você sumiu, ué?
15: Um oi, né?
1: Você tá na panha de café, tarde, né, bichão? Tá agarrado aí, né?
15: Trabalhando muito, rapaz. Trabalhando igual cachorro deitado.
1: Eu imagino.
15: Mas agora, cheguei mais cedo, eu quero ir no canto ou dança aí, para o Rick Renner pra cantar, tá? Eu queria que você passasse uma música aí pra nós... É, com o Milionário José Rico, Berço de Deus, tá bom? É oferecer pra todos que estão ouvindo.
1: Pra você, principalmente, que é meu amigo que tá debaixo d'água, valeu, Zé Pão. A todos meus amigos do Rio do Campo, a família Machiori, Xerede, Estefanó, meus amigos aí do Magazine do Campo, sempre ligado com a gente. Abração pro Dom Cecília, sou de Lom, a Sheila. Ô, povo bom, esse povo do Rio do Campo. Alô, minha amiga Elisângela. Bora de música, venceu o Rick Renner, hein?
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1: Deu certo. Abração pra Marta e pro Zé Rochão, hein? O cavaco tá ligado. A Rosângela no bairro Colina.
17: Eu

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2: De volta. Eu atendo meu amigo Sejão, dirigindo churrasco de paixão. Abração pros meus amigos aí nos churrasquinhos da cidade, hein? Nos bares da cidade acaba não, mundão. Deixa não, boteco. 17:48.

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1: E a Clube não para. Eu avelo Pajará. Alô, Pajará. Boa noite, Pajará. Agora na Clube são 17:56.

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1: Eu atendo a minha amiga Derli Barbosa. Trio Parada Dura rachando aluguel. 18 horas e 11 minutos aqui no Batidão. Jantinho do Pepito tá saindo, hein? Muita coisa gostosa hoje no carro.

0: Chitãozinho chorou. Até de meu amigo Roberto.
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0: Música lá ali, música maravilhosa, hein?
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0: Rapaz, tá sendo perto.
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0: Boa noite.
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0: O louco não atendeu o máximo de pedido possível aqui, né? Que são muitos. O milionário José Rica, estrada da vida, eu atendo o Russo. Essa vai pra galera que tá no trecho aí, no caminhão, na carreta, no automóvel. Boa viagem, vai com Deus. 18 e 18 no batidão.

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1: Ô, oh, batidão na clube. Boa, boa, boa noite. Tudo bem, pessoal? Tudo tranquilo, tudo normal? 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

0: Quem tá comigo? Opa!
1: Adilson Batista. Adilson, meu voto vai pro Giovanni Giovanni.
0: Não deu pra eles, hein?
1: Manda uma música boa pra nós, sua escolha aí, Adilson. Pode ser com o Amado Batista. Ofereço pra todos os ouvintes da Clube, pra você. Tá na Clube, tá bom demais.
0: Tá bom demais, hein, Marta? Tocamos agora há pouco a música do Amado Batista. Deu certo, né? Abração pra minha amiga Marta e meu amigo Zé Rochão. Vocês estão ligados comigo lá em Mantenópolis.
2: Boa tarde, meu amigo Adilson Batista. Tudo bem? Como é que tá, Inhame?
0: É Rosângela, tudo bem, minha querida?
2: Boa, Adilson, quero participar do sorteio aí do posto. Que eu fui uma saída pra Mantena, hein? Tá no clube, tá bom demais, amigo. Tchau, tchau.
0: Tá bom demais, Rosângela. Um abraço pra você, minha querida. Toda a sua família, todos os meus amigos aí do bairro Colina, hein? Colina de ponta a ponta, ligado no batidão. Oi!
3: Boa tarde, Adilson.
0: Ô, Adelaide.
3: Hoje eu quero ouvir uma música com Leonardo, Mais Uma Vez Sozinho.
0: Ah, não!
3: Três pra todos os ouvintes e quem tá na clube, né, Adilson?
0: Tá bom demais, Adelaide.
3: Tá bom demais.
0: Valeu, tchau, minha querida. Obrigado. Tchau, obrigado, simpática. Opa!
4: Fala, Adilson Batista, aqui é o Edmilson Rodrigo Corre das Pedras.
0: Manda Edmilson.
4: Depois de ser meu filho Gabriel Rico, minha filha da Vitória. Com Gino Geno. As águas São Francisco.
0: As águas São Francisco.
4: Do Clube da Cerveja, perto do posto F1, sai de Pantera. Tchau, obrigado.
0: Valeu, meu amigo Edmilson, abração pra você, meu parceiro. Obrigado pela companhia, obrigado pela audiência, hein? A todo o meu povo ligado comigo em Mantena, São João de Mantena, Itabirinha, Vargem Grande, Central de Minas, também tá todo mundo ligado. Oi!
5: Ei, Adilson, boa tarde.
0: Boa tarde.
5: Adilson, toca pra gente ouvir aí a música É Terra Roxa. Eu ofereço para todos aqui do Código de Jabuticaba, Laje, Pratinha, Barra do Rio do Campo, Santa Angélica, Itá, ofereço para Ciclinda, para Dona Maria, mais o seu Jorginho, pessoal da Vermelha, ofereço para Jandira, para Marta, mais o Sebastião, lá no Código da Pratinha, na cabeceira da Pratinha, lá perto de Água Doce, para vocês aí da Clube, para a mulherada da Clube, para todos que estão ouvindo a Clube. Tá na Clube? Tá bom demais. Tchau, obrigado.
0: Valeu, Roselete. Um abraço, minha querida. Boa tarde para você. Aliás, boa noite já, né? A todos meus amigos da Jabuticaba, Santa Angélica, também ligado com a gente. Prosperidade, Brejão, Guarda do Ouro, Guarda do Itá. Alô, Paulo e tal, Lucão tá ligado, né? Oi!
6: E Adilson Batista, boa tarde, companheiro.
0: Ô, Ney!
6: Eu liguei mais cedo, cara, não passei o áudio mais cedo porque eu tava sem internet, cara. Mas eu vou votar hoje em Jean Giovanni, tá?
0: É Jean Giovanni.
6: Se caso eles ganharem aí, me faz um favor, passa pra mim aí, papel de chiclete. Tá na Clube, Adilson?
0: Tá bom demais. Valeu, Ney. Obrigado, meu amigo. Alô, meu povo. Jaga Branca. Opa.
7: Boa noite, boa noite. Aqui, sexta-feira, nós vamos sortear aí R$200 em Pix e uma caixinha de espata gelada. Que
0: olha.
7: Nós vamos pra enchar o bambu. Esse programa é bruto demais. Você tá doido, misericórdia.
0: Valeu, Gelson. Abração, você, Gelson Queiroz. Obrigado, meu amigo, pela companhia, pela audiência. Tamo garrado igual cano de garrucho. Oi!
8: Ô, Adilson, fala comigo, Adilson.
0: Oi, Coré.
8: Adilson na alta, ó. Manda pra mim. Ó, Xalana.
0: Xalana.
8: Fazendo um favor. O Deninho, o Zé Minhoca, o Dilmilson aqui de Mantena, o Elcio da Bebê, e pra todos os ouvintes. Valeu, Adilson.
0: Valeu!
8: Participar do sorteio também, valeu? Falou, Adilson. Tchau, obrigado.
0: Valeu, Coréia. Meu grande amigo Coreia agarrado aqui no batidão, hein? Mais aqui, e mais um de Mantena. Oi!
9: Adeus, boa noite, botou na área aí.
0: Ô, Pico! Depois
9: você tá com nós aí, de Paulo Paulinho, Canarinho do Peito Amarelo, tá aí,
0: o
9: Adalvo, Dizeu. Vamos aqui, no churrasco, tá comendo solto aqui. Vamos mandar um alô pra nós aqui no barco aí. Olha o Pico tá falando. Boa noite, bom trabalho.
0: Tamo valeu, junto. Pico. Tamo junto, meu parceiro.
9: Vou fazer uma pergunta. Já pode ou tá cedo?
0: Já e pode. Aí, já pode. Valeu, Pico. Abração pro seu parceiro. Obrigado pela companhia. Obrigado pela audiência. São 18h26. Ô, meu amigo Zé Pão, vou ficar te devendo a moda que você pediu aqui hoje. Mas como eu sei que você gosta muito dessa aqui, eu vou mandar pra você, ó. Tá chegando o som do Goiânia e o Paranaense, meu recanto, meu paraíso. Especialmente meu amigo Zé Pão. Todos aí do Rio do Campo na sintonia. Tá na Clube, tá bom demais. A jantinha do Pepino tá saindo, hein? Abração, amigo Marcos, do Barbie King e o Blamado. Alô, Marcão! Ali capricha no seu visual, hein? Alô, Antônio Gentil! Aquele abraço pra mim!

0: Mas não vamos já, alô Zé Batista, alô Elza Ferreira, boa noite.
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1: Batidão na Clube. Em nome da loja do biscoito e chocolate, em frente à rodoviária, hein? No atacado e no varejo não tem pra ninguém, hein? Fazendeiro Caltri, fecha a mesa e vai bombar na fazendeira, hein?
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1: Agora eu trago o vencedor do Canto Dança de hoje, o Rick Rene. Canta Credencial. Sonhando e sem direção. Três modas boas. Tá na Clube, tá bom demais. Boa noite.

0: Bom demais o bastidão, gente. 18h52 na Clube. Boa noite, boa noite.
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0: É batidão bruto. Olha, atenção, meu amigo Silva mandou aqui o áudio, fazendo aqui um apelo, fazendo também aqui um comunicado. E a gente vai colocar esse áudio aqui, que de repente a gente consegue, quem sabe, localizar o tutor do animal, né? Ô Silva, boa noite, Silva.
3: Ô Adilson. Boa tarde, Adilson. E boa tarde pros seus ouvintes. É o Silva aqui. Adilson. Tem uma cachorrinha na minha porta, deitada aqui na minha calçada. Ao provavelmente, Adilson, alguma pessoa atropelou o bichinho, ou de carro ou de moto, e o bichinho está sofrendo. De repente, você que tem aí um grande conhecimento, a rádio que tem aí uma grande audiência, então chama a atenção das pessoas, que de repente vem aqui alguém, recolhe ela para fazer um tratamento. Se não tiver jeito, o veterinário sabe os procedimentos que tem que fazer. Ah, se fosse o ser humano, não tava sofrendo assim. E o bichinho tá sofrendo. E pelo jeito ela tá esperando filhotinho, pelo jeito dela.
0: Tá preta,
3: a cachorrinha aí. Pretinha. É. Faz pra mim aí, Adilson. Chama a atenção de alguém que possa resolver esse problema aqui. É, e muito obrigado.
0: O Silvio mora na Vila Luciana, ali próxima à pracinha. É, ele mandou esse áudio um pouco mais cedo, mas como chega muitas mensagens, a gente não conseguiu atender aqui mais cedo. E ele tá fazendo esse comunicado aí que tem uma cachorrinha em frente à casa dele e aparentemente parece que ela foi atropelada. Uma cachorrinha preta. De repente tem o tutor possa estar ouvindo, ou quem sabe alguém tem alguma providência a tomar aí pra... Eu não sei se o Silva tá ouvindo lá ainda, mas tá feito o comunicado e o apelo do Silva aí. Agora na Clube são 18h54 no batidão que vai ficando por aqui. Olha, quem ganhou aqui hoje o fardo de cerveja latão do Clube da Cerveja no Poço F1 na saída pra uma antena foi a Sueli. A Sueli de Freitas. Alô, Sueli de Freitas. Ela é do bairro Irmãos Fernandes. Irmãos Fernandes, né? Alô, Sueli de Freitas, ganhou aí um fardo de cerveja, hein, do Clube da Cerveja no Poço F1, na saída pra Mantena. Vambora. Jantinho do Pepito tá no grau, tá saindo, hein? 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Olha, acho que é Eliene, né? É Eliene Viana, tá fazendo um comunicado que perdeu a sua carteira. Eliene Vieira, Viana, perdão. Eliene Viana, perdeu aí uma carteira. Ela tá fazendo um apelo, alguém encontrou a carteira dela, por gentileza, faz contato com a gente, hein? Meu amigo Thiago Júlio, abração do Thiagão lá em Mantena, aquele abraço ao seu parceiro. Pra fechar, tem o som do Felipe e do Rodrigo, ignora. Eu volto amanhã, se papai do céu permitir, a partir das 4 da manhã com o nosso Bom Dia Clube, hein? Vou dar pro cá, firme no pé do eito, que enxerga moladinha, se Deus quiser. Tchau, obrigado.

0: pra mim.
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sertanejo, começando bem demais, hein? Que bom ter a sua companhia já ligadinho com a gente. Toda a cidade tá curtindo. Fica aqui comigo me fazendo companhia, porque agora é hora de você curtir muito modão chonado. Chora viola. Hoje a viola vai chorar com certeza. Então já fica por aqui, já chama a galerinha pra curtir o Pegada Sertaneja que tá só começando. Tem muita moda boa. Falando em moda boa, vem cantar pra gente Marilinha Mendonça.

0: esse é o som do Jefferson Moraes, cantando bem demais aqui no nosso Pegada Sertaneja, que vai pro break e volta daqui a pouquinho. Fica ligadinho aí. Pegada.
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0: sabe? Tá bom demais. 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
2: É Paulista e eu por aqui, hein? Paulinha. Que você gosta.

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0: Esse é o som das coleguinhas Simone e Simaria cantando bem demais, fechando o nosso bloco. Fica na audiência, não desconecta, porque o nosso Pegada Sertaneja volta já.
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